0: Ouvimos Maria Bethânia, São João, Xangô, Menino. Luiz Gonzaga, Vem Morena. E ainda Fagner e Elba Ramalho, Pensineu.
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0: Agora em Brasília,

0: 912.
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0: Agora você ouve Gal Costa e Rodrigo Amarante.

0: Esse foi Jorge Benjor, País Tropical, Lineker, Barato Total. Tivemos também Gal Costa e Rodrigo Amarante, Avarandado.
1: O governo federal editou uma medida provisória que torna obrigatória a aprovação de um exame nacional para o exercício da medicina no país. A proposta apresenta diferenças em relação a um projeto que já está em discussão no Senado e também trata da avaliação dos futuros médicos. Repórter Douglas Castilho.
2: O ato do governo torna o ENAMED, Exame Nacional de Avaliação da Formação Médica, requisito obrigatório para a emissão do registro profissional necessário para exercer medicina no país. A prova, que será realizada em duas etapas, uma no quarto ano e outra ao fim do sexto ano, passa a fazer parte do currículo do graduando em medicina e, por estar inserida na formação do profissional, será coordenada pelo Ministério da Educação. Embora haja um consenso entre os parlamentares sobre a necessidade de se avaliar com rigor os novos profissionais em virtude da rápida expansão de faculdades de medicina, a elaboração e a coordenação desse exame continuam dividindo opiniões no Senado. Um projeto de lei de autoria do senador astronauta Marcos Pontes, do PL de São Paulo, prevê a realização de um exame aplicado em etapa única após a formatura e sob a tutela do Conselho Federal de Medicina, o chamado Profimed. O relator do projeto, o senador doutor Irã, do PP de Roraima, afirmou que a MP é prejudicial e que irá propor mudanças já consignadas no projeto sob sua análise.
3: Colocar o Profimed, a prova de proficiência, no Ministério da Educação, que tem sido responsável pela proliferação desenfreada de escolas médicas no nosso país, fragilizando a formação médica, produzindo médicos com baixo conhecimento, colocando a população em alta vulnerabilidade, como nós vemos no próprio ENAMED do ano passado, que de 100 médicos que fizeram o ENAMED, 30 não sabem absolutamente nada para tratar as pessoas. Isso é um perigo para a sociedade.
2: O senador Rogério Carvalho, do PT de Sergipe, concorda com o diagnóstico de que muitas instituições são incapazes de formar médicos qualificados, mas crê que os motivos são outros e defendeu a centralização no MEC, mas com controle conjunto de vários setores, incluindo o CFM, conforme previsto na MP.
4: Nós estamos aqui colhendo o resultado do liberalismo excessivo. O interesse econômico das instituições de ensino estabelece uma lei de oferta e procura de uma profissão milenar, que é a profissão médica. Esta tarefa não pode ser exclusiva de um órgão ou de outro. Isto é uma política pública. É uma questão de Estado. Quem provê, quem tem que garantir qualidade, quem tem que avaliar é o Estado brasileiro.
2: O projeto ainda aguarda votação no plenário do Senado. Já as regras da medida provisória têm força de lei e já estão valendo. O Congresso Nacional terá o prazo de 120 dias para analisar o texto e propor modificações.
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0: Em Brasília, 9:29. 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

0: Fechando a sequência, Ana Canhas, Quero um Love, Maurício Pereira, Trovoa e ainda Tiê, assinado eu.
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2: Em Brasília, 9h41.
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0: Na Rádio Senado, o encontro de Tom Jobim e Danilo Caymmi.

0: Esse foi Zeca Pagodinho, Caviar, Maria Rita num Corpo Só. A primeira foi o encontro de Tom Jobim, Danilo Caymmi, Samba do Avião.
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0: Em Brasília, 9h53.
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4: A seleção da Argentina chega à Copa do Mundo de 2026 não apenas como atual campeã, mas como a equipe a ser batida, alternando o topo do ranking mundial e ostentando a hegemonia das eliminatórias sul-americanas. Sob o comando de Lionel Scaloni, a escaloneta evoluiu de um time dependente de seu camisa 10 para uma máquina tática coletiva.

0: O grande destaque segue com Lionel Messi, que fará sua sexta participação em mundiais, um recorde histórico. Menos pressionado após o título no Catar, Messi é cercado por uma geração consolidada, com Enzo Fernandes e Julián Álvarez, e por novidades como José Manuel Flaco Lopes, destaque no Palmeiras. A seleção albiceleste busca ser a primeira bicampeã consecutiva desde o Brasil de 1962.
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1: Projeto garante agilidade policial no combate à exploração sexual de crianças e jovens pela internet.
3: O projeto de lei legaliza expressamente a chamada ronda virtual.
1: Mulheres com risco hereditário para câncer de mama podem ganhar acesso a exames no SUS. Eu sou Humberto Pinheiro e este é o Boletim.leg. Mais proteção a crianças e adolescentes em ambiente digital. O projeto que segue para a Comissão de Constituição e Justiça busca agilidade na ação da polícia no combate à exploração sexual praticada pela internet. Repórter Bruno Lourenço.
3: O projeto de lei legaliza expressamente a chamada ronda virtual, varredura policial automatizada em ambientes digitais para coletar arquivos de abuso. Outra inovação é que em casos de transmissão ao vivo, o risco iminente à vida da vítima, as autoridades policiais poderão requisitar dados cadastrais e de conexão diretamente aos provedores de internet e aplicativos, sem a necessidade de esperar por uma ordem judicial prévia, como explicou a relatora, senadora Damaris Alves, do Republicanos do Distrito Federal.
4: Nós vamos dar com esse projeto poder aos policiais de retirar imediatamente essa live do ar. Nós vamos dar poder com esse projeto que o agente policial, o delegado, imediatamente haja na hora de identificar uma imagem no mundo online de abuso de violência sexual contra criança e adolescente.
3: O projeto cria ainda o crime de simulação de abuso por meio de inteligência artificial, punindo de 3 a 5 anos de reclusão quem criar imagens ou deepfakes realistas usando o rosto ou a voz de menores.
1: Mulheres com risco hereditário para câncer de mama podem ganhar acesso a exames no SUS. O repórter Márcio Maturana traz mais informações.
5: A rede pública de saúde pode passar a oferecer exames genéticos para detectar o risco de câncer de mama hereditário, segundo um projeto aprovado pela Comissão de Direitos Humanos. A relatora, senadora Ivete da Silveira, do MDB de Santa Catarina, disse que a proposta combate desigualdades sociais.
6: Evidências indicam que o acesso a testes genéticos e ao aconselhamento especializado permanece condicionado a fatores socioeconômicos, como renda e escolaridade, o que limita, sem efetivação, e aprofunda a iniquidade.
5: O projeto segue para a votação na Comissão de Assuntos Sociais. Além dos exames, o SUS deverá oferecer avaliação de risco e aconselhamento genético em unidades próprias, conveniadas ou contratadas.
1: 15 municípios na região da divisa entre Pará e Mato Grosso podem integrar área de desenvolvimento com foco em saúde, educação, agricultura e meio ambiente. Os detalhes com o repórter Alexandre Campos.
7: Além de criar a região integrada do Araguaia-Xingu, o projeto de autoria dos senadores Zequinha Marinho, do Podemos do Pará, e Wellington Fagundes, do PL de Mato Grosso, estabelece o Programa Especial de Desenvolvimento para promover a integração regional e a redução das desigualdades socioeconômicas da região envolvida. Wellington Fagundes lembrou que a criação da RID é ainda mais oportuna diante de controvérsia de limite territorial entre Pará e Mato Grosso em análise no Supremo Tribunal Federal.
8: Porque não pode a população ficar desassistida e ainda os municípios de Mato Grosso que querem atender ser responsabilizados por improbidade administrativa. Então espero que essa RID possa ser implantada e aí sim os dois estados junto com a União. Então nós precisamos reunir ciência, tecnologia e, principalmente, atendimento ao cidadão, ao homem que estará abandonado.
7: O Brasil já conta com 3 regiões integradas de desenvolvimento: a RID do Distrito Federal e entorno, a RID do Polo Petrolina Juazeiro e a RID da Grande Teresina.
1: Está em cartaz no Espaço Cultural Ivandro Cunha Lima, no Senado, a exposição Sonhos Dissidentes, aberta ao público até o dia 2 de julho, com entrada

0: Entrada gratuita. A mostra reúne obras de artistas LGBTQIA+, e é parte da programação do Mês do Orgulho. A diretora-geral do Senado, Ilana Trombica, defende que a casa precisa naturalizar a convivência entre diferentes pessoas.
1: Que esse seja apenas uma pequena mostra de como todos nós podemos estar juntos, trabalhar juntos, produzir juntos e nos relacionar respeitando cada um o outro. Porque, na verdade, é isso que é uma sociedade, é um espaço de respeito.
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3: Em Brasília, pontualmente, 10 horas.
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3: Ótima noite para você, ouvinte da Rádio Senado. Obrigada pela sintonia. Eu sou Regina Pinheiro e a programação musical é de Carlos Andrade. Começamos com Hildon.

0: Ouvimos seu Jorge pelo meu rai, gente boa se atrai, Marisa Monte calma e também Hildon as dores do mundo.
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2: Em Brasília, 10 e 11.
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0: Boa noite, você ouve Lúcia Menezes.

0: Você ouviu Luci Alves, Frevo Mulher, Alceu Valença, Flor de Tangerina. Tivemos também Lúcia Menezes, Moer Cana.
1: Uma audiência pública na Comissão de Direitos Humanos destacou os desafios do enfrentamento à violência contra crianças e adolescentes. Esse foi o segundo debate destinado à avaliação do Plano Nacional sobre o tema. Repórter Lana Dias.
2: Para a presidente da comissão, senadora Damaris Alves, do Republicanos do Distrito Federal, o investimento em ações voltadas à proteção desse público é escasso.
3: A Constituição fala que criança e adolescente é prioridade absoluta. Não é nem prioridade, é absoluta. Aí quando a gente pega o orçamento da União, a gente pega LDO dos estados e dos municípios e a gente procura a criança no orçamento de forma absoluta, a gente não encontra.
2: O Plano Nacional foi criado com o objetivo de desenvolver ações em eixos como prevenção, atendimento, responsabilização, mobilização social, estudos e pesquisas. A representante do Ministério dos Direitos Humanos e da Cidadania, Célia Carvalho Narras, explicou que o documento está em fase de revisão para abordar os diferentes contextos da infância no país. Mas para o ex-secretário de Estado da Família e Juventude do Distrito Federal, Rodrigo Del Masso, além de atuar na prevenção, é imprescindível promover o acolhimento integral das vítimas depois das ocorrências.
4: Porque uma criança e um adolescente que sofre abuso sexual, ela perde a sua principal capacidade, que é a capacidade de sonhar, que é a capacidade de construir o seu futuro, que é a capacidade de pensar até mesmo que ela pode chegar em algum lugar.
2: Outro desafio abordado no debate foi o enfrentamento no ambiente digital. Segundo o Anuário Brasileiro de Segurança Pública, foram registradas mais de 3 mil ocorrências de produção ou distribuição de material de abuso sexual de menores em 2024, o que representa um aumento de 14% em relação ao ano anterior. Este foi o segundo debate da comissão sobre o Plano Nacional de Enfrentamento da Violência contra Crianças e Adolescentes. A previsão é que sejam realizadas mais duas audiências públicas.
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0: Em Brasília, 10h25. Na Rádio Senado Vanguarte.

0: Esse foi Lobão, Decadence avec Elegance, Rita Lee, Doce, Vampiro. Tivemos também Vanguard, Clube da Esquina número 2.
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2: Em Brasília, 10h38.
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0: Boa noite, você ouve Tereza Cristina.

0: Na Rádio Senado, ouvimos Alcione, Emílio Santiago, Flor de Lis, Ivan Lins e Elton Medeiros, O Sol Nascerá. Tivemos também Tereza Cristina, Conversa de Botequim.
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0: Em Brasília, 10h49. 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
0: Na sequência, o encontro de Vitor Ramil e Cleiton e Cledir.

0: Você ouviu Ednardo, Amelinha e Belchior a Palo Seco. Antes, Vitor, Ramil, Cleiton e Cledir, Noite de São João.
1: Em Brasília, pontualmente, 11 horas.
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6: Seja bem-vinde. Está começando mais um Som Temporâneo, que hoje vai ser pura representatividade e afirmação. Afinal, esta edição foi preparada especialmente para marcar o Dia Internacional do Orgulho LGBTQIAPN+, celebrado anualmente em 28 de junho, com o intuito de combater a homofobia, de construir uma sociedade igualitária e trazer a dignidade merecida para essa comunidade que ainda é alvo de muito preconceito. Eu me chamo Guilherme Michelucci e para este nosso especial eu separei só músicas de jovens artistas LGBTQIAPN+, da música brasileira, que definitivamente já saiu do armário. Neste primeiro bloco, ouviremos uma sequência com Carol Biazin, Luísa Goto, começando com Gabi Blue na música Let Me Fly.

ouvimos a música Mulher, com a musa sáfica Carol Biazin. Antes tivemos Luísa Goto com Tão Sua, faixa do álbum Lesbodrama de 2026. E abrimos este som temporâneo feito para marcar o Dia do Orgulho LGBTQIAPN+, com Gabi Blue, na música Let Me Fly, um hino sobre liberdade, autoaceitação e coragem para ser tudo o que se é. E este foi apenas o primeiro bloco do som temporâneo feito especialmente para o Dia Internacional do Orgulho LGBTQIAPN+, celebrado em 28 de junho. Depois do intervalo, voltaremos para músicas de Amanda Gabana, Raidol, Melly, Sambaiana e Emmy.

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1: Agora em Brasília, 11:13.
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2: Bem-vindes de volta ao nosso especial feito para o Dia Internacional do Orgulho LGBTQIAPN+, celebrado em 28 de junho. Data que marca o aniversário da rebelião de Stonewall, ocorrida em 1969 nos Estados Unidos, e que hoje é considerada um marco zero na luta pelos direitos LGBTQIAPN+. Em apoio a esta causa, que também me representa, eu separei apenas jovens músicos brasileiros LGBTQIAPN+, que, direta ou indiretamente, cantam a liberdade de serem o que são. Neste segundo bloco, ouviremos uma sequência musical com M, Carol Freitas e Sambaiana, Melly, começando com a união de duas jovens cantoras LGBTQIAPN+, uma do Rio Grande do Sul e a outra do Pará. Estou falando de Amanda Gabana e Raidol, que ouviremos juntas na música Me Chama Pra Dançar, de 2026.

Acabamos de ouvir a cantora transmaranhense M, na música Coração Rebelde. Antes, escutamos a música Juntas no Pagodão, com a cantora Carol Freitas e participação de Sambaiana, grupo feminino formado por mulheres LGBTQIAPN+. Antes ainda, teve a Melly, com participação da Anitta, na música Ela Gosta de Menina. E abrindo o bloco, tivemos Amanda Gabana e Raidol na música Me Chama Pra Dançar. E você já deve ter reparado que nessa edição do Som Temporâneo só está tocando gay, sapa, travesti, bissexual, não binário e drag queen. Tudo isso para marcar o Dia do Orgulho LGBTQIAPN+, celebrado anualmente em 28 de junho. No próximo bloco, continuaremos com a nossa exibição de jovens artistas que garantem representatividade, diversidade, reflexão e muita diversão para a novíssima música brasileira.

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1: 11h28 em Brasília.
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3: No dia 28 de junho, celebramos o Dia Internacional do Orgulho LGBTQIAPN+. E é por isso que nessa época do ano vemos as paradas gays se espalharem e agitarem as grandes cidades no Brasil e no exterior. E é por isso também que nesta edição do Som Temporâneo só está tocando jovens artistas LGBTQIAPN+. Nesse terceiro bloco, ouviremos uma sequência com Caetana, MC Trans e Fiacra, Ayoto Pinambá, começando com o Júnior Tobago na música Ligeiro.

Quem acabou de tocar aqui no som temporâneo do orgulho LGBTQIAPN+, foi a cantora pernambucana Caetana, na música Caetana em Bicha Treme Terra. Antes, teve MC Trans e Fiacra na música Navalha, Aiô Tupinambá e Jupe do Bairro com Pintosa e, abrindo o bloco, Júnior Tobago e Toria na música Ligeiro. E daqui a pouco tem a última parte do especial 2026 do Som Temporâneo para celebrar o Dia Internacional do Orgulho LGBTQIAPN+.

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1: Em Brasília, 11h42.
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2: Última parte desta edição especial do programa feito para marcar o Dia Internacional do Orgulho LGBTQIAPN+, celebrado anualmente em 28 de junho. Para apoiar a causa, nesta edição, o Som Temporâneo está trazendo apenas artistas LGBTQIAPN+. Sigla que significa lésbicas, gays, bissexuais, transexuais, queers, intersexuais, assexuais, pansexuais e não binários. Sendo que o símbolo mais abarca as demais orientações sexuais e de gênero, representando pluralidade. Neste bloco, ouviremos Vita, Arquelano, começando com Zerzil na música Beijo no Seu Corpo Inteiro.

Esta foi Vita, ex-integrante da dupla Irmãs de Pau, agora em carreira solo, na música 20K, lançada em 2026. Antes teve Arquelano na música Catine Ceará e começando o bloco, Zerzil e participação de Marta Najar na música Beijo no Seu Corpo Inteiro. Lembrando que toda a seleção musical apresentada neste som temporâneo foi composta por jovens músicos brasileiros LGBTQIAPN+. Com o intuito de marcar o Dia Internacional do Orgulho LGBTQIAPN+, celebrado em 28 de junho. Cumprida essa missão, vamos aos créditos finais. Produção e apresentação, Guilherme Michelucci. Edição de áudio, André Menezes. O Som Temporâneo é um programa da Rádio Senado, transmitido também por emissoras parceiras. No site da emissora você pode conferir todos os artistas e todas as músicas que tocaram aqui hoje. E ouvir outras edições do programa. Abraços a todos e até o próximo Som Temporâneo.

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2: Agora em Brasília, 11h58.
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4: A evolução da bola da Copa do Mundo é o reflexo da própria transformação do futebol. De um simples objeto de couro costurado à mão a um sofisticado dispositivo de dados. Tudo começou com um improviso. Na primeira final, em 1930, o impasse entre

0: Uruguai e Argentina forçou o uso de duas bolas diferentes, uma em cada tempo. A grande revolução visual e técnica veio em 1970 com a Telstar, cujo icônico padrão de pentágonos pretos foi desenhado para facilitar a visualização nas TVs em preto e branco da época. O caminho, porém, teve percalços, como a polêmica Jabulani, criticada por sua trajetória imprevisível. O salto para a era digital consolidou-se, e agora, para 2026, surge a Trionda, equipada com um sensor interno que transmite dados 500 vezes por segundo para o VAR.
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2: Em Brasília, meia-noite.
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4: Olá, uma belíssima madrugada de quinta-feira para você que acompanha a Rede Senado de Rádio. Eu sou Gesiel Carvalho, na sua companhia. A programação é de Gilberto Amorim. A gente começa com Roberto Carlos.

0: Você ouviu MPB4, Maria Maria, Antes que de Abelha Como Eu Quero e Roberto Carlos Detalhes.
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2: Em Brasília, 00:13.
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0: Você ouve agora Marisa Monte.

0: Vela, Carminho, Helder.
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0: O som de Zé Cabaleiro, Telegrama. Antes, Arnaldo Antunes, Carminho, Helder Gonçalves e Manuela Azevedo, Velha Infância. Marisa Monte, no início, Beija Eu.
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2: Agora em Brasília, meia-noite, 26.
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0: 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Você ouve agora Fagner.

0: Esse foi Geraldo Azevedo, canção da despedida. Antes, Cássia Eller e Nando Reis, Relicário. E Fagner, Eternas Ondas. Na sequência, você fica com o Curta Musical.
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0: o Curta Musical aproveita o clima de Copa do Mundo para falar dos vários craques do futebol brasileiro que ganharam homenagens em forma de música.
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0: Um dos mais lembrados pelos músicos nacionais é também o maior jogador de todos os tempos.
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0: Inspirando diversas composições, o Rei Pelé foi homenageado por artistas como Wilson Simonal, Ângela Maria, Jorge Benjor, Tom Jobim e Jackson do Pandeiro.
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0: Outro que figura entre

0: Entre os maiores ídolos do futebol, também figura entre os jogadores mais presentes na música brasileira.
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0: Mané Garrincha inspirou músicos como Antônio Nóbrega, Wilson Batista, Moacir Franco, Moraes Moreira e também a MC Pink, filha do jogador, que em 1995 lançou um funk que conta a trajetória do pai, conhecido como o Anjo das Pernas Tortas.
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0: Mas não são apenas os jogadores da velha guarda que inspiram os músicos nacionais.
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0: A banda pernambucana Mundo Livre S.A., por exemplo, homenageou o pentacampeão Rivaldo e o tetracampeão Romário. E o baixinho já tinha sido homenageado pela banda Bel na Copa de 94, quando ganhou o título.
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0: O sucesso musical, porém, não está diretamente ligado ao talento do jogador homenageado. Prova disso é Fio Maravilha.
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0: Querido pela torcida do Flamengo nos anos 60 e 70, o atacante nunca foi um grande craque, chegando a ser lembrado pelo estilo desengonçado e por perder gols feitos. Mesmo assim, Fio Maravilha foi eternizado pela canção de Jorge Benjor.
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0: Agora vamos ouvir uma música lançada em 2006, que não fez tanto sucesso, mas homenageia um dos maiores craques que o futebol brasileiro já teve. Marcelo D2, com Sou Ronaldo.
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0: Acabamos de ouvir Marcelo D2 com Sou Ronaldo, composição dele e de Bruno Meriti, que homenageia o jogador Ronaldo Fenômeno.
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3: Agora em Brasília, 12:46.
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3: Na Rádio Senado, você ouve Paralamas do Sucesso.

0: Você ouviu Metrô Beat Acelerado 2. Antes, Vinícius Cantuária, Esse Som Eu Quero. E Paralamas do Sucesso, Romance Ideal.
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0: Agora em Brasília, uma hora.
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2: Eu sou Humberto Pinheiro e você ouve agora as principais notícias do Senado Federal. Mulheres atendidas pelo SUS poderão ter acesso a exames genéticos para identificar o risco de câncer de mama hereditário. A proposta que avançou no Senado e foi aprovada pela Comissão de Direitos Humanos busca ampliar o diagnóstico precoce da doença. Segundo a relatora, senadora Ivete da Silveira, do MDB de Santa Catarina, a medida ajuda a reduzir desigualdades no acesso à prevenção e ao tratamento.
3: Evidências indicam que o acesso a testes genéticos e ao aconselhamento especializado permanece condicionado a fatores socioeconômicos como renda e escolaridade, o que limita sem efetivação e aprofunda a iniquidade.
2: A Comissão de Direitos Humanos aprovou um projeto que moderniza o combate à exploração sexual infantil na internet. A proposta autoriza a chamada ronda virtual, com varreduras policiais em ambientes digitais para identificar material de abuso. Relatora da matéria, a senadora Damares Alves, do Republicanos do Distrito Federal, destacou que o texto também permite ações mais rápidas para interromper transmissões criminosas e proteger as vítimas. O projeto segue para a Comissão de Constituição e Justiça.
4: Nós vamos dar com esse projeto poder aos policiais de retirar imediatamente essa live do ar. Que o agente policial, o delegado, imediatamente haja na hora de identificar uma imagem no mundo online de abuso de violência sexual contra criança e adolescente.
2: Outras notícias sobre o Senado estão disponíveis em senado.leg.br/rádio.
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5: A gente abre este bloco com João Bosco.

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1: Vapor barato, um mero serviçal do narcotráfico, foi encontrado na ruína de uma escola em construção.

0: Você ouviu Caetano Veloso Fora da Ordem. Antes, Silva e Ludmilla, Um Pôr do Sol na Praia. E João Bosco, Quando o Amor Acontece.
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2: Em Brasília, 1:16.
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0: Começamos com Johnny Hooker.

0: Você ouviu Skank Resposta, antes Alice Caymmi, Meu Recado e Johnny Hooker, Amor Marginal.
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2: Em Brasília, 1:31.
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0: Na Rádio Senado você ouve agora Tim Maia.

0: Esse foi Mosca, o último dia. Antes Ana, Frango Elétrico, Insista em Mim. E Tim Maia, Azul da Cor do Mar.
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2: Em Brasília, agora 1h44.
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0: Vamos abrir este bloco com Fátima Guedes.

0: Esse foi Lenine, Motivo. Antes, Gilberto Gil e Roberta Sá, Minha Princesa Cordel. E Fátima Guedes, Queremos Saber.
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2: Agora em Brasília, 1h54.
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0: Na Rádio Senado, Tom Zé.
5: Para...

0: Essa foi Mariana Aidar, Poeira. Antes, Tom Zé, Unimultiplicidade.
1: Em Brasília, 2 horas.
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0: Uma quinta-feira especial para você acompanhando a Rádio Senado. Você ouve agora a Marina Lima.

0: O som de Marcelo Genesi e Laura Lavieri, Felicidade. Antes, Jota Quest, Telefone e Marina Lima, Acontecimentos.
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2: Em Brasília, 2h13.
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0: Na Rádio Senado, Dominguinhos.

Esse teu pai viajava, que saudade, né, Chico? Mas menino, tava em Pernambuco, tava em São Paulo.

0: Esse foi Rui Mauriti, Serafim e seus filhos. Antes, Flávia Bittencourt e Zé Cabaleiro, Parangolé e Dominguinhos no início, Para Todos.
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0: Em Brasília, 2h25.
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2: Na Rádio Senado, Cassiano.

0: Cláudio Nutti na Rádio Senado, Amor Aventureiro. Antes, Maria Bethânia, Gostoso Demais. E Cassiano Primavera.
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2: Em Brasília, 2h36.
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0: Minuto da Copa.
4: A evolução da bola da Copa do Mundo é o reflexo da própria transformação do futebol. De um simples objeto de couro costurado à mão a um sofisticado dispositivo de dados. Tudo começou com um improviso. Na primeira final, em 1930, o impasse entre Uruguai e Argentina forçou o uso de duas bolas diferentes, uma em cada tempo. A grande revolução visual e técnica veio em 1970 com a Telstar, cujo icônico padrão de pentágonos pretos foi desenhado para facilitar a visualização nas TVs em preto e branco da época. O caminho, porém, teve percalços, como a polêmica Jabulani, criticada por sua trajetória imprevisível. O salto para a era digital consolidou-se, e agora, para 2026, surge a Trionda, equipada com um sensor interno que transmite dados 500 vezes por segundo para o VAR.
0: A gente abre o bloco com o Cazuza.

0: O som do RPM Olhar 43, antes Nila Branco Libertar e Cazuza Mal Nenhum.
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2: Em Brasília, 2h48.
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0: Na Rádio Senado, Breque Moderno.

0: Essa foi a gafieira Rio-Miami, Vou Deitar e Rolar. Antes de Diogo Nogueira, está chegando a hora e breque moderno Quem É.
1: Em Brasília, 3 horas.
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4: Está começando mais um Brasil Regional. O Brasil nunca se viu tão rico. Neste programa, vamos conversar com Oswaldo Rios e ouvir músicas de Raul de Barros, Gabriel Vieira, Cláudio Menandro, Mestre Ambrósio, Cláudio Rabeca, Brandon Ridenour e Cordione.

Começamos com Nilopolitano, com o duo formado por Brandon Ridenour e Cordione, conhecido choro de autoria de Dominguinhos, canção em homenagem à cidade de Nilópolis, na Baixada Fluminense, no Rio de Janeiro. Lançada originalmente no álbum Isso Aqui Tá Bom Demais, de 1985, a obra recebeu uma icônica versão instrumental de Sivuca.

Ouvimos Paraquedista, composição e interpretação de Raul de Barros, aclamado instrumentista, criador do chamado estilo de trombonista de gafieira, que tem como característica o sopro meio rasgado. Tocou na companhia de grandes nomes da música brasileira, como Pixinguinha e Ari Barroso. Antes ouvimos Nilo Politano com Brandon Ridenu e Cordione. Vamos ouvir Barra do Ribeiro com Gabriel Vieira e participação especial de Bebê Kramer. Composição de Guinha Ramírez, gaúcho, radicado em Florianópolis, em Santa Catarina. Barra do Ribeiro, que dá nome à canção, fica a 56 quilômetros de Porto Alegre. Emancipada da capital gaúcha em 1959, o município leva esse nome pelo encontro do Rio Ribeiro com as águas do Guaíba.

0: Ouvimos Rabeca Assanhada, composição e interpretação de Cláudio Menandro, compositor com fluência em vários instrumentos, como cavaquinho, violão de sete cordas e bandolim. Na adolescência, quando despertou interesse pela música, começou pela viola da gamba. Os estudos de música renascentista e barroca foram feitos em cursos de extensão em Basel e Genebra, na Suíça. Antes ouvimos Barra do Ribeiro, com Gabriel Vieira e Bebê Kramer.
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2: 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Em Brasília, 3h30.

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0: Brasil Regional tem o prazer de receber Oswaldo Rios. Seja bem-vindo.
1: Olá. Então tem essa... é uma comunidade forte aqui no Paraná, né? E aí teve esse evento que era do governo do Paraná junto com a na embaixada da Ucrânia. E nós fomos para fazer um show, né? Um pouco de música regional, que é um pouco também a vocação desses ucranianos que estão no Paraná, né? Estão em regiões do interior e na região periférica de Curitiba também, onde eles têm colônias que trabalham com lavoura, né? Aí nós fomos lá para fazer esse evento. Estivemos aí na Rádio Senado, né, com o embaixador, justamente para divulgar, né, e falar sobre esse evento, que era uma coisa importante tanto para eles, né, quanto para o governo do Paraná. Era uma coisa que eles consideravam importante, assim.
0: É, e a colônia ucraniana aí, elas fazem aqueles ovos pintados que são muito bonitos, né?
1: Sim, essa é a parte que aparece, né? Mas que é a parte mais visível, digamos, porque é bonito aquilo, né? E eles sempre têm um trabalho artístico ali envolvido, mas eles estão muito arraigados aqui na... não diria tanto na cultura, porque vai se juntando, né? Esse caldeirão cultural que vai fervendo e vai juntando as coisas, né? Tem uma região aqui, uma região da cidade de Prudentópolis, né? Que é praticamente só tem ucranianos lá, né? É muito interessante, é uma região bonita, né? Então eles têm uma coisa lá dos embutidos, que eles fazem muito, que é uma tradição que eles trouxeram, né? Uns embutidos diferentes e tal. E, enfim, uma coisa importante que mostra um pouco da diversidade do que é o Paraná, né? Um estado que recebeu imigrantes, né, italianos, alemães, poloneses e ucranianos, principalmente japoneses, né, tem também uma colônia forte no norte do Paraná, mas recebeu ali na parte sudoeste muita gente vinda do sul, do Rio Grande do Sul, principalmente, e na parte norte recebeu muita gente de São Paulo, Minas e Nordeste, né. Então é um estado que dá para se dizer culturalmente, nosso grande poeta Paulo Leminski, que era um estudioso da cultura, né, e uma pessoa muito inteligente, ele dizia que esse caldeirão aí que está sendo cozido ainda não está fervido o suficiente, entendeu? Então já, quando ele era vivo ainda, ele dizia que uma hora esse caldeirão vai chegar no ponto certo e vai dar um caldo bom.
0: É, essa miscigenação aí, né, da cultural. E aí tem os outros também lá, os caiçaras, né? E onde é que você tem um trabalho do fandango, de recuperação?

0: aí do ritmo,
1: Isso.
0: né? Quer dizer, quantos lados que tem o Paraná, né?
1: É, exatamente. Justamente esse caldeirão aí que o Paulo Leminski dizia que estava sendo cozinhado, né? Tá na fervura aí, vamos ver a hora que. E a gente tem feito ainda. Chegamos a gravar um disco de fandango junto com a família Pereira, né? E um CD duplo, onde o Viola Quebrada, nosso grupo, gravou um dos discos, e no outro disco era a família Pereira, uma família muito tradicional, que nasceu em Guaraqueçaba, que é no litoral, fica na divisa com o estado de São Paulo, né? Então eles nasceram lá e moravam meio que isolados numa comunidade que eles chamavam de Rio dos Patos, e acabou que a gente conheceu, né, a família Pereira e achamos que seria interessante gravá-los, né? E realmente foi um trabalho importante assim para a família, porque deu vida para eles, deu agenda, né? Eles, agenda de viagens, inclusive, eles acabaram também viajando para vários lugares do Brasil, assim, muito para Curitiba, eles vinham bastante para cá. E, enfim, é um outro lado, né, da cultura paranaense, né? Essa coisa do litoral. Né, o fandango, no fandango eles mesmos fazem as próprias violas, né, as violas brancas, que eram violas que também vindas de Portugal na sua origem, né, e depois vai sofrendo as transformações naturais da sua vivência aí de 400, 500 anos, né, e enfim, é uma tradição importante que tem no Paraná, é a música tradicional do Paraná, né, o fandango.
0: É, vamos ouvir um pouquinho dessa música, então, feita por você aí, Oswaldo?
1: Vamos. Nós escolhemos aqui Nhacarola. Nhacarola é uma música que o Mazzaropi gravou em 1956, junto com a Lolita Rodrigues, né? A atriz, que também era cantora, né, e tal. E isso foi gravado para um filme dele, que eu não estou conseguindo lembrar agora o nome do filme. E a gente resolveu gravar isso, regravar, né? Isso foi regravado no nosso segundo trabalho, né? Nosso segundo CD. E, enfim, eu usando as nossas armas, né? Que a voz masculina e feminina, tentando reproduzir lá o que o Mazzaropi e a Lolita Rodrigues fizeram em 1956, né? E a outra, Meus Retalhos, é uma canção nossa, uma parceria minha do Rogério Gulli com uma poeta paranaense, né, de Cornélio Procópio, uma cidade lá no norte do Paraná, a Etel Frota é de lá, e aí nós fizemos essa triceria, né, chamada Meus Retalhos, que conta um pouco dessa história de muita gente do Paraná, que nasce no interior, nasce numa cidade de interior e vem para a capital, ou seja, sai do interior, mas o interior não sai dele, né?
0: É verdade. Vamos ouvir.
1: Vamos.

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0: Brasil Regional está recebendo Oswaldo Rios, que sugeriu Nhá Carola e Meus Retalhos. A gente está falando aí do Fandango, falou antes, né? E você participou de um documentário sobre, ou de um filme, na verdade, sobre a história do Fandango no Paraná, não é? Que, uhum. não é muito conhecida, né? Muitos brasileiros não sabem, né, que tem essa cultura aí, né, que é a ribeirinha aí, né, que é do...
1: Isso.
0: Que é do...
1: É como a gente vinha dizendo, outras manifestações tradicionais ficaram mais conhecidas. Eu não sei por que esse fenômeno acontece, mas o fato é que o Fandango está localizado ali numa região que seria o nordeste do Paraná, região nordeste ali do Paraná, né, no litoral, algumas ilhas, inclusive, e junto com a região sudeste de São Paulo. Então, aquela região de Cananéia, Iguape, é um litoral do sul ali, né?
0: E histórico, Paulo, né? Ali tem cidades bem...
1: É, ali é uma região que eles chamam de Lagamar, né? Uma região que, na verdade, o Lagamar mesmo, ele se estende lá de Paraty, da região mais ou menos de Paraty, até... um pouco aqui abaixo do Paraná, que é a região de Joinville, região norte do Santa Catarina, né? Chama Lagamar, mas o Fandango está localizado dentro desse Lagamar. Enfim, não é uma coisa totalmente conhecida, né? Mas uma música que é uma música de baile, né? Onde era associada muito aos mutirões antigamente, ou seja, lá o lavrador tinha uma colheita de arroz, digamos, e aí num sábado lá ele juntava a vizinhança para colher o arroz e no final do dia tinha o fandango. E geralmente esse fandango, apesar deles terem trabalhado o dia inteiro, varava a noite inteira, amanhecia o domingo, né, e tal. E aí tinha as comidas típicas, né, de onde vem um pouco a história do barreado também, que é uma comida típica, né, do litoral do Paraná, à base de carne temperos, né, e tal. Também uma carne que fica cozinhando por muitas horas. Então, enquanto o pessoal trabalhava, a carne cozinhava ali, porque era uma carne barata, né, carne, digamos, mais dura, né, não tão nobre e tal. Então, eles deixavam cozinhando muito tempo mesmo para ela ficar macia. É essa cultura toda que envolve o fandango, né. E, recentemente, nós tínhamos um mestre que acabou nos deixando em 2000 e... faz um ano, mais ou menos. Mestre Leonildo Pereira, que fazia parte da família Pereira, dois filmes foram feitos sobre o Leonildo Pereira. Eu tô nos dois, assim, porque nós tínhamos uma amizade com o Leonildo muito forte, então as pessoas que procuravam o Leonildo acabavam chegando na gente de alguma forma, ou antes de chegar no Leonildo, ou depois que chegavam nele e ele começava a contar nossa história, eles acabavam vindo falar comigo também, né? E esses dois filmes foram feitos. Um já foi lançado e outro está para ser lançado, né? Infelizmente o Leonildo nos deixou e não consegue assistir nenhum dos dois. Mas são duas histórias bonitas sobre o trabalho dele, todo o ofício que ele desenvolveu, né? E o trabalho artístico dentro do fandango, toda a importância dele, né? De domínio do repertório, domínio dos instrumentos. Ele fazia, né? As violas, as rabecas, né? E, enfim, uma pessoa muito, muito importante pro Fandango, que infelizmente nos deixou recentemente. E aí estamos já curtindo um dos filmes, né? Que chama Mestre Leonildo Tapateando e Valseando a Vida, alguma coisa assim. E o outro filme, tomara que chegue em Brasília, tomara que chegue em vários lugares do Brasil, né? E o outro filme chama O Siri e o Caranguejo, né? E está para ser lançado a qualquer momento, né? Já está sendo finalizado.
0: Mas que bom que teve essa preservação da memória do Leonildo, né? Porque...
1: Isso.
0: Porque senão também, às vezes, é muita história oral, né, que se perde quando o mestre se vai. E aí,
1: exatamente.
0: E esse resgate aí é importantíssimo que vocês fizeram.
1: Exatamente. O Fandango foi feito muito em cima disso, né? Em cima da tradição de passar de pai para filho e tal, e vai passando o repertório, vai passando, né? Então acho que em algum momento tinha que ser feito assim.

0: registro, né? E nós conseguimos gravá-los, né, em vida, gravar em estúdio a parte musical, mas esses dois registros em vídeo, né, esses dois audiovisuais aí, eles vêm para enriquecer assim, a história do Leonildo e do Fandango, né?
1: É verdade. E você estava falando antes, né, da questão de trabalhar e já também mexer na culinária, e esses são os famosos cantos de trabalho, né, que as comunidades faziam um trabalho coletivo e, ao mesmo tempo, iam exercitando ali as cantorias, né? Que né? Pela alimentação, pelo espírito comunitário, né? Então,
0: exatamente, massa, pelo trabalho massa. Coletivo, né? Eles tinham muita varação de canoa, que eles falam. Eles, quando faziam uma canoa, eles faziam no lugar onde a árvore caía, né? Eles iam lá, começavam a cavocar do jeito deles, que eles faziam tudo à mão, né? E aí depois precisava levar essa canoa para a beira do mar, né? Para ter função. E aí eles também eram através de mutirão. Eles chamavam mutirão de varação de canoa, que era varar a canoa, né, até o mar. E isso aí também gerava um fandango, né? Ainda fora do tempo de colheitas, né? Aí, em qualquer tempo, eles podiam fazer esses mutirões de varação de canoa, que terminava em fandango, logicamente.
1: Que maravilha. Oswaldo, puxa vida, quanta coisa bacana e riqueza cultural que você traz aí para o nosso programa. E já estamos terminando, né? Então, quero te agradecer aí pela participação e te parabenizar pelo trabalho.
0: Pô, eu que agradeço, né, ter esses momentos que a gente pode falar um pouco sobre uma cultura que não tem tanto espaço na mídia, né? E a gente tem que aproveitar esses espaços que aparecem, né, para falar sobre tudo isso, o trabalho que a gente faz, o trabalho que é feito, né? Reconhecer esses trabalhos como o do mestre Leonildo, né, que foram feitos e a gente precisa reconhecer. Então, esses momentos sempre são importantes. Queria agradecer a você, Ederaldo, a Rádio Senado, né? E, enfim, estamos disponíveis para qualquer momento falar sobre esses assuntos todos.
1: Tá certo. Muito obrigado, Zó.
0: Valeu.
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4: Em Brasília, 3h40.
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Nosso terceiro bloco abre com José, de Sérgio Veloso, mais conhecido por Siba, e vem na interpretação do grupo Mestre Ambrósio. A canção narra o choque do sertanejo diante do ambiente urbano e alerta, metaforicamente, sobre os perigos da cidade grande. Esta é uma das faixas do álbum Fuá na Casa de Cabral, que mistura rock e jazz com ritmos tradicionais da Zona da Mata de Pernambuco.

Ouvimos Josué, composição e interpretação de Cláudio Rabeca, canção que presta homenagem a Josué de Castro, médico, geógrafo e cientista social. Josué defendia que a fome não é um fenômeno natural causado por secas ou escassez de terras, mas sim causado por problema político gerado pela extrema desigualdade social brasileira. Antes ouvimos José de Ciba com Mestre Ambrósio.

Você pediu e o Brasil Regional repete. No Pé-Subis de hoje vamos ouvir Espumante, composição e interpretação de Marcos Moleta.

Escolha você também a música que gostaria de ouvir de novo, enviando seu pedido para radio@senado.leg.br. Pelo e-mail, você pode enviar suas críticas e sugestões.

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0: 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Até o próximo programa.
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0: 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Em Brasília, 3h58.
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6: Em Brasília, 4 horas em ponto.
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8: Olá, uma ótima madrugada para você que sintoniza a Rádio Senado. Eu sou Ricardo Nakaoka, em sua companhia, apresentando a programação musical de Gilberto Amorim. Abrindo a hora, você fica com Roberto Carlos.

0: Ouvimos Belchior, Medo de Avião. Antes, Vanessa da Mata, Ainda Bem. E abrindo a hora, Roberto Carlos, Outra Vez.
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0: Pelo horário de Brasília, 4:11.
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1: Na sequência, Tom Jobim e Ella Fitzgerald.

0: Fechando o bloco, Toquinho, Vinícius de Moraes e Marília Medalha. Tarde em Itapuã. Antes, Maísa, Light My Fire. E ainda, Tom Jobim e Ella Fitzgerald, Song of the Jets.
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0: Horário de Brasília, 4h23.
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0: Na sequência, Roberta Campos.

0: Fechando o bloco, Marina Sena, Por Suposto. Antes, Thiago York, Amei Te Ver. E ainda, Roberta Campos, Grande Hotel.
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2: 4:35 em Brasília.
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0: Fique agora com Zé Luiz Maziotti.

0: Ouvimos Simone Guimarães, Outras Mulheres. Antes, Renato Brás, Não Vim Pra Ficar. E abrindo o bloco, Zé Luiz Mazziotti, Bastante. Horário de Brasília, 4h46.
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4: Na sequência, Ângela Rorô.

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0: Fechamos a hora com Luiz Melodia, Magrelinha, antes Chico Buarque, Fado Tropical e ainda Ângela Rorô, Outono.
1: Em Brasília, 5 horas.
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4: Eu sou Humberto Pinheiro e você ouve agora as principais notícias do Senado Federal. Mulheres atendidas pelo SUS poderão ter acesso a exames genéticos para identificar o risco de câncer de mama hereditário. A proposta que avançou no Senado e foi aprovada pela Comissão de Direitos Humanos busca ampliar o diagnóstico precoce da doença. Segundo a relatora, senadora Ivete da Silveira, do MDB de Santa Catarina, a medida ajuda a reduzir desigualdades no acesso à prevenção e ao tratamento.
5: Evidências indicam que o acesso a testes genéticos e ao aconselhamento especializado permanece condicionado a fatores socioeconômicos como renda e escolaridade, o que limita sem efetivação e aprofunda a iniquidade.
4: A Comissão de Direitos Humanos aprovou um projeto que moderniza o combate à exploração sexual infantil na internet. A proposta autoriza a chamada ronda virtual, com varreduras policiais em ambientes digitais para identificar material de abuso. Relatora da matéria, a senadora Damares Alves, do Republicano.

0: Do Distrito Federal destacou que o texto também permite ações mais rápidas para interromper transmissões criminosas e proteger as vítimas. O projeto segue para a Comissão de Constituição e Justiça.
1: Nós vamos dar com esse projeto poder aos policiais de retirar imediatamente essa live do ar. Que o agente policial, o delegado, imediatamente haja na hora de identificar uma imagem no mundo online de abuso de violência sexual contra a criança e adolescente.
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4: Olá, uma ótima madrugada para você que sintoniza a Rádio Senado. Eu sou Ricardo Nakaoka, em sua companhia, apresentando a programação musical de Gilberto Amorim. Abrindo a hora, você ouve Daniela Mercury.

0: Vou te contar e vou te dizer. Esses caipira antigo é que sabia sofrer por amor. O nome dessa música que acabemos de escutar é Murmúrio das Águas, com André e Andrade. Dupla goiana de Itaguari, sucesso nos anos 70 e 80 e que depois ainda emplacaram composições nas vozes de duplas muito famosas que vieram depois, como Chitãozinho e Chororó, Christian e Ralph, Rick e Renner, Gino e Geno, Rio Negro e Solimões e Zezé de Camargo e Luciano. Antes de André e Andrade, ouvimos a moda Sai da Minha Vida, com Zé do Rancho e Mariazinha, dupla formada aí por marido e mulher, que caiaram de seus sogros do Chororó e a voz de Sandy Júnior. Eu acho que eu já contei esse caso pra vocês, né, compadraiada? E vou tornar a contar todas as vezes que o Zé do Rancho e a Mariazinha tocarem por aqui. E a música que começou nas cordas da viola de hoje é uma grande conhecida de todos os amantes da música caipira. Xalana, que dessa vez escutemos com Tunico e Tinoco. E se você acha que ainda tá pouco, espera só pra ver o segundo bloco do programa com os pedidos dos ouvintes. Só dupla graúda. Me aguarde que eu te espero.
1: Agora em Brasília, 6h13.
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4: Os pedidos de hoje dos nossos ouvintes estão tinindo. E eu já vou estragar a surpresa, mas vou garantir que você vai continuar com os ouvidinhos coladinho no radinho aqui comigo. O Rafael do Salgueiro, de São Gonçalo, Rio de Janeiro, quer escutar a música chamada Levantando Poeira. Com esse nome, eu não achei, mas eu fiz meus cálculos por aqui e deve de ser a música Poeira, com Pena Branca e Chavantinho. Se não for essa, vai essa mesmo, ela é bonita demais. Antes eu vou atender outro pedido do Rio de Janeiro, do André, que também não acertou o nome da música. Esses compadres do Rio, vou te contar, viu? O André quer ouvir Burrão Ligeiro, com Tião Carreiro e Pardinho. Aí eu tive que ligar os pontos e concluir que é a música que se chama Filho de Araçatuba. E me desculpe os dois do Rio, mas o pedido que vem primeiro foi o que mais me arrepiou. Ele veio do Mato Grosso. A Esther Salim, que é de lá, quer escutar a música Inaí, com Cascatinha e Inhana. Simbora, pessoal!
5: Bom dia, bom dia! É a Esther Assalim aqui do Mato Grosso. Nesse momento, saindo de Cuiabá, rumo a Jaciara. Quero ouvir a moda do Cascatinha Inhana, Anaí. Abraço, bom dia a todos!

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1: Bom dia, eu sou André do Rio de Janeiro, capital. Queria ouvir Burrão Ligeiro de Tião Carreiro e Pardinho. Grande abraço, família.

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1: Bom dia, sou Rafael do Salgueiro. Gostaria de pedir a música Levantando Poeira.

Esse foi o bloco dos ouvintes aqui do Nas Cordas da Viola, que terminou com Pena Branca e Chavantinho na música Poeira, solicitada pelo Rafael do Salgueiro, de São Gonçalo, Rio de Janeiro. Antes foi a vez do pedido do André do Rio de Janeiro também, Tião Carreiro e Pardinho, na música Filho de Araçatuba, também conhecida como Burrão Ligeiro. E foi nesse pedido que eu me inspirei pro tema da Rapa do Tacho de hoje, que vai ter só moda que fala de burro. E comecemos o bloco da audiência com o pedido da Esther Salim, que foi nada mais, nada menos que Cascatinha e Inhana na música Inaí, que canta a lenda da índia guerreira Tupi, que foi condenada à fogueira e, ao ser queimada, milagrosamente virou uma flor. Essa canção é argentina, ganhou versão em português do José Fortuna e fez sucesso em terras brasileiras na voz de Cascatinha e Inhana. A Anaí foi a Esther Salim que pediu quando estava indo de Cuiabá para Jaciara, lá para as bandas do Mato Grosso. Então, para Esther, para o Rafael e para o André, meus sinceros agradecimentos e um grande abraço. Vocês me encheram de orgulho. E eu tô aguardando outros ouvintes também me encher de orgulho aqui no programa. É só você também mandar seu pedido pro nosso zap, que nem esses aí fizeram direitinho. Eles se alembraram que a moda tinha que ser raiz e caipira, do ar.

0: Marco da Veia e não esqueceram de falar o nome deles e nem a cidade. É assim que tem que ser. E isso tudo tem que chegar para mim no WhatsApp. O DDD é 61, aqui da Capital Federal do Brasil, 98611-9591. Repetindo, 61-98611-9591. E agora nós vai para mais um intervalo, para moda eu tomar um ar e uma fresca e retornar com lindas modas. Entre elas, o Sino da Capelinha, com Sérgio Reis.
1: Horário de Brasília, 6h29.
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4: Minuto da Copa.
5: O mundo do futebol celebra o que deve ser a maior edição de um Mundial de Seleções jamais visto. A Copa de 2026 promete grandiosidade e ineditismos. Pela primeira vez, três países dividem a sede do evento, espalhadas por 16 cidades no México, Estados Unidos e Canadá. Também pela primeira vez, 48 seleções vão disputar a taça em um formato inédito. Serão 104 jogos até a disputa pelo sonhado troféu, com direito ao pontapé inicial no lendário estádio Azteca da Cidade do México, onde Pelé e Maradona fizeram história. França e Espanha dividem o favoritismo para levantar a Copa, de acordo com os palpites dos apostadores. Atual campeã, a Argentina também tentará defender o título, e a expectativa dos brasileiros é de buscar a inédita sexta taça, conquista que não vem desde 2002.
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0: Sabe aquela hora que eu falo pouco e toco muita moda? É agora. Vamos que vamos com o trio Parada Dura na música Telefone Mudo.

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0: Essa formosura que acabemos de escutar foram as irmãs Iaraí e Jaci na música Boiadeiro Não Morreu. Antes tivemos com o padre Sérgio Reis no sucesso O Sino da Capelinha. E abrindo essa terceira parte do Nas Cordas da Viola, tivemos super sucesso Telefone Mudo, com o trio mais famoso do sertanejo antigo, o trio Parada Dura. E não sai daí que ainda tem a rapa do tacho do programa, com Morena e Moreninho, Inesita Barroso, Craveiro e Cravinho e o compadre Moreira. Todos eles cantando moda sobre os burros. Eu já volto.
1: Em Brasília, 6h42.
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2: Pois então, a nossa Rapa do Tacho, sempre temática, hoje é inspirada no pedido do André, que solicitou a música Burrão Ligeiro, lá no Bloco da Audiência. Daí, eu me alembrei que tem mais um bocado de moda que fala dos burros. Animar, que era companheiro dos peão de antigamente e tava na ponta da língua dos violeiros. Cê presta atenção nas letras que vai ter causo de burro assassino, burro chucro, de burro por demais ligeiro e até causo do burro que vai em cima da carroça. Donde já se viu um trem desse? Só no sertanejo antigo mesmo, né, compadraiada? E nós começa com Moreno e Moreninho na moda burro assassino.

0: Nessa rapa do tacho do Nas Cordas da Viola, só Deus burro. Mas carma lá, compadraiada, que eu tô falando é dos animar. Muito presente no campo antigamente e também nas modas de viola raiz. Essa última se chama Meu Burro, que escutemos com o cantor e comediante Compadre Moreira. Antes teve Burro Picasso, com Craveira e Cravinho, Burro Chucro, com a Inesita Barroso, e começando a rapa do tacho dos burros, tivemos Burro Assassino com Moreno e Moreninho. Tudo isso inspirado na moda Burrão Ligeiro, que um dos nossos ouvintes pediu lá no Bloco da Audiência. E tá na hora de eu fechar a porteira do Nas Cordas da Viola e miscar feder. Guilherme Michelucci é o nome desse caboclo da prosa que escolheu as modas, produziu o programa e te encheu os picuá em caipirês fajuto. E quem caprichou e fez bonito pra montar o programa foi nosso operador e compadre João Lira. O Nas Cordas da Viola é um programa da Rádio Senado transmitido também por emissoras parceiras. 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Quer escutar outra vez programas passados? Ou não conseguiu tomar nota do nome das modas e das duplas? Dá um pulinho lá no site da Rádio Senado, na aba Programas. www.senado.leg.br/rádio. Tamo entendido? Então, até mais ver semana que vem, pessoal. No próximo Nas Cordas da Viola.
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3: 7 horas em Brasília.
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3: Olá, muito bom dia. Hoje é quinta-feira, 25 de junho, e você vai ouvir no Conexão Senado.
5: Comissão de Direitos Humanos aprova a substituição de campainhas e outros sinais sonoros em escolas por alternativas mais suaves ou por outras formas de aviso.
6: Pessoas com transtorno do espectro autista podem ter sensibilidade a determinados tipos de sons, e um dos barulhos que mais incomodam as crianças com TEA são as campainhas utilizadas principalmente em escolas para marcar a hora do recreio ou da saída.
3: Já a Comissão de Ciência e Tecnologia quer fortalecer conexão de internet nas escolas públicas, por meio de mais investimentos das operadoras.
7: Em troca do compromisso com a Anatel, as empresas têm a garantia de autorizações e prorrogações de serviços e radiofrequências.
5: Bingo é usado como ferramenta na primeira turma de idosos da oficina legislativa do programa E-Cidadania.
8: A turma reúne 10 participantes com média de 70 anos, ligados à Universidade da Terceira Idade, programa de extensão da Universidade Federal Fluminense, e apresenta de forma prática como nasce uma lei e incentiva o cidadão a participar desse processo.
3: E as últimas informações sobre o terremoto na Venezuela. Está no ar o Conexão Senado, transmitido para Brasília, Rio Branco, Campo Grande, Teresina, João Pessoa e mais 13 cidades que fazem parte da rede Senado de Rádio.
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3: Olá, eu sou Adriano Faria.
9: Eu sou Gesiel Carvalho.
3: E até às 9 horas, no horário de Brasília, Gesiel e eu estaremos aqui na apresentação do Conexão Senado. E já damos o nosso bom dia para você que está ouvindo a gente pelas ondas do rádio. São mais de 100 emissoras que estão conosco neste momento. Entre elas, emissoras no estado de São Paulo. Web Rádio Carmo, em Guaratinguetá. Rádio Lavrinhas, em Lavrinhas. Web Rádio Excelsion. E Web Rádio Musical FM em Cruzeiro, Rádio Web Impacto em Taubaté e Web Rádio MaxFM.com na cidade de São Paulo. Também estamos no YouTube, no canal da TV Senado no YouTube. Por meio do canal da TV Senado, você ouve o Conexão e vê o Conexão Senado com imagens do nosso estúdio aqui em Brasília. 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WhatsApp 61 98611 9591. Vou repetir, 61 98611 9591. Se preferir, tem um chat, o bate-papo do YouTube. Agora em Brasília, 7 horas 3 minutos. Com informações do portal G1, dois terremotos de magnitude 7,2 e 7,5 atingiram a Venezuela na noite de ontem e provocaram nas horas seguintes pelo menos 20 réplicas ou tremores de menor intensidade.
5: Prédios desabaram na capital, Caracas.

0: Em outras cidades, em um balanço parcial divulgado pelo governo venezuelano, foram confirmadas 32 mortes e 700 feridos.
1: Quando o primeiro terremoto ocorreu, muitos venezuelanos estavam em casa celebrando um feriado que comemora uma vitória militar de 1821, que garantiu a independência da Venezuela em relação à Espanha.
0: O Serviço Geológico dos Estados projeta que possa haver milhares de mortos por causa dos mais fortes terremotos registrados na Venezuela em mais de 100 anos.
1: A presidente interina da Venezuela, Delcy Rodrigues, decretou o estado de emergência. Em um pronunciamento na televisão estatal, ela afirmou que equipes de resgate, segurança e assistência civil foram mobilizadas para atender as áreas afetadas.
0: Delcy também anunciou a suspensão de aulas e todos os serviços não essenciais para que as equipes que se concentram no resgate das pessoas que estão sob os escombros. Redes de gás e eletricidade foram desligadas para evitar uma tragédia maior.
1: Os terremotos também foram sentidos em diversos locais da região norte do Brasil. Houve relatos de tremores em Belém, Manaus, Boa Vista e Macapá, além de outros municípios dos estados da região norte. Em algumas cidades, moradores chegaram a desocupar prédios.
0: Nas redes sociais, o presidente Lula afirmou que determinou ao Ministério das Relações Exteriores que avalie, junto à Embaixada do Brasil em Caracas, a situação na Venezuela e as medidas de assistência que o Brasil pode oferecer. Lula também declarou que o Brasil está à disposição do governo venezuelano na recuperação das áreas afetadas.
1: E logo mais aqui no Conexão Senado, outras informações sobre os terremotos na Venezuela. Gesiel Carvalho,
0: que coisa, hein?
1: Imagens impressionantes na noite de ontem, na madrugada de hoje. Hoje eu já vi imagens, né? As equipes de resgate tentando revirar os escombros, numa procura desesperada por sobreviventes.
0: Muita destruição, muitos prédios desabaram. As imagens realmente são muito fortes. Ontem estava vendo as primeiras imagens ali pertinho das 11 horas da noite, 10h30, 11 da noite. E as imagens que apareciam nas redes sociais realmente muito fortes, de prédios no chão, a correria das pessoas no aeroporto internacional de Caracas também, uma correria tremenda das pessoas sem saberem para onde ir, tentando se abrigar de alguma forma. E no dia de hoje é que a gente vai ter maiores informações a respeito da intensidade e das consequências desse terremoto, que na escala Richter realmente muito forte, 7.2, 7.5, um terremoto fortíssimo. E segundo as informações das agências estatais de notícias, os maiores terremotos dos últimos 100 anos. A gente vai continuar acompanhando ao longo do Conexão, mas realmente muito estrago, muitos mortos, uma situação muito complicada na Venezuela. Nossa solidariedade ao povo venezuelano.
1: Tá aí, agora em Brasília, 7h07, em Boa Vista, 6h07. Um abraço aí para você que está em Boa Vista, ouvindo a gente em 98,3. Boa Vista, uma das cidades que sentiram os efeitos do terremoto fortíssimo na Venezuela. Claro que com menor intensidade, e foi um susto, e foi bem na hora, Gesiel, do jogo da seleção brasileira na Copa do Mundo. Muita gente aqui no Brasil em casa, na região norte, em todo o país. E o pessoal aí, muita gente desocupou prédios na hora do jogo por conta dos tremores aí em cidades como Belém, Manaus, Boa Vista e Macapá.
0: É um susto muito grande.
1: Verdade. Vamos aqui às informações do Senado. A Comissão de Direitos Humanos aprovou a proposta que prevê a substituição de campainhas e outros sinais sonoros em escolas por alternativas mais suaves ou por outras formas de aviso.
0: O texto também incentiva a criação da chamada Hora do Silêncio em estabelecimentos comerciais. A reportagem é do Rodrigo Rezende.
2: Pessoas com transtorno do espectro autista podem ter sensibilidade

0: Jader Barbalho, do MDB do Pará e aprovado na Comissão de Direitos Humanos, quer mudar essa situação, prevendo sons mais suaves ou outras formas de sinalização nesta ocasião. A senadora Damaris Alves, do Republicanos do Distrito Federal, relatora da proposta, afirma que esse é um avanço na área da inclusão.
1: É amplamente reconhecido no meio especializado que estímulos sonoros, tipo a campainha... Deixa eu tocar a campainha ao vivo para o Brasil escutar. Essa campainha, uma criança com TEA pode se desregular por causa dessa campainha. Então, esse projeto de lei vem nesse sentido, que os sons possam ser adaptados, inclusive propondo aqui um minuto, uma horinha de silêncio na escola para a gente não desregular as crianças com TEA.
0: No texto apresentado por Damaris Alves, a adesão dos estabelecimentos comerciais à chamada Hora do Silêncio será voluntária e a loja poderá fazer divulgação de modo institucional dessa ação. Os governos deverão fazer campanhas para incentivar a prática. A proposta segue para análise da Comissão de Educação do Senado.
2: Aí, muito obrigado ao Rodrigo Rezende. Meu caro Gesiel Carvalho, eu estava com saudade de você aí na apresentação do Conexão Senado, depois de o quê, Isaura? Uns 3 meses de férias?
3: Ah, não começa.
2: Isaura está concordando aí, ó.
3: Só uma semaninha. Mas eu também, Adriano, com muitas saudades de todo mundo, de todo Conexão, dos nossos ouvintes. Bom demais estar de volta aí, trazendo as nossas informações e a participação dos ouvintes. Vai mandando aí sua mensagem, porque a gente já está aqui com o Zap aberto, aguardando a sua mensagem. 61986119591. Esse é o nosso número de zap para você participar. Vale aquele áudio maneiro de até 30 segundos. Vale mensagem de texto também. Vai mandando pra gente. Já quer que eu traga aqui alguns ouvintes
2: com no zap? Certeza, bora.
3: Paulo Jones, lá de Oeiras, já tá mandando mensagens aqui pra gente. Bom dia, Adriano. Bom dia, Gesiel. Um abraço a todos vocês. Ele diz aqui que está esperando a sessão conjunta e a pauta para o veto 50/2025. Um abraço para você, Paulo. Obrigado pela participação. E um abraço para aí pra nossa querida primeira capital piauiense, Oeiras. Pessoal lá da Jornal Brasil Net, o Reizinho, toda a equipe do Jornal Brasil Net também retransmite o Conexão Senado. Muito obrigado, um abraço especial a todos vocês. Um abraço também para o Cristófi lá de Maceió, já mandando aqui mensagens, inclusive para o Guilherme Michelucci. Foi dia de modão hoje, né? Então ele tá sempre mandando as suas mensagens também. Um abraço para você, Cristófi. Obrigado pelo carinho da sua participação aqui com a gente. Quinto, ele já pediu modão, tomando um cafezão aqui com muita emoção. Um abraço para todos vocês e os ouvintes. Cafezinho naquele copo que deixa o café mais gostoso. Você acha também?
2: Esse copo não é de lei.
3: É.
2: Aquele copo da Nadir.
3: É copo da Nadir Figueiredo. Esse copo aí, o café parece que fica mais quente, mais gostoso. Não sei, é mais...
2: É diferenciado,
3: né? É. E aqui aquele cuscuz com carne, com aquele café que é praticamente um almoço, né, Cristóf? Tem também aqui, consigo visualizar alguns ovos mexidos, é legal, bom demais. Um abraço para você, Cristóf, tudo de bom. Quem mais tá com a gente aqui mandando mensagens? O Antônio de Maceió, deixando meu bom dia, uma ótima quinta-feira para todos. Maceió hoje com sol meio tímido. E choveu, Adriano, vindo aqui para o plano piloto.
2: Choveu forte.
3: Choveu.
2: Não foi um temporal, mas choveu.
3: Mas deu para molhar, né? Um abração aqui para todo mundo de Brasília. Choveu aí na sua região também? Lá nas Águas Claras eu não senti, mas vi depois, vindo aqui para o plano piloto, para o centro de Brasília, que estava tudo molhado. Então choveu e choveu bem. Em várias áreas, em várias regiões aqui do Distrito Federal. Meu querido Júnior de Rosário do Catete, mandando aquele abraço para todo mundo. Um abraço para você também, Júnior. Felicidades, tudo de bom na sua vida. Vai mandando aí também a sua mensagem, que daqui a pouquinho a gente vai passar a sua mensagem e o seu áudio também. 61 98611 9591. Se você gostou ontem do 3-0, deu meu placar, hein, Adriano?
2: É verdade, você acertou em cheio, Gesiel. Parabéns, é legal.
3: Engraçado é que eu tinha 2 placares. Quando eu chego aqui no Conexão, fico mais animado, aí eu aumento o meu placar. O meu placar no bolão da rádio tava 2-1. Mas ontem aqui com vocês, eu me animei e falei 3-0. Então, vou ficar com aquele que eu ganhei, né? Que é o 3-0.
2: Ah, tá bom.

0: Agora eu achei que a gente ia meter mais uns 4, 5. Deram uma roubada de nós. Aquele juiz ali meio esquisito, hein, Adriano?
1: Mas não foi. É aquele VAR, né? Aquilo não foi falta,
0: nunca
1: né?
0: Nunca foi, nunca foi. E aí teve algumas toques de mão também que ele não deu. Escanteio que virou.
1: Tiro de meta.
0: Enfim, se aquele juiz queria apitar a final, eu tô achando que depois do jogo contra o Brasil, deu ruim pra ele também. Mas isso é assunto pra daqui a pouquinho no 11 Minutos.
1: No 11 Minutos com Pedro Pince. Mais uma mensagem aqui de Brasília. O William Grandão, torcedor do Cruzeiro, ele diz: rapaz, o programa Nas Cordas da Viola é bom demais. E o William Grandão diz aqui: meu avô gostava muito de ouvir as modas de viola. Legal. Valeu, William. Manda aí a mensagem pedindo uma moda. Seja pidão, igual o Cristolfe, manda aí, pede uma moda. Que o Guilherme tem o maior prazer em atender aí o grande número de ouvintes que curtem Nas Cordas da Viola.
0: Tá chegando aqui uma mensagem lá de Manaus, do nosso amigo e ouvinte, o Joaquim. Ele diz aqui: bom dia, Gesiel, ligado no Conexão Senado. Rapaz, aqui em Manaus, susto com terremoto. É, a gente mora aqui na Ponta Negra e nós desocupamos os prédios aqui na região da Ponta Negra porque tremeu bastante. Eita, Joaquim Neto.
1: Olha o susto.
0: Olha aí.
1: Puxa vida.
0: E na hora do jogo, não foi, Joaquim? Pois é. Um abração pra você, um abraço pra Esté. É, se cuidem aí, o susto é grande.
1: É verdade.
0: Realmente. Um abraço.
1: 7h15 em Brasília, 6h15 em Manaus, cidade que está com a gente em 106,9. Você está ouvindo Conexão, que tem sonoplastia. Ei, sono, da Isaura Oliveira. Quando fala sonoplastia, Isaura aqui boceja. Sonoplastia da Isaura Oliveira, com a coordenação do Antônio Carlos Soares. Bom dia, Isaura. Bom dia, Carlinhos. Na produção do Conexão Senado, Rita Zumba, Mauro Verne, Ana Beatriz Santos e Felipe Alverne. Um abraço aí pra galera da produção. E chegou a hora daquele nosso bate-papo.
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1: Estamos no Junho Laranja. É verdade que muitos associam este nome à campanha de prevenção às queimaduras, tão comuns neste período de festas juninas.
0: Mas o Junho Laranja que vamos destacar hoje é a campanha dedicada ao diagnóstico, prevenção e tratamento da anemia e da leucemia. São duas doenças ligadas ao sangue e que podem atingir adultos e crianças.
1: A anemia é um grave problema de saúde pública global que afeta particularmente crianças pequenas e mulheres grávidas. A Organização Mundial da Saúde estima que 42% das crianças com menos de 5 anos de idade e 40% das grávidas em todo o mundo são anêmicas.
0: As causas mais comuns da anemia incluem deficiências nutricionais, como falta de ferro e falta de vitamina B12 no organismo. Também são causa de anemia doenças em que há alguma falha na produção da hemoglobina, a proteína que fica dentro dos glóbulos vermelhos e que tem um papel fundamental no transporte de oxigênio para os tecidos do corpo.
1: Outras causas da anemia: doenças infecciosas como malária, tuberculose, HIV e infecções por parasitas. E os principais sintomas da anemia são o cansaço, a fraqueza, a tontura e a falta de ar.
0: A única forma de anemia que pode ser prevenida é a causada pela deficiência de nutrientes. Aí uma alimentação balanceada, rica em ferro, ácido fólico e vitamina B12, é essencial para manter o bom funcionamento do corpo e, principalmente, garantir a produção da hemoglobina.
1: Já a leucemia é um tipo de câncer no sangue que afeta os glóbulos brancos, células responsáveis pelo combate às infecções.
0: Quando alguns tipos de glóbulos brancos perdem a função de proteger e são produzidos de forma descontrolada, eles se acumulam na medula óssea e tomam lugar das células saudáveis. E ainda não se sabe qual a origem dessa alteração.
1: A fadiga e a fraqueza, perda de peso, dor óssea, excesso de transpiração noturna e febre são sintomas comuns relacionados aos diferentes tipos de leucemia.
0: Olha, exames de sangue regulares são o melhor aliado quando o assunto é a prevenção da anemia e da leucemia. Se você não faz um exame aí há mais de um ano, Que tal ir atrás de um check-up?

0: É, e a campanha Junho Laranja está aí exatamente para lembrar você de ficar ligado na saúde do seu sangue. É, pois é. Anemia e leucemia, dois problemas aí no sangue, né? A anemia é uma, já é mais assim, é uma doença que é mais simples, digamos assim, de ser tratada. É com reposição de ferro, né?
1: Alimentação balanceada.
0: Alimentação legal e tal.
1: Suplementação, alimentação.
0: Isso aí. E é importante, então, ficarmos atentos, fazer um hemograma aí de vez em quando,
1: sim,
0: né? Pra ver, né?
1: Um bom e velho check-up, né, Adriano?
0: É verdade. Então tá aí. A campanha Junho Laranja, dando atenção ao sangue. 7:19, essa é a hora de Brasília. A Comissão de Direitos Humanos e Legislação Participativa aprovou o projeto de lei que tem o objetivo de modernizar o combate à exploração sexual infantil.
1: A proposta que vai à Comissão de Constituição e Justiça adapta a legislação atual ao avanço do ambiente digital e confere poderes à polícia para derrubar transmissões e prender criminosos em tempo real. A reportagem é do Bruno Lourenço.
2: Aprovado na Comissão de Direitos Humanos, o projeto de lei legaliza expressamente a chamada ronda virtual, varredura policial automatizada em ambientes digitais abertos, fóruns e redes de compartilhamento para coletar arquivos de abuso. Outra inovação é que, em casos de transmissões ao vivo ou risco iminente à vida da vítima, as autoridades policiais poderão requisitar dados cadastrais e de conexão diretamente aos provedores de internet e aplicativos, sem a necessidade de esperar por uma ordem judicial prévia, como explicou a relatora, senadora Damaris Alves, do Republicanos do Distrito Federal.
3: Nós vamos dar com esse projeto poder aos policiais de retirar imediatamente essa live do ar. Nós vamos dar poder com esse projeto que o agente policial, o delegado, imediatamente haja na hora de identificar uma imagem no mundo online de abuso de violência sexual contra criança e adolescente. Então a gente fecha todas as brechas com esse novo projeto de lei.
2: O projeto cria ainda o crime de simulação de abuso por meio de inteligência artificial, punindo de 3 a 5 anos de reclusão quem criar imagens ou deepfakes realistas usando o rosto ou a voz de menores. O texto também eleva as penas em até 2/3 se o criminoso usar táticas de mascaramento de IP ou redes criptografadas para esconder a própria identidade. E o agressor condenado será obrigado a pagar integralmente os custos do tratamento psicológico e psicossocial da vítima, incluindo o ressarcimento aos cofres do Sistema Único de Saúde.
0: Aí, muito obrigado ao Bruno Lourenço. Aqui no YouTube, o Takeshi está aqui em Brasília, está em Ceilândia, aqui no DF. Bom dia, muito legal e oportuno o Dedo de Prosa. Muito obrigado por sempre se esforçar em trazer temas importantes no programa Conexão. Vocês são 10. Ô, Takeshi, você que é 10, meu amigo. Um abraço para você, para todo mundo aí em Ceilândia. A Valdir Santos, tá em Eunápolis, na Bahia. Valeu, Valdir. Reizinho, da Brasil Jornal TV, em Monte Alto, São Paulo, também tá com a gente. Francisco Erlandson, dá o seu bom dia. Ângel, também está conosco aqui, o Paulo Jones, todo mundo aqui pedindo a votação do veto 50/2025. Professor Gentil, está em Indaiatuba, no interior de São Paulo. Estamos com 12 graus, muita neblina na cidade. Nossa solidariedade ao povo da Venezuela pelas mortes dos seus compatriotas. Tá aí, falamos sobre isso na abertura do Conexão. E Sônia Xavier também está aqui no YouTube. Valeu, Sônia. Muito obrigado. Meu caro Gesiel Carvalho, vamos para as manchetes dos portais da internet?
1: Vamos começar pela Agência Brasil. Vini Júnior brilha e Brasil se classifica em primeiro com 3-0 sobre a Escócia. Venezuela decreta emergência após terremotos. Na Agência Câmara, operadores de telemarketing denunciam precarização do trabalho e pedem regulamentação da profissão. E comissão aprova consulta prévia a indígenas e quilombolas antes de licenciamento de obras. Aqui no portal do Senado, avança projeto que busca proteger aluno autista do excesso de ruído. Matéria que você já ouviu no Conexão de hoje. E sessão temática debaterá fim da escala 6x1 na próxima quarta-feira. Destaques dos portais do Senado, da Câmara e da Agência Brasil para esta quinta, 25 de junho, Faria.
0: Muito obrigado, Gisiel. 7h24 em Brasília. A Comissão de Ciência e Tecnologia aprovou um projeto para fortalecer a conexão de internet nas escolas públicas.
1: O objetivo é ampliar o acesso à banda larga nas escolas da educação básica e em outros locais de interesse público. Detalhes com a repórter Patrícia Oliveira.
4: Escolas públicas poderão receber mais investimentos das operadoras de telecomunicações para o acesso à internet com tecnologia 5G. Em troca do compromisso com a Anatel, as empresas têm a garantia de autorizações e prorrogações de serviços e radiofrequências. A proposta do senador Flávio Arnes, do PSB do Paraná, foi aprovada na Comissão de Ciência e Tecnologia e busca reforçar as políticas de inclusão digital e reduzir as desigualdades sociais e regionais. A relatora do projeto, senadora Daniela Ribeiro, do Progressistas da Paraíba, ampliou a medida para todos os serviços de telecomunicações e não apenas para telefonia móvel. O relatório foi lido pelo senador astronauta Marcos Pontes, do PL de São Paulo.
5: Os compromissos de investimento se transformaram num importante instrumento para impulsionar as políticas de conexão das escolas públicas, bem como demonstrou a licitação das faixas de frequência associadas à quinta geração de comunicações móveis, o 5G.
4: O relatório também prevê investimentos de internet banda larga para unidades de saúde e assistência social. Se não houver pedido para votação no plenário, o projeto segue para a Câmara dos Deputados.
0: Tá aí, muito obrigado a Patrícia Oliveira. Você está ouvindo Conexão Senado agora em Brasília, 7h25, mesma hora de Teresina, cidade natal aqui do meu amigo Gesiel Carvalho. Teresina agora 25 graus, tempo nublado, na capital do Piauí.
6: Cidades.
1: Começamos então pela minha terra, pelo Piauí. Do portal G1, o Tribunal de Justiça do Piauí suspendeu parte das regras de cálculo do IPTU de 2026 da capital, Teresina. O trecho suspenso permitia à prefeitura definir critérios de classificação dos imóveis. O tribunal entendeu que esses critérios exigem a aprovação de uma lei da Câmara de Vereadores. Continuam valendo o valor máximo do aumento de 25%, as isenções do imposto e as regras que limitam o reajuste gradual. Notícias do Amapá, um filme do Portal Diário do Amapá. Um filme produzido no Amapá foi premiado em um festival de cinema nos Estados Unidos. A obra Amazônia Xamã, dirigida por Rodrigo Pedrosa, conquistou os prêmios de melhor filme e melhor direção no Festival Internacional de Cinema Natureza Sem Fronteiras. O curta apresenta um futuro onde a floresta amazônica é ameaçada por robôs garimpeiros e também mostra a luta pela preservação da ancestralidade de Raoni, o último sobrevivente de sua etnia. Destaques do Amapá e do Piauí no nosso primeiro bloco regional. Na segunda hora do Conexão Senado, você já sabe, tem o segundo bloco regional. Aí traremos notícia da terra dos Marechais, Alagoas e também do Mato Grosso do Sul, Faria.
0: Muito obrigado, Gesiel. E aqui uma informação do portal G1 sobre Macapá, que sentiu os efeitos do terremoto na Venezuela. Pelo menos, Gesiel, 3 prédios... foram desocupados ontem em Macapá.
1: Olha aí.
0: O corpo de bombeiros foi acionado. Houve mais, na verdade, um susto. Foi uma precaução devido ao tremor lá em Macapá. O corpo de bombeiros informou que até o momento não há em Macapá registros de danos estruturais a prédios ou casas, nem registro de feridos. Bom, foi pois mais um susto mesmo.
1: Não foi só lá em Manaus, não, né? Área do norte ali, alguns estados, realmente houve até desocupação de prédios e o susto nessa hora realmente é muito grande.
0: Um abraço aí para você que está em Macapá ouvindo a gente em 93,9. 7h28 em Macapá, mesma hora de Brasília. Vamos agora a um intervalo, 2 minutinhos, a gente já volta.
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4: Estamos de volta em Brasília, 7 horas 30 minutos. Este é o segundo bloco do Conexão Senado desta quinta-feira, 25 de junho. Um abraço para você que está em todo o país curtindo a nossa transmissão, aí nas ondas do rádio, você que está no carro, está em casa, está na academia, está no busão. Legal, muito obrigado aí pelo carinho da sua audiência. A gente fica feliz quando você manda sua mensagem para a gente. Anota aí o nosso WhatsApp, 61, código de Brasília, 9 8611-9591. Vou repetir, 61 98611-9591. Se preferir, tem um chat, o bate-papo do YouTube. Meu amigo Gesiel Carvalho aqui já foi buscar o cafezinho. É sem açúcar ou com açúcar, Gesiel?
5: É sem açúcar.
4: Ah, e palmas aqui pro Gesiel Carvalho.
5: E com um pó estreante, né? Foi o que me falaram. Tem um pó novo aí.
4: É, pó de café novo.
5: É, pó de café novo. Eu não trouxe o seu porque eu só tenho duas mãos, né, Adriano? Aí eu trouxe um pra Isaura, mas o seu tá sendo preparado, tá chegando aí. Eu pedi pra botar açúcar no seu.
4: Ah, não, faz isso não. Ah, pelo amor de Deus. Não, não pode. Eu, hein?
5: É, não. Tradicionalzão.
4: Tá legal, muito bom. Legal, aí, Gesiel. Tá bom o café? Pronto, aprovado?
5: Tá bom.
4: Legal, gostei. Poxa, eu tinha certeza que o Gesiel ia conseguir abandonar o café com açúcar.
5: É tudo uma questão de hábito, né, André? E paciência.
4: É.
5: Chegou um momento ali, lá pelo 20º dia, que eu tava já, vou acabar com esse negócio, vou botar açúcar mesmo e tudo, mas depois você vai realmente
4: acostumando
5: e
4: as papilas gustativas.
5: As papilas gustativas dão tom e diz não. Que já tem um pouquinho de açúcar demais, reduz esse negócio. Mas tá muito bom, Adriano, o seu tá chegando aí.
4: Maravilha. Gesiel, e o nosso WhatsApp aí, como é que tá?
5: Olha, 61 98611-9591 é nosso número de zap. É, o Odílio lá de Sobradinho disse aqui, olha, querido, estou indo trabalhar, ouvindo Conexão. Olha aí, chegou aqui.
4: Ó, chegou meu café. Ô, Isaura, muito obrigado. Isaura Oliveira aqui trouxe o café pra nós. Valeu, Isaura, obrigado, querido. Deixa eu ver aqui como é que tá o café, com licença.
5: Da sua, seu agrado.
4: Delícia.
5: Tá bom? É. Odílio de Sobradinho tá em trabalhar ouvindo Conexão e disse que, olha, é muito triste que os nossos irmãos venezuelanos estão passando, pois é situação complicada e durante o dia de hoje é que a gente vai ter mais informações a respeito desse terremoto de ontem à noite, Odílio. Um abraço, obrigado pelo carinho, tá lá em Sobradinho. Rêmulo de Cuiabá também manda aquele abraço especial para todo mundo. Tá mandando um áudio, a gente vai ouvir daqui a pouquinho o áudio do Rêmulo. O Ari Conde lá de Teresina, ali tá chegando para assistir parte da Copa aqui com a gente em Brasília. Tá chegando amanhã, né, Ari? Ele diz aqui, bom dia, Gesiel, Adriano, conectados. Olha, estão deixando o Brasil gostar da Copa, hein? Quando isso acontece, sei não. O que é que você acha, Adriano?
4: Eu acho que a Escócia encaixou. Não foi teste pro Brasil. Ô, timezinho fraco.
5: Ninguém é teste pro Brasil também, para você.
4: Quero ver se pegar uma Holanda.
5: É possível, hein?
4: É, pegar uma França já nas oitavas. Aí.
5: Hoje saberemos que.
4: É, o grupo da França. O grupo da Holanda.
5: Da Holanda, do Japão, a gente vai saber.
4: Pode ser Japão, Holanda ou Suécia.
5: Tem preferência?
4: Olha, do jeito que o Brasil tá, eu acho que pegar a Suécia é melhor.

0: seria o dos três o menos complicado.
1: Também.
0: Eu acho.
1: Também acho. Bom, ele pergunta aqui, será que o brasileiro já consegue escalar a seleção brasileira? Não, ainda não. Acho que não tá aquele time que dá pra você escalar. Não. Mas tá bem melhor do que o primeiro e o segundo jogo.
0: Ah, sim.
1: Sem dúvida.
0: Tá evoluindo.
1: Abraço grande, Ari. Estamos esperando você por aqui, segunda-feira, pra assistir o jogo aí do Brasil e quem passar desse grupo.
0: Mas 2 da tarde. Será que vai rolar uma folga?
1: Rumo ao ponto facultativo, será?
0: Poxa vida, uau.
1: Vamos acompanhar.
0: Ontem foi legal porque 4 da tarde, gente, aqui em Brasília, tava um engarrafamento monstro.
1: Simplesmente. Travou.
0: Em compensação, 7 da noite ali, tava uma maravilha.
1: É. Quem resolveu pegar o metrô, até no metrô o negócio tava complicado. Agora, quem foi de carro, realmente travou. Teve gente que assistiu só o segundo tempo. São os nossos ouvintes mandando mensagens. Fábio de São Luís, um abraço pra você, Fábio. Obrigado pelo carinho da sua participação aqui com a gente. Samuel Santana, lá do Amapá, ele disse aqui, olha, eu não senti o tremor, mas caiu coisas no quintal. Eu pensei que era um gato, aí agora de manhã eu vi do que se tratava. Resquícios aí do terremoto na Venezuela, lá em Santana, no Amapá, também. Legal, Samuel, um abraço, obrigado pela sua participação. Vai mandando aí sua mensagem aqui pra gente e manda também lá no nosso YouTube, não é isso, Adriano?
0: youtube.com/TV Senado.
1: Por lá o Adriano daqui a pouquinho passa também e lê a sua mensagem.
0: Legal, mais uma mensagem aqui de Brasília. Laurinha tá indo pro trabalho, tá legal, olha aqui, ó, 91,7.
1: Aê, Laurinha, um abraço grande pra você, querida. Tá aqui o dial que não nos deixa fora. 91,7, Música, Informação, Senado.
0: Show, Laurinha. Obrigado, querida. Bom trabalho aí pra você, tá bom? É a galera aqui mandando mensagem para o nosso WhatsApp. 7h36 em Brasília. O bingo, usado tradicionalmente como forma de lazer, passou a ser utilizado como ferramenta na oficina legislativa do programa E-Cidadania, iniciativa do Senado para o ensino sobre o processo de elaboração de leis.
1: A primeira turma de idosos da oficina usa a dinâmica para trabalhar conceitos relacionados aos poderes legislativo, executivo e judiciário. A reportagem é da Yasmin Rodrigues.
2: Em Campos dos Goitacazes, no Rio de Janeiro, o bingo virou recurso pedagógico na primeira turma de idosos da oficina legislativa do programa E-Cidadania, iniciativa do Senado que aproxima a população do processo legislativo. A turma reúne 10 participantes com média de 70 anos, ligados à Universidade da Terceira Idade, programa de extensão da Universidade Federal Fluminense, e apresenta de forma prática como nasce uma lei e incentiva o cidadão a participar desse processo. Alisson Bruno, coordenador do E-Cidadania, explica os objetivos da iniciativa e como participar.
3: O E-Cidadania é um espaço no Senado Federal para o cidadão poder participar de várias etapas do processo legislativo. Nós temos um espaço dentro do site do Senado, onde o cidadão pode opinar sobre projetos que tramitam no Senado. O cidadão pode também enviar a sua ideia para criar uma nova lei e também participar de eventos como audiências públicas e sabatinas, enviando suas perguntas e comentários.
2: Além do bingo, a turma utiliza debates e situações do cotidiano, como episódios de novelas que abordam o tema dos direitos dos idosos para discutir políticas públicas voltadas à população mais velha. Para o senador Paulo Paim, do PT do Rio Grande do Sul, os idosos precisam de mais atenção no sentido de políticas públicas, ocupação de espaços de participação e voz ativa nas decisões que impactam a sociedade.
4: É importante que todos nós reconheçamos a questão da velhice como prioritária no contexto das políticas sociais. Nosso país é rico, o que está faltando é ampliar a oferta de recursos à terceira idade, aos aposentados e pensionistas, aos mais vulneráveis. É fundamental que esse tratamento seja dado à altura de que o nosso idoso possa viver e envelhecer com dignidade.
2: Ao final da oficina, os participantes podem elaborar propostas legislativas próprias para serem cadastradas no portal E-Cidadania. E se receberem apoio popular suficiente, seguirão para análise da Comissão de Direitos Humanos e Legislação Participativa do Senado.
0: Tá aí, essa foi a Yasmin Rodrigues. Valeu, Yasmin, muito obrigado aí pelas informações. 7h38 em Brasília. O uso da inteligência artificial pode

0: ser uma preocupação no período de eleições.
1: Segundo dados de um levantamento do projeto Brief, 70% dos entrevistados dizem que a ferramenta pode influenciar o pleito. A reportagem é do Pedro Pincer.
2: O laboratório de comunicação Projeto Brief fez uma pesquisa sobre inteligência artificial. E o resultado revela que 70% dos entrevistados acreditam que a IA pode ser usada para influenciar as eleições. Menos de metade dos participantes conseguiram identificar a origem de um vídeo como sendo de IA. A antropóloga e especialista em comportamento digital, Carol Luque, destaca as consequências disso. Ela aponta os segmentos da população mais vulneráveis à manipulação.
3: Quando a gente fala de reconhecimento, né, visual de um vídeo político, tem essa vulnerabilidade bem maior, né, entre as pessoas mais velhas, porque os mais jovens eles já nasceram, né, com a tecnologia aí presente no dia a dia. Então, isso é especialmente importante porque nesse ano eleitoral, porque esses vídeos eles costumam circular muito em ambientes de confiança pessoal, né, como grupos de família, no WhatsApp, em redes de conhecidos.
2: De acordo com a pesquisa, um terço das pessoas vê as respostas geradas por IA como confiáveis como qualquer outra fonte, sem fazer o devido cruzamento de dados ou checagem de fontes. O estudo também destacou que a confiança no conteúdo é fortemente influenciada pela posição política de quem assiste, fazendo com que a IA seja muito eficaz em reforçar crenças pré-existentes. Carol Luque explicou de que forma pode ser evitado o compartilhamento de notícias falsas, especialmente no período eleitoral.
3: A resposta mais segura é parar antes de compartilhar, procura a fonte original antes de compartilhar qualquer informação, ver se há cobertura jornalística confiável, né? Checar, fazer uma checagem independente, a gente tem várias, né, agências de checagem também, então é muito importante a gente passar por todos esses pontos, né?
2: Dados do estudo também apontam que apenas 23% preferem recorrer exclusivamente a fontes humanas, como jornalismo e debates, e 14% dizem não confiar em IA para informações políticas. A íntegra da pesquisa está em www.projetobrief.com/especiais.
0: Tá aí, esse foi o Pedro Pince. Em Brasília, 7h41.
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1: Repercussão internacional do terremoto na Venezuela. Terremoto no Japão sem risco de tsunami. Destaques da RFI com Daniela Franco.
5: Rádio França.
6: Vários países anunciam nessa quinta o envio de ajuda humanitária à Venezuela em estado de emergência após um poderoso duplo terremoto de magnitudes 7,2 e 7,5 que causaram desabamento de dezenas de prédios em Caracas e arredores na quarta. Na rede social X, o presidente Lula disse ter instruído o Ministério das Relações Exteriores e a Embaixada do Brasil em Caracas a organizar assistência à Venezuela. A União Europeia, junto com a França e a Alemanha se dizem prontas a responder às necessidades mais urgentes da população, bem como China e Índia. Segundo um balanço ainda provisório das autoridades locais, foram registrados 32 mortos e mais de 700 feridos até o momento. O principal aeroporto da Venezuela, a 39 quilômetros de Caracas, permanece fechado após danos graves em sua infraestrutura, declarou a presidente interina Delcy Rodrigues. Ela também afirmou ter conversado por telefone com o secretário de Estado americano Marco Rubio, que prometeu o envio imediato de ajuda humanitária e socorristas à Venezuela. O tremor é considerado como o mais poderoso desde 1900 no país e suscitou pânico entre moradores de Caracas e arredores. Os detalhes com Adriana Moisés.
7: Após os dois abalos, no bairro de Los Palos Grandes, uma área de atividade sísmica em Caracas, o cenário era de choque e apreensão. Um prédio de 22 andares desabou e moradores vasculhavam os escombros em busca de familiares e vizinhos. O trauma era visível. Quem ainda estava com o seu imóvel de pé, evitava voltar para casa, com medo de novos tremores, e preferiu passar a noite, a madrugada, nas calçadas, dentro de carros ou na casa de parentes. Laura Vieiras, funcionária do município de Chacal, na região metropolitana de Caracas, explicou à reportagem da RFI

0: o impacto era esperado, devido às características do local.
1: É uma zona sísmica.
2: É uma zona sísmica. O bairro de Los Palos Grandes fica sobre uma falha geológica, então os danos são naturalmente mais graves. Até agora, pelo menos, um prédio foi completamente destruído.
1: Estruturas colapsadas ao oeste, até o momento.
0: Pelas ruas de Caracas, havia destroços espalhados em vários bairros, mas a capital nem foi a área mais afetada. Na cidade de La Guaira, a poucos quilômetros dali, a destruição era ainda maior, com dezenas de prédios que vieram abaixo. O número oficial de mortos, divulgado inicialmente pela presidente venezuelana, deve crescer, porque não incluiu as vítimas de La Guaira.
3: Um terremoto de magnitude 7,2 foi registrado também nessa quinta, no norte do Japão, anunciou a agência meteorológica do país, mas sem risco de tsunami. Até o momento, as autoridades não divulgaram informações sobre feridos ou danos.
4: Rádio França.
5: E você continua acompanhando notícias internacionais do portal G1. O número de mortos após os dois terremotos que devastaram a Venezuela subiu para 164, afirmou hoje a presidente da Venezuela, Delcy Rodrigues. A quantidade de feridos também foi atualizada para 971. O número de mortos e feridos, no entanto, ainda deve subir. Isso porque diversos prédios desabaram em várias cidades da Venezuela por conta dos tremores. Mais de 500 equipes de emergência estão trabalhando para tirar sobreviventes dos escombros. Essas foram as notícias internacionais. Agora são 7 horas e 45 minutos, hora de Brasília. Faria.
6: Muito obrigado, Gisele. Aqui no YouTube temos a mensagem do Nazareno Azevedo, está dando seu bom dia. Mauro Silva está em Belém. Bom trabalho para todos nós. Valeu, Mauro. Muito obrigado. Roseno Souza está com a gente. E a Márcia Pimentel está em Florianópolis, Gisele. Diz aqui, ó. Bom dia, Conexão. Adriano, adoro ouvir você tomando o primeiro gole de café.
5: Aquela golada especial, né?
6: Sem açúcar. Valeu, eita. Obrigado, viu, Márcia? A Márcia está em Florianópolis. Deixa eu ver a temperatura agora em Floripa. Eita, 8 graus. Tempo nublado. Tá frio aí em Floripa, hein, Márcia? Um abraço para você, querida. Valeu. Florianópolis está com a gente em 93,1. Agora em Brasília e em Florianópolis, 7h46.
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6: Você sabe o que é clickbait? Conhecido no Brasil como caça-cliques, o clickbait é um conteúdo que tem como principal objetivo atrair a atenção e incentivar os visitantes a clicarem em um link para uma página específica na web. Assunto para a jornalista Esther Monteiro, do serviço Senado Verifica. Fato ou fake? Bom dia, Esther.
8: Bom dia, Adriano. Bom dia, Gisele. Bom dia, os ouvintes da Rádio Senado. Gisele voltou, olha que coisa
5: Estamos
8: boa.
5: Estamos de volta, Esther.
6: Depois de um longo e tenebroso inverno.
5: Eu não posso tirar 3 dias aqui, que é essa resenha, Esther. Não sei o que é que eu faço mais. Mas vamos falar sobre clickbait, Esther.
8: Isso. É, mas não foge do assunto, não.
6: Mas eu falei pro Gisele aqui, Esther, que a Escócia, com todo respeito à Escócia, não é um teste para a seleção brasileira, porque é um time que não sabe sair jogando com a bola, insiste em sair jogando com a bola e deu nisso.
5: Era meio inocente, né?
6: Eu não entendo a coisa dele, mas enfim.
8: Enfim, tá todo mundo feliz, aí ninguém presta atenção no que anda fazendo direito, né? Principalmente na internet.
6: É verdade.
8: A intenção do clickbait que a gente começou falando agora é uma coisa que preocupa também quando você está usando a internet, as redes sociais, e por isso que a gente está falando sobre isso aqui hoje, é para chamar a atenção das pessoas mesmo sobre isso. A intenção do clickbait não é necessariamente informar, e esse é o cuidado que a gente tem que tomar. O objetivo é gerar um volume maior de cliques, visualizações e engajamento do conteúdo publicado, que se traduz em uma receita para portais e redes sociais. É diferente do hate bait, lembra que a gente já falou aqui no mês passado. O hate bait é uma tática que usa temas polêmicos para gerar indignação e raiva e, dessa forma, fisgar o usuário para que ele sempre reaja. Já no clickbait,

0: repete muitas vezes, a promessa do título não corresponde ao conteúdo real da publicação. Você já deve ter visto, por exemplo, um título assim. Você viu como é que está o famoso ou a famosa tal? Querendo dizer que a pessoa envelheceu, ficou pobre ou aconteceu alguma coisa na vida dela. Ou então assim, a fórmula para emagrecer que conquistou os famosos. Não dá muita informação, chama atenção e faz com que a pessoa acesse aquele conteúdo. Como é que o caça-cliques prejudica a informação? O clickbait, ele explora um fenômeno cognitivo que se chama lacuna de curiosidade. Fornece pistas parciais que obrigam o leitor a clicar para preencher o vazio de conhecimento que é criado propositalmente. Um outro exemplo comum de estilo textual utilizado nos títulos de clickbait é, por exemplo, você nunca mais vai usar esse celular depois que descobrir isso. É um título que chama atenção, cria expectativa, deixa você com vontade de saber mais. Por que, afinal de contas, eu não vou mais usar o celular? O que, que tem para descobrir para eu não usar mais o titular? Aí você vai lá, clica, e o conteúdo nem sempre é exatamente o que está prometido. A informação publicada pode até ser verdadeira, mas o título exagera ou distorce o contexto para forçar o acesso do usuário ao conteúdo. Ou seja, nem sempre o título corresponde ao conteúdo real da matéria. Diferente das fake news que têm a intenção deliberada de desinformar, o clickbait pode conter fatos reais, mas a sua natureza oportunista é muitas vezes distorcida. Acaba por reduzir a confiança do público nas instituições jornalísticas e nas fontes oficiais de informação. Isso é uma forma de desinformação. E como identificar essas táticas usadas principalmente nas redes sociais? Alguns padrões recorrentes na produção desses títulos são os seguintes. Construção textual incompleta, quer dizer, entrega a informação pela metade para instigar a curiosidade. Usa modo imperativo, são comandos como acesse, entenda, veja. Isso para induzir o comportamento do usuário à ação de clicar. E também usa superlativos e choque, promessas de grandes revelações ou uso excessivo de letras maiúsculas e pontos de exclamação. O importante é você ficar atento e se proteger da pegadinha. Desconfie de títulos exagerados ou que prometem soluções milagrosas. Procure fontes confiáveis e verifique se outros veículos confirmam a notícia. Sempre leia com atenção o conteúdo completo antes de compartilhar. Se você quer saber mais sobre desinformação, é só ir lá no site do Senado Verifica. Acesse senado.leg.br/verifica. E se o conteúdo que você acessar na rede social for sobre o Senado, se você tiver dúvida, manda para a gente. O Senado Verifica vai analisar o material que você mandar e explicar se é falso ou verdadeiro. Você pode enviar a mensagem para o nosso WhatsApp. O número é o 619-8190-0601. 981900601. A gente confere para você. E eu quero saber, Adriano e Gesiel, se vocês têm esse hábito de entrar em tudo que chama atenção e clicar e ficar um tempão lá gastando seu tempo rolando tela.
1: Olha, Esther, eu vou aproveitar para fazer aqui meio que um desabafo com relação à questão desse clickbait. É que muitas vezes eu já caí em clickbait de portais de notícias que são, que a gente confia, que tem uma certa credibilidade, que já tem uma tradição. E aí eu fico triste porque a gente que é jornalista, é, sabe como é que essas coisas são feitas? E muitas vezes eu acho que até no intuito de gerar engajamento ou algum tipo de repercussão, eu já me deparei com algumas manchetes que são clássicas de clickbait e que não vêm de informações ou de sites que a gente nunca ouviu falar. De alguns sites que são tradicionais, da imprensa tradicional. E aí eu faço essa reflexão aqui para os nossos coleguinhas, né? é que...

0: e também se atentarem para isso, porque muitas vezes na ânsia de querer engajamento e visualizações e aumentar o número de views, talvez aquela manchete tenha sido um pouquinho mais exagerada, um pouquinho mais, né, carregada nas tintas, e a gente vai ver lá, e quando a gente vê, não era isso. Na realidade, a manchete diz uma coisa e a matéria é outra, totalmente diferente, né? Assim, só uma reflexão para a gente que faz comunicação, para os nossos colegas, para a gente também não incorrer nessa questão, porque muitas vezes a tendência, a tentação é forte na intenção de gerar visualizações ou engajamento. Mas eu já caí, sim.
1: É o caso do departamento comercial, que fica em cima, talvez, do departamento de jornalismo, porque hoje a audiência é medida em cliques.
0: Sim.
1: E aí, quanto mais cliques, mais publicidade ou mais aquele veículo jornalístico pode cobrar pela publicidade. Aí o jornalismo sério, o jornalismo de apuração, raiz, vai ficando para segundo plano, né, Esther? Isso é uma pena.
2: É, sim. E é importante essa reflexão que vocês estão fazendo. Então, assim, quando a gente está navegando na internet, vê uma notícia, procura ver também se aquele site de notícias é um site confiável, se realmente traz informação. Às vezes o jornalista exagera mesmo. Inclusive, o Senado é muito vítima disso, viu? Essa área política é muito vítima disso, porque aí fazem o título prometendo um grande escândalo, a pessoa vai lá e, na verdade, não é bem aquilo. Uhum, então, a gente tem que prestar bastante atenção, a gente tem que ser responsável nisso, a gente tem que ser cuidadoso e não cair nessa pegadinha, né?
1: É verdade. Esther Monteiro, muito obrigado, querida, aqui pela sua participação, sempre muito bem-vinda. E para encerrar aqui, na segunda-feira, 14h, qual você prefere, Holanda, Japão ou Suécia?
2: Olha, eu vou preferir o Japão, porque a Holanda está muito bem. A Suécia vem mordida por uma goleada. O Japão, eu acho que respeita mais o Brasil, sabe? Eu prefiro o Japão.
1: Tá bom, então. Vamos conferir. Ah, conferir. Hoje sai a definição do adversário do Brasil na próxima segunda-feira. Esther, até a próxima. Tchau, tchau.
0: Abraço, Esther.
1: Tá, essa aí foi a Esther Monteiro, do serviço Senado Verifica. Daqui a pouco o comentário da Esther vai estar no nosso site senado.leg.br/rádio. Ainda falando sobre desinformação, sobre clickbait, sobre fake news, as vacinas, né, Gesiel, são um alvo das fake news. E as vacinas brasileiras podem fortalecer o SUS contra surtos e pandemias.
0: Mas pesquisadores cobraram em audiência na Comissão de Ciência e Tecnologia mais agilidade para a inovação nacional chegar à população. A reportagem é da Marcela Cunha.
3: Vacinas nacionais contra dengue, Covid-19, malária, chagas e outras doenças podem ampliar a autonomia do Brasil e fortalecer o SUS diante de surtos e futuras pandemias. Em audiência na Comissão de Ciência e Tecnologia, representantes do governo, da Anvisa, de instituições de pesquisa e de agências de fomento defenderam mais dinheiro e apoio à produção de imunizantes nacionais. O coordenador do CT Vacinas da UFMG, Ricardo Gazinelli, afirmou que a legislação estabelece prazo para análise da Anvisa, mas que projetos nacionais ainda enfrentam demora para avançar nos ensaios clínicos. Ele citou a Spintec, vacina brasileira contra a Covid-19, que já concluiu as fases 1 e 2, mas ainda aguarda autorização para iniciar a fase 3, a que finaliza os testes.
4: As vacinas aprovadas no exterior, elas vão muito mais rápido, porque a Anvisa já aceita a avaliação dessas vacinas. Seja feito por uma companhia farmacêutica, seja feito por uma universidade. Enquanto a inovação nacional, ela está parada.
3: Já o diretor do Instituto Butantan, Esper Calas, afirmou que a vacina contra a dengue levou mais de 15 anos de desenvolvimento e passou por estudos clínicos no Brasil. Segundo ele, os resultados mostraram segurança e eficácia e foram publicados em revistas científicas internacionais. mais. Representante da Anvisa, Anderson Montai, disse que no caso da vacina da dengue, a análise foi feita em submissão contínua e incluiu discussões técnicas com o Butantan. Segundo ele, o estudo clínico envolveu quase 17 mil pessoas, com dados promissores e sem detecção de eventos adversos graves. Montai também afirmou que o registro de vacina segue padrões internacionais e envolve análise de segurança, eficácia, qualidade, boas práticas de fabricação e monitoramento pós-mercado. O senador astronauta Marcos Pontes, do PL de São Paulo, defendeu a confiança da população nas vacinas e afirmou que os imunizantes passam por protocolos de segurança acompanhados pela Anvisa e pelo Ministério da Saúde.
5: Às vezes eu ouço as pessoas falando com medo das vacinas e coisas assim. Então, deixa claro que tudo é feito conforme o protocolo. A Anvisa está aí, a Anvisa acompanha cada detalhe, as práticas de laboratório, depois de testes de produção, e o Ministério da Saúde acompanha tudo isso. Então, nós temos profissionais competentes acompanhando isso aí.
3: Segundo os participantes, os imunizantes desenvolvidos no Brasil podem reduzir a dependência de outros países, evitar falta de doses em emergências sanitárias e chegar mais rápido à população pelo SUS.
1: Muito obrigado aí a Marcela Cunha. Agora em Brasília, pontualmente 8 horas da manhã, vamos ao intervalo. Intervalo de 2 minutinhos, a gente já volta.
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0: Voltamos então para o nosso último bloco. Último bloco não, a última hora do Conexão Senado. Vamos até às 9 horas da manhã, né, Isaura?
1: A gente não perdoa, tem... não perdoa.
0: Deixa ela, eu tô só aguardando aqui. Um abraço então para você que está com a gente pelo 61986119591, mandando a sua mensagem. Eu tenho áudios, já vou começar com áudios. O Rêmulo lá de Cuiabá manda a sua mensagem aqui. E ele sempre fala da importância do profissional de saúde, do profissional de educação física principalmente, né, Rômulo? Bom dia.
13: Bom dia, Rádio Senado, professor Rêmulo de Cuiabá, personal trainer. Parabéns aí pelos quadros relacionados à saúde. Quero dizer que o profissional de educação física é o mais habilitado para fazer a prevenção de doenças e a promoção da saúde. Mas é importante que ele seja priorizado na saúde pública. Isso até agora ainda não está acontecendo. Partiu, Brasil! Tamo junto.
0: Abraço pra você, Rêmulo. Muito obrigado pelo carinho da sua participação. Do Rêmulo, a gente vai aqui pra mensagem da nossa querida Bibi. Bibi do Táxi, lá de Amapá. Ela está falando aqui ainda sobre a questão do terremoto que foi sentido em alguns estados do norte, o terremoto na Venezuela. Fala aí, Bibi.
14: Bom dia, Adriano. Bom dia, Gesiel.
0: Bom dia.
14: Realmente aqui em Macapá, vi vários vídeos, muita gente sentiu esse terremoto. Eu fiquei assim assustada porque eu estava dirigindo, eu não senti. Aqui, na verdade, quem dirige em Macapá constantemente

0: sente um tremor, mas é quando o pneu do carro entra em algum buraco.
1: Eita.
0: E aqui já tá tendo muito buraco. Vamos lá, vamos que vamos. Espero que não venha terremotos e que acabem os buracos das ruas de Macapá.
2: Ok, então, Bibi, um abraço grande aí para você. Quem mais tá com a gente? Deixa eu ver aqui. É o Ayrton, lá de Aracaju. Ele manda uma mensagem aqui falando exatamente sobre o que a gente acabou de comentar aqui com a Esté sobre os clickbaits, né, Ayrton? Fala aí.
3: É o clickbait, meu querido, está em todos os meios de comunicação e principalmente nos oficiais, viu? Clicar só em algo que possa construir e verificar verdadeiramente aquilo que interessa para o cidadão. Um abraço para nossa querida Bibi, os nossos queridos irmãos taxistas do Brasil e do mundo.
2: Obrigado,
3: Bom
2: querido.
3: dia, bom final de semana.
2: Bom dia. Aí o pessoal lá de Aracaju com o Ayrton, Bibi lá no Amapá, os taxistas. Já que a gente tá falando só nos taxistas hoje, vou mandar um abraço especial também pro nosso querido Severino, taxista, nosso
1: Coronel
2: querido
1: Tabica.
2: Coronel Tabica. Tá mandando um abraço especial aqui para todo mundo. A Márcia de Florianópolis também tá com a gente. Bom dia, dupla dinâmica, quinta com cheirinho de sexta. Bom dia, Brasil. Bom dia, Márcia. Tudo de bom. Ela manda um Snoopy aqui, todos de camisa da seleção. O brasileiro tá feliz hoje, hein? Um abraço para você, Márcia. Tudo de bom.
1: E tá pintando uma segunda com cara de final de semana.
2: Tá sim, com cara de feriadão, né? Rádio Caipira Guriri tá com a gente. Maicon Fernandes, ligado na Rádio Caipira Guriri em São Mateus. Quero parabenizar também meu amigo Marcelo. Diz aqui, um abração especial aí para todos da Caipira Guriri de São Mateus. É, Rádio Parceira, tá aqui com a gente. Daqui a pouquinho tem mais áudios e mais mensagens aqui pelo nosso WhatsApp.
1: Show de bola! Em Brasília, 8 horas 6 minutos, mesma hora de Maceió, agora na capital de Alagoas, 24 graus.
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2: Começando pelas Alagoas do portal G1, o analfabetismo atinge 13% da população de Alagoas com 15 anos ou mais. Essa é a maior taxa do Brasil e a média nacional é de 4,9%. Aí Alagoas está dando 13% da população com 15 anos ou mais. Esses dados ainda mostram que a maior concentração de pessoas analfabetas no estado está entre os idosos com mais de 60 anos. Das Alagoas para o Mato Grosso do Sul, do portal Primeira Página. Os motoristas devem ficar atentos às mudanças no trânsito no Jardim Bela Vista, em Campo Grande. A Agência Municipal de Trânsito implantou sentido único em diversas ruas e instalou novos semáforos na região. As mudanças buscam organizar o fluxo de veículos e aumentar a segurança de motoristas e pedestres. Notícias do Mato Grosso do Sul e notícias das Alagoas, no nosso segundo e último bloco regional, aquele espaço reservado para a notícia da sua cidade. Faria.
1: Legal, Gesiel. Agora em Brasília, 8 horas 8 minutos. Em Campo Grande, 7 e 8. O Senado pode analisar um projeto de lei complementar que autoriza a União a criar a região integrada de desenvolvimento do Araguaia Xingu. O objetivo é harmonizar ações do poder público em várias áreas, como saúde, educação, transporte, energia, meio ambiente, conectividade, agricultura e meio ambiente. A reportagem é do Alexandre Campos.
5: O Senado deve iniciar a análise do projeto de lei complementar que autoriza a União a criar a região integrada de desenvolvimento do Araguaia Xingu, com abrangência em 15 municípios na região da divisa entre Pará e Mato Grosso. O objetivo da proposta é harmonizar ações administrativas de todos os entes da federação, sob coordenação do Executivo Federal, em serviços públicos relacionados à infraestrutura de transporte e logística, saúde, educação, segurança, regularização fundiária, conectividade.

0: da área da rede. Caberá um conselho administrativo que contará com a participação de representantes da União, dos estados e municípios envolvidos, definir o Plano Regional de Desenvolvimento Integrado e as prioridades de investimento. Além disso, o órgão deverá articular programas, projetos e ações de interesse comum, acompanhar a execução de políticas públicas, propor convênios, acordos de cooperação e medidas de redução de desigualdades, monitorar metas e resultados e elaborar relatórios. Wellington Fagundes lembrou que a criação da RIDE é ainda mais oportuna diante de controvérsia de limite territorial entre Pará e Mato Grosso em análise no Supremo Tribunal Federal. Na opinião dele, nesse cenário, a ação conjunta vai fazer com que a população local continue recebendo a atenção coordenada do poder público.
1: Porque não pode a população ficar desassistida. E ainda os municípios de Mato Grosso que querem atender ser responsabilizados por improbidade administrativa. Então espero que essa rede possa ser implantada e aí sim os dois estados junto com a União. Então nós precisamos reunir ciência, tecnologia e principalmente atendimento ao cidadão, ao homem que estará abandonado.
0: O Brasil já conta com 3 regiões integradas de desenvolvimento. A rede do Distrito Federal e entorno, que abrange municípios goianos e mineiros, a rede do Polo Petrolina Juazeiro, entre Bahia e Pernambuco, e a rede da Grande Teresina, que engloba municípios piauienses e maranhenses.
2: Esse foi o Alexandre Campos. Valeu, Ale. 8:11 em Brasília.
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4: Vamos às informações do mercado financeiro. A quinta-feira tem viés positivo nos mercados. Os futuros das bolsas americanas avançam na manhã desta quinta-feira, com destaque para alta de mais de 2% nos futuros do índice de tecnologia Nasdaq. O indicador reverte o pessimismo recente após, na noite de ontem, a Micron anunciar lucro acima das expectativas do mercado com a aceleração da demanda por chips de memória para turbinar os data centers ligados à inteligência artificial. Os papéis dessa companhia dispararam 16% no pré-mercado. O fundo que representa as ações brasileiras em Nova York, o EWZ, acompanha esse otimismo e também avança. Nessa quinta-feira, o IBGE publica o IPCA 15, isso após o mercado financeiro elevar as apostas da inflação para 5,3% ao fim do ano. A meta perseguida pelo Banco Central é de 3% ao ano. A quinta-feira também será marcada pela divulgação do relatório de política monetária do Banco Central, que ganha importância após o mercado financeiro se dividir sobre os próximos passos da Selic. Nas bolsas internacionais, na Ásia, queda somente no índice de Hong Kong, 1,43% de baixa. Índice chinês de Xangai e Shenzhen, alta de 1,56%, o mercado já fechou, e na Bolsa de Tóquio também uma alta forte de 4,61%. Essas são as informações do mercado financeiro para esta quinta-feira, 25 de junho, Faria.
2: Valeu, Gesiel. Agora em Brasília, 8 horas, 13 minutos.
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2: Será que agora o Pedro Pincer se animou com a seleção brasileira? Depois, é a Isaura, hein? Depois dos 3-0 ontem contra a Escócia, eu acho que o Pedro Pincer finalmente aderiu ao Agora o Hexa Vem. Será? Bom dia, Pedro Pincer.
5: Bom dia. Nem tanto ao mar, nem tanto à terra, Adriano. É? Como vai você? Tudo bem?
2: Tudo bem, tudo bem.
5: Gesiel, como está? Bem-vindo.
4: Bom
5: voltou
4: dia.
5: Junto com o Neymar, hein?
4: Voltei junto com o menino Ney. É isso aí.
5: Bom dia, quem nos acompanha. E aí, tudo bem?
2: Mas eu acho que a estreia do Gesiel Carvalho foi melhor do que a do Neymar.
4: É, eu diria...
5: Muito mais categoria.
4: Eu diria que é muita gentileza dos amigos. Agora, eu faço o seguinte, a minha avaliação sobre o Neymar. Eu cheguei aqui dizendo, olha, o Neymar chutou a gol, o Adriano ficou tirando onda. É porque, Adriano, são 1.000 dias fora da seleção, a gente não ganha esse condicionamento e esse ritmo de jogo em 15 minutos. Achei até que o Mister deveria ter colocado o Neymar mais cedo. Mas, de qualquer forma, gostei, tá pegando ritmo, se movimentou, tocou ali com os companheiros. Eu acho que ao longo da

0: da competição, acho que o Brasil vem assim, num crescendo. O primeiro jogo foi horrível, né? O primeiro jogo foi assim, de decepcionar.
1: Mas, gente, Marrocos se mostrou um adversário...
0: Sim, mas não foi nem porque Marrocos se mostrou um adversário difícil, foi porque o Brasil jogou muito ruim. Foram quase 40 passes errados em 20, 30 minutos de jogo. Estava irreconhecível o Brasil. Primeiro, muito ruim. Mas na segunda já melhoramos. E ontem eu acho que o Brasil deu assim uma impressão de que pode dar uma encorpada ao longo da competição. E ainda bem, porque a hora que precisa realmente vai ser agora, né?
2: Foi bem melhor, né? Jogadores, para além do Vinícius Júnior, né? Que está sendo o grande realmente baluarte da campanha. O Bruno Guimarães fez uma excelente partida ontem, abrindo espaço, dando passes corretos. A própria entrada do Rayan, que eu dizia que eu temia um pouco, porque a gente ficou com aquela impressão da outra partida, que ele entrou no lugar do Rayan, do Rafinha, e não aproveitou. Uhum. Ontem ele foi bem melhor. Por exemplo, a bola que impressionou para o primeiro gol sair
1: foi
2: ali
1: ele.
2: Na saída de bola, foi ele que retomou. Então, assim, isso dá moral para o jogador que é novo, que está jogando a primeira Copa. Então, ontem foi realmente bem mais alvissareira, bem mais animadora a atuação da seleção brasileira.
1: É verdade.
0: A se destacar, a péssima atuação do árbitro, né? Aquele árbitro ali, que ele queria o quê? Estava cotado para apitar o final da Copa. Apitou muito, muito, muito mal ontem. Eu achei que...
2: César Ramos do México,
0: Para
2: dar nome aos bois.
0: Exato. E um gol. Era para ser 4-0, gente. Era para dar um placar de 4-0, no mínimo. Aquele gol ali não foi falta, não.
1: Há que se destacar a Escócia, gente. Uma seleção com jogadores de cintura dura querendo sair para o jogo.
0: É muito inocente.
1: Toque de bola, tipo o dinizismo. É o Fernando Diniz.
0: Na frente
1: não tem
0: do
1: condições. Júnior, e aí perde as bolas e toma os gols. É incompreensível um negócio daqui, infelizmente.
0: Toca a bola é para quem sabe.
1: Olha, das seleções europeias, a Escócia, a República Tcheca. Ali estão disputando, é difícil escolher qual é a pior.
0: É a pior, verdade.
1: Olha, duas seleções assim que, para esquecer, nem parece que são da Europa. Bom, mas o fato é que a seleção brasileira ganhou da Escócia, garantiu o primeiro lugar do grupo, porque o Marrocos ganhou do Haiti por 4-2. Marrocos não conseguiu enfileirar gols no Haiti e com isso o Brasil, primeiro lugar do grupo. Ficou de bom tamanho, Pedro Pince, o grupo C da Copa do Mundo?
2: Ah, eu acho que sim. Eu acho que era entre mortos e feridos, era o que a gente esperava, né? Ficar em primeiro ali. Que bom que isso se confirmou. Isso é importante até para logisticamente, né? Porque o Brasil não vai ter que viajar, vai continuar com a base dele em Nova Jersey, então a logística fica mantida, isso é importante. E hoje a gente vai ver quem é que vai cair no nosso caminho, né? Pode ser o Japão, pode ser a Suécia. Então, como eu sempre digo, nessa hora a gente não pode ficar escolhendo adversário.
0: Não,
2: porque tudo bem, eu acho até que nessa altura eu preferia jogar com a Suécia do que com o Japão.
0: O Japão está jogando muito bem,
2: né?
0: E rápido, né? O japonês tem um futebol muito rápido, muito objetivo. E totalmente diferente, assim, da seleção brasileira. Ontem chegou uma hora que disse, mas vai ficar nisso aí? Mas era uma tática do Ancelotti de dar uma acalmada no jogo e ficando ali, tocando a bola, esperando o momento certo de avançar. Mas eu acho o Japão bem perigoso. Mas eu tô com o Pedro Pince. A partir de agora não dá para...
1: Mas vocês falam aí, mas pode pintar uma Holanda também. Vai que a Tunísia ganha da Holanda, né? Ou a Tunísia empata com a Holanda e aí o Japão ganha da Suécia, aí a Holanda fica em segundo. E aí encara o Brasil já na segunda-feira. Vamos ver.
2: Não acredito não. Vamos ver. A Suécia, ela tem um ataque muito poderoso, tá? Que é o Gyökeres, que é do Arsenal. Jogador que fez muito gol no Sporting de Portugal e depois foi pro Arsenal e foi vice-campeão europeu e campeão inglês. Ótimo jogador. E o Alexander Isak, que era do Newcastle, da Inglaterra.
0: É bom, hein?
2: E foi uma das contratações mais caras do Liverpool. Se machucou duas vezes, então não aproveitou muito. Não teve muita chance lá no Liverpool, mas é um ataque bastante perigoso. Mas mesmo assim, eu

0: ainda preferia jogar com a Suécia, até pelo histórico nosso também com a Suécia em Copa do Mundo, que a gente sempre ganha deles,
1: Sim, é
0: do que
1: verdade.
0: com o Japão, que está jogando um futebol muito dinâmico, diríamos.
1: É, vamos deixar a Holanda para lá, porque os últimos jogos com a Holanda não têm boas recordações para a seleção brasileira.
0: Não.
1: Bom, o grupo A e o grupo B também definiram ontem, né, a tabela. O México manteve aí o 100%, né, a única seleção até agora 100% na Copa, 3-0 contra a República Tcheca. E a África do Sul, hein, que começou a Copa
0: Essa
1: com uma
0: foi
1: derrota,
0: literalmente uma
1: surpresa,
0: zebra.
1: é,
0: É, foi
1: ganhou e
0: literalmente
1: ficou em segundo lugar do grupo e já está
0: isso
1: na
0: aí.
1: segunda fase, né, Pedro Pinci?
0: Exatamente. Só que antes eu preciso dizer que a Copa do Mundo é tão maravilhosa, tão espetacular, que ela me proporciona que o Chaves faça um gol pelo México.
1: Olha aí, tá vendo aí?
0: Isso é
1: Isso,
0: sensacional. Pô, sem querer, querendo, ele foi lá e fez o gol. E eu comecei a rir dentro de casa, foi uma sensação espetacular. Obrigado,
1: Ai,
0: Copa do Mundo,
1: tem
0: por isso.
1: coisas que são a Copa do Mundo,
0: É,
1: né? Muito
0: né?
1: bem.
0: Então, que o México, muito legal, né? Seis
1: Muito legal.
0: pontos, 9 pontos, digo, jogando dentro de casa. Também se mantém agora fazendo as oitavas, não vai ter que ir para outro país, vai continuar jogando
1: No
0: nos
1: México,
0: seus
1: né?
0: domínios. É
1: É verdade.
0: muito legal. E a África do Sul, realmente uma zebra, né? Se a gente tirasse pela primeira partida contra o México, tudo, a gente não acreditaria que os africanos passariam de fase e conseguiram esse feito e histórico, né? Para
1: É.
0: eles, primeira vez que acontece, bem, bem legal.
1: Nem quando jogaram em casa conseguiram passar de fase. Tá aí, então.
0: Não,
1: Muito
0: não
1: bem.
0: conseguiram, né?
1: Grupo B, o Canadá, outra equipe da casa, né? Uma das casas da Copa, perdeu da Suíça, mas se classificou também pela primeira vez, né, para a segunda fase, em segundo lugar do grupo B. Suíça em primeiro e a Bósnia está ali. É, deve
0: Querendo
1: também.
0: porque querendo, né?
1: A
0: É.
1: Bósnia deve entrar como uma
0: Os
1: das melhores
0: melhores
1: terceiros.
0: terceiras.
1: É verdade, é
0: É.
1: verdade.
0: Oito, né?
1: Com quatro
0: Agora, há
1: pontos,
0: que
1: é.
0: destacar a Suíça, talvez seja uma das melhores revelações da Copa por enquanto. Esse rapaz Manzembe, por todos os jogos que ele entra, que ele tem feito gols, tem participado de jogadas agudas. Ótimo jogador, vamos ver se se mantém. Mas
1: É
0: um
1: verdade.
0: início de Copa muito bom.
1: Bom, gente, agora vamos aqui bem rapidinho para os jogos de hoje. Uma overdose de jogos hoje. Três grupos também fazem a última rodada, né? São seis jogos. Grupo E, Equador e Alemanha. Sei não, hein? Jogo assim. Curaçao e Costa do Marfim no grupo E. Gesiel Carvalho, e aí? O que você acha aí na sua seu palpite, é grupo E?
2: É, eu estou procurando aqui porque eu dou um palpite aqui no 11 Minutos na Copa, ganho o palpite do 11 Minutos na Copa, mas no bolão da rádio perco. Aí eu tenho que bater aqui certinho para.
0: E eu também estou nessa. Uma coisa eu falo aqui, a outra eu ponho no bolão, mas
1: Pois
0: vamos
1: é. Por
0: embora.
1: que vocês não dão a sua opinião logo que bota no bolão,
2: É, não,
1: gente?
2: é porque essa opinião do bolão. Agora vou fazer aqui uma revelação.
1: Perfeito.
2: Nesse bolão aqui, muito bem conduzido pelo nosso querido Rodrigo Rezende, a gente teve que ser obrigado a dar todos os palpites
0: Isso.
2: de quantos jogos? Foi 38 esses primeiros jogos?
1: São 48.
2: 40? Eu sei que foi quase 50 jogos e a gente tem
1: Não,
2: que
1: não,
2: dar
1: são mais,
2: palpite em
1: são
2: cada
1: mais, são
2: um.
1: mais, são mais
2: E
1: jogos.
2: então, na hora, chega uma hora que depois do 15º palpite, você não sabe mais nem o que é que você está falando, né, Pedro Pires? Acontece com você?
0: Acontece,
2: É, e
0: sim.
2: aí o
0: É.
2: palpite dado ao longo da Copa, ele é mais assertivo,
0: Mais abalizado,
2: mais
0: vamos dizer.
2: abalizado, é,
0: Isso.
2: você já tá vendo os jogos e tudo mais, então esse negócio de dar 60, 70 palpites num dia só, mas eu entendo que realmente tem que ser assim, porque senão não teria
0: Tá
2: como
0: certo.
2: gerenciar toda essa questão.
1: É, tá aí, então vamos lá. Então, e aí, Equador, não fuja da raia,
2: Vamos
1: Gisele.
2: lá, Equador e Alemanha? A Alemanha passa fácil pelo Equador. Acho que vai ser mais outra goleada da Alemanha. Uns
1: Muito bem.
2: 4-0 no Equador.
1: Muito bem.
0: Eu digo 3-0. Eu digo 3-0. O
2: É
0: Equador foi
1: uma
0: uma das
1: decepção.
0: maiores
1: Decepção.
0: decepções. É.
1: Decepções, é, porque foi bem nas eliminatórias sul-americanas e decepção total. E olha, nesse grupo até Curaçao tem chance, hein? Curaçao,
2: Olha
1: se ganhar
2: aí.
1: da Costa do Marfim,
2: Quem diria,
1: tá
2: hein?
1: na outra fase.
2: É
1: É,
2: porque
1: tá aí.
2: Costa do Marfim e
1: É.
2: Cabo Verde eu costumo torcer sempre para essas
1: Muito
2: seleções
1: bom.
2: africanas.
1: Bom, falamos aqui já do grupo F, né, que é o grupo que vai cruzar com o Brasil. Aí Holanda contra Tunísia, deve dar Holanda. Japão e Suécia, aí tomais para o Japão. Vamos ver o que vai acontecer.
0: A Tunísia deve perder de 6-1, né, para a Alemanha, porque ela perdeu de 4 para perdeu de 5 para a Holanda, perdeu de 4 para a Suécia,

0: Mas assim,
1: É.
0: foi só saco de pancadas, então provavelmente deve perder mais uma aí.
1: É verdade. E a Tunísia deu aí de uma de campeonato brasileiro, trocou de técnico no meio da
0: Dentro, no
1: competição.
0: meio da
1: Nunca
0: Copa.
1: vi um
0: É uma
1: negócio
0: coisa
1: desse, cara.
0: impressionante.
1: Mas só que a Holanda deve jogar com time reserva, hein, eu acho. Por conta do negócio de cartão, para poupar cartões e
0: Ah, sim,
1: tal.
0: mas
1: Todos serão
0: a herança
1: zerados, né, de
0: técnica
1: qualquer
0: é
1: forma.
0: muito grande, né? Então
1: É. Eu não
0: provavelmente vai
1: sei.
0: ser um.
1: Eu não sei. Tô achando que pode dar match aí. Não sei não. Vamos ver. Grupo G. Egito contra Irã, Nova Zelândia contra Bélgica. Será que a Bélgica finalmente desencanta, pessoal?
2: Meu Deus do céu,
0: Tem
2: uma
0: que
2: grande
0: ser, né?
2: decepção também a Bélgica, viu? E pensar que esse time já tirou a gente, essa seleção já tirou a
1: A
2: gente.
1: geração
2: A
1: belga só
2: geração
1: funcionou
2: belga.
1: contra o
2: É
1: Brasil.
2: só contra o
1: Só
2: Brasil.
1: funcionou em
2: Quando eu olho assim
1: 2018.
2: a cada empate da Bélgica, eu fico, ah, mas foram vocês, pelo amor de
0: É, eu
2: Deus.
0: imagino que a Bélgica vai desencantar assim como aconteceu com a Espanha depois do 0-0 com Cabo Verde, com Portugal, depois do empate com o Congo, né? Então acho que a Bélgica vai acabar se impondo aí, fechando em primeiro. Agora, esse jogo do Irã com o Egito, ele é bem importante, tá?
2: É, sim.
0: Logisticamente, politicamente, esportivamente, esse
2: É.
0: jogo vai ser bem interessante de se assistir, porque a chance do Irã se classificar, ela existe com força.
1: É
0: Então
1: verdade.
0: vamos ver o que vai acontecer aí.
1: E existe uma possibilidade do Irã cruzar com os Estados Unidos já na
2: Já
1: próxima fase.
2: aconteceu antes, né?
1: É,
2: Seria
1: vamos ver. Vai
2: interessante.
1: ser muito interessante.
2: Nesse momento político, seria sim um
1: Será
2: momento.
1: que Donald Trump assistiria esse jogo ao vivo da tribuna? Vamos ver, não.
0: Olha que beleza.
1: Olha só que interessante. Vamos ver.
0: Só que o Irã e Estados Unidos que teve foi na Copa de 98, né? Só para situar o ouvinte, só que foi numa fase de classificação, né?
1: É
0: E
1: verdade.
0: numa época em que eles estavam assim mais amiguinhos, vamos dizer assim,
2: A
0: mais
2: situação
0: tranquilos,
2: não era tão tensa como
0: né?
2: hoje.
0: Dessa vez já seria um jogo mata-mata na atual conjuntura, então seria outros 500, né?
1: É verdade.
0: Enfim.
1: Pedro Pincer, muito obrigado aí pela sua participação. Amanhã a gente está de volta para falar dos jogos de hoje e também já falar dos jogos de amanhã. Obrigado aí pela sua participação. Tchau, tchau.
0: Eu que agradeço, gente. Um abraço a vocês e viva a Copa do Mundo. Até amanhã. Um abraço.
2: Abraço,
0: Tchau.
2: Pedro.
1: Tá, e esse foi o Pedro Pincer, trazendo aí os destaques da Copa do Mundo. Agora em Brasília, 8h27.
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1: Logo mais às 10 horas, a Comissão de Assuntos Sociais vai debater as dificuldades enfrentadas por pacientes com hemofilia. A hemofilia é uma doença que prejudica a coagulação sanguínea. Também às 10 horas, a Comissão de Direitos Humanos vai discutir a alteração no Estatuto da Pessoa Idosa, na regulamentação das instituições de longa permanência para
2: E para
1: idosos.
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1: Maravilha. 8h28 em Brasília, 7h28 em Cuiabá. Agora em Cuiabá, 14 graus. Está frio em Cuiabá, tempo nublado na capital de Mato Grosso. A Comissão de Direitos Humanos aprovou um projeto que garante às mulheres exames no SUS para detectar risco de câncer de mama hereditário.
2: O repórter Márcio Maturana traz mais informações.
4: A rede pública de saúde pode passar a oferecer exames para detectar risco de câncer de mama hereditário, segundo um projeto aprovado pela Comissão de Direitos Humanos. Está prevista, por exemplo, a análise do histórico familiar e a realização de exames genéticos específicos para identificar variantes associadas ao câncer hereditário. Até 10% dos casos de câncer de mama são herdados da mãe, segundo a relatora da proposta, a senadora Ivete da Silveira, do MDB de Santa Catarina. Ela disse que a proposta combate desigualdades sociais.
5: Evidências indicam que o acesso a testes genéticos e ao aconselhamento especializado permanece condicionado a fatores socioeconômicos, como renda e escolaridade, o que limita, sem efetivação, guerra profunda à inimizade.
4: O projeto, que já foi aprovado pela Câmara e agora segue para a votação na Comissão de Assuntos Sociais do Senado, também determina medidas para ampliar a oferta de exames preventivos e reduzir o tempo de espera. Além dos exames, o SUS deverá oferecer aconselhamento genético em unidades próprias, conveniadas ou contratadas.
1: Um atendimento de saúde mais humanizado para mulheres surdas, facilitando a comunicação. Esse é o objetivo de outro projeto que foi aprovado pela Comissão de Direitos Humanos. Voltamos a chamar o repórter Márcio Maturana.
4: Mulheres surdas podem ganhar mais apoio para se comunicar durante consultas, exames e outros atendimentos de saúde. Um projeto aprovado pela Comissão de Direitos Humanos prevê recursos de acessibilidade, tecnologias assistivas, materiais em linguagem simples e a presença de intérprete de Libras. Quando isso não for possível, poderão ser usados aplicativos de tradução. A proposta busca garantir que as mulheres surdas compreendam todas as informações sobre sua saúde, possam tomar decisões com autonomia e participem plenamente do atendimento. Relatora do projeto, a senadora Mara Gabrilli, do PSD de São Paulo, defendeu as mudanças.
3: A principal barreira enfrentada por pessoas surdas no acesso aos serviços de saúde é a comunicação com os profissionais, em razão da ausência de intérpretes e da insuficiência a insuficiente capacitação em língua brasileira de sinais, a Libras.
4: Esse projeto segue agora para a votação final na Comissão de Assuntos Sociais, antes de ir para a Câmara dos Deputados.
1: Muito obrigado ao Márcio Maturana. E já chamamos o intervalo último desta quinta-feira, 25 de junho, 8h31 em Brasília. 2 minutinhos de intervalo, a gente já volta.
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1: Estamos de volta em Brasília, 8 horas 33 minutos. Em Porto Velho, uma hora mais cedo, 7h33. Porto Velho está com a gente em 103,7. Agora na capital de Rondônia, 21 graus, tempo nublado. Então, muito obrigado aí pela audiência, você que está em Porto Velho. Convidamos você a participar, anota aí o nosso WhatsApp, 61, código de Brasília, 98611-9591. Se você preferir, tem um chat, bate-papo do YouTube, canal da TV Senado. A Vandinha tá aqui no YouTube. Adriano tomando café não tem amor à língua, não. Esse café não tá quente, não? Diz aqui a Vandinha. Tá quente, mas a gente consegue aí preservar a língua. Obrigado, Vandinha. Agradecemos a sua participação. Marcos Soares está em Santos, litoral de São Paulo. Muito obrigado, Marcos. E o Auridan, em Macapá, também está com a gente. Obrigado.

0: pessoal, um like para vocês, um joinha. Obrigado mesmo. Um projeto recém-apresentado aqui no Senado cria o Dia Nacional de Conscientização sobre Ataxias. A inclusão da data no calendário brasileiro foi defendida por pessoas com ataxia e familiares durante a audiência pública da Comissão de Ciência e Tecnologia. Quem acompanhou foi a repórter Marcela Diniz.
1: O senador Flávio Arnes, do PSB do Paraná, apresentou o projeto de lei que cria o Dia Nacional de Conscientização sobre as Ataxias em 25 de setembro. Ataxias são condições neurológicas que afetam a coordenação dos movimentos, incluindo a fala e a deglutição. A inclusão da data no calendário nacional foi defendida por pessoas com ataxia, familiares e médicos durante a audiência pública da Comissão de Ciência e Tecnologia do Senado. Para a diretora-geral da Associação Brasileira de Ataxias Hereditárias e Adquiridas, Marla Maia, a visibilidade que essa data poderá gerar para a causa será positiva na luta por diagnósticos precoces, tratamentos mais efetivos e melhor compreensão das ataxias pela sociedade em geral e, de modo especial, por educadores, profissionais da saúde e pelo poder público.
2: A criação desse Dia Nacional da Conscientização das Ataxias, que já é reconhecido mundialmente, não representa apenas um gesto simbólico. É uma ferramenta de política pública. A experiência brasileira mostra que a visibilidade costuma anteceder as grandes conquistas. Quando uma condição passa a ser reconhecida pela sociedade, ela passa a ser discutida, estudada, planejada e finalmente incorporada às políticas públicas.
1: O autor do projeto, senador Flávio Arnes, também acredita que o Dia Nacional de Conscientização sobre Ataxias pode levar ao desenvolvimento de uma linha de cuidados na rede pública de saúde.
3: Quando uma família tem um filho com assim, uma doença rara, no caso, a família ama o filho, a filha, quer o melhor para o filho e filha. O grande problema é que não existe uma política pública que acompanhe isso, dizendo, olha, é o diagnóstico, daí eu tenho, tem remédio, não tem remédio, está sendo financiado, não está.
1: Uma reivindicação das entidades presentes no debate foi a incorporação ao Sistema Único de Saúde do medicamento Omaveloxolona, que atrasa a progressão da ataxia de Friedreich, tipo genético mais comum da doença. O professor Paulo Ribeiro Nóbrega, da Universidade do Ceará, defendeu que o Brasil invista em pesquisas para novos medicamentos que contemplem outros tipos de ataxias.
4: E o Brasil tem um papel estratégico na pesquisa. O Brasil tem uma população gigantesca, tem um background genético muito variado, muito miscigenado, o que é extremamente interessante do ponto de vista de estudos genéticos. O Brasil tem vários centros de referência internacionais em pesquisa em doença genética e doença rara, vários ensaios clínicos internacionais têm buscado ter um pé aqui no Brasil para novas terapias em ataxias e em outras condições genéticas.
1: Para virar lei, o projeto que institui o Dia Nacional de Conscientização sobre as Ataxias precisará ser aprovado pelo Senado e pela Câmara dos Deputados e sancionado pela Presidência da República.
0: Tá aí, muito obrigado a Marcela Diniz. Meu caro Gesiel Carvalho, e o nosso WhatsApp, como é que tá?
5: Olha, chegam áudios aqui para o nosso Zap que a gente vai passar agora. Antes, deixa eu mandar um abraço aqui para o Elias Soares, lá de Porto Velho. Ele disse que o dia amanheceu frio lá em Rondônia. Um abraço para você, Elias. João Borges, lá de Canoas. Canoas, então, no Rio Grande do Sul. Ele manda até o print aqui da temperatura em Guajuviras. 5 graus, hein? 5 graus. Bom dia, gurizada medonha. Olhem nosso friozinho, está de rengue acústico, dizer que é o nosso querido João Borges. Não tá fácil não, 5 graus, hein? Cláudia e Eurídice, lá de Ouro Preto. Bom dia, Adriano Gesiel, ouvintes do Conexão. Por aqui tá gelado e é sempre um prazer ouvi-los participar desse maravilhoso programa. Deus continue protegendo, viva as vacinas nacionais, diz aqui o pessoal lá de Ouro Preto. Eurídice, Cláudia, Cristino, muito obrigado pelo carinho da participação também. Wanda, lá de Povoado Limão, Centro Novo no Maranhão, também tá mandando o seu áudio. Fala, Vandinha.
6: Bom dia, Conexão. Bom dia, Gesiel, teu ar da presença.
5: Estamos,
6: né?
5: Por aqui.
6: Gesiel e Adriano, tá pá de jarro.
5: Também, mas todos tá combinando, né?
6: É verdade. De bege.
7: Combinadinho.
6: É, Brasil ganhou, né?
7: Ganhou.
6: Quero ver a Espanha, a Alemanha.
5: Aí já tá sem acreditar, né?
6: Deixa nós passar. Quero ver no final da corrida quem é que vai ganhar.
7: Ela quer demais.
6: É. Ah, aquela Copa já acabou, menino. Tenha fé.
5: Vai dar certo, Vandinha. Um abraço grande pra você. Obrigado pelo carinho da participação. Daniel Lobato de Belém também tá mandando aqui o seu abraço pra todo mundo. Daqui a pouquinho vamos passar o áudio aqui do Daniel Lobato também. O pessoal da Rádio Caipira Guriri já mandou um abraço. O André de Aracaju, que a gente passa daqui a pouquinho também esses áudios. A Sidney de Ouro Preto tá mandando um bom dia, conexão e conectados. E a figurinha de... pessoal gelado, né? Então, lá em Ouro Preto, como já falaram aqui, Euridice e a Cláudia, o pessoal lá tá... tá frio hoje, hein, Adriano? Tá frio. Se aqueçam, se agasalhem. Daqui a pouquinho tem mais.
0: Maravilha. 8h40 em Brasília, está em cartaz no Espaço Cultural Ivandro Cunha Lima do Senado a exposição Sonhos Dissidentes. A mostra reúne obras de artistas LGBTQIA+. E a repórter Raíssa Abreu esteve na abertura e traz detalhes.
7: A exposição, que reúne obras de artistas como Rômulo Barros, Fefa Lins, Bruca Teixeira e F. Godoy, busca refletir sobre memória, identidade e pertencimento. É o que explica Christian Caetano, do Núcleo de Ações de Diversidade, Equidade e Inclusão.
8: O mais importante aqui é pensar que a gente continua sonhando. É preciso imaginar a possibilidade de dias melhores.
7: A diretora-geral do Senado, Ilana Trompka, disse que a casa precisa naturalizar a presença de todas as pessoas.
9: Que esse seja apenas uma pequena amostra de como todos nós podemos estar juntos, trabalhar juntos, produzir juntos e nos relacionar respeitando cada um o outro.
7: A exposição Sonhos Dissidentes está aberta ao público até o dia 2 de julho. A entrada é gratuita.
0: Muito obrigado a Raíssa Abreu. Em Brasília, 8h41.
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0: Dois países sul-americanos que fazem fronteira com Brasil, Peru e Colômbia, fizeram eleições ou tiveram eleições presidenciais neste mês, e a direita, candidatos de direita, venceram ambas as eleições. No Peru, a candidata Keiko Fujimori venceu o esquerdista Roberto Sanches, com uma diferença de pouco mais de 40 mil votos. A apuração ainda continua, mas a diferença é irreversível. E na Colômbia, Abelardo de la Espriella venceu o candidato de esquerda Ivan Cepeda, aí o Ivan vai me ajudar, apoiado pelo presidente atual, o esquerdista Gustavo Petro, 250 mil votos de diferença. Ivan, bom dia para você.
10: Bom dia, Adriano. Bom dia, ouvintes.
0: Ivan Godoy é especialista em assuntos internacionais, jornalista aqui da Rádio Senado e vai conversar com a gente. Ivan, nos dois casos, vitória da direita, mas por uma diferença apertada. O que que isso significa, Ivan?
10: Bom, em primeiro lugar, inegavelmente, né, mostra o avanço da direita na América do Sul. Ou seja, as últimas eleições, né, têm mostrado esse avanço da direita, né? Vemos casos recentes como o do Chile, né, uma vitória do candidato de direita, e outras eleições que ocorreram, né?
0: Javier Milei na Argentina.
10: Javier Milei antes, né? Javier Milei, né? Que já há mais tempo.
0: Bolívia e também. Bolívia.
10: Bolívia também. Houve a vitória da direita. E há um avanço realmente da direita. Agora, nota-se também que não foram vitórias, no caso dessas duas últimas vitórias, não foram, assim, vitórias arrasadoras, né? Houve diferença relativamente pequena de votos, né? No caso da Colômbia, ao redor dos 250 mil votos a mais para o candidato vencedor, o Abelardo de la Espriella, né? E no caso do Peru, sim, uma diferença muito menor, ao redor de 45, 44 mil votos, né? E há diferenças também nesse sentido quanto à aceitação do resultado, né? O perdedor aceitou a derrota na Colômbia, enquanto no Peru, quem perdeu a eleição, né, que é o Sanchez, né, ele, Roberto Santos, ele não está aceitando o resultado eleitoral,
0: é
10: o que indica a possibilidade de problemas maiores, né?
0: Então, nesse caso, teremos ainda no Peru, qual o caminho aí para contestação? Ele vai pedir a recontagem dos votos, a autoridade eleitoral tem alguma influência nesse sentido? Qual é a situação no Peru?
10: No Peru, ele exatamente está querendo a recontagem dos votos, que como foi uma diferença muito pequena, né, num panorama de milhões de votos, 44 mil votos, é muito pouco, né? Então, ele está querendo exatamente a recontagem dos votos. No caso do Peru, interessante, porque o candidato Sánchez, ele ganhou a eleição quanto aos votos dentro do Peru. O que deu a vitória a Keiko Fujimori foi a votação dos peruanos que vivem no exterior. Ela teve uma vantagem assim enorme. De cada 3 votos no exterior, 2 votos foram para Keiko. Isso é que trouxe a vitória para ela, né? E então, como...
0: Opa, nós tivemos aí uma queda. Ah, agora sim, voltou, Ivan, porque deu um picote aqui. Nos últimos 15 segundos deu um picote. Você pode...
10: Não, tudo bem. Voltando ao tema, o que eu estou dizendo. A vitória da Keiko se deu pelos votos dos peruanos no exterior, né? Como no Brasil, eles podem votar para presidente nas embaixadas e consulados do Peru no exterior. Então, ela teve no exterior uma vantagem de 2/3. De cada 3 votos de peruanos no exterior, 2 votos foram para Keiko. Então, isso que deu a vitória a ela, já que se a eleição fosse apenas no Peru, no território peruano, teria ganho o Roberto Sánchez, né? Ele teve mais votos dentro do país. Então, o que vemos no caso do Peru é essa instabilidade, né? Essa negativa do candidato derrotado, Roberto Sánchez, a aceitar o resultado. Ele alega que houve irregularidades, então ele pede, como falamos antes, a recontagem dos votos. Então, isso é complicado, né? Tanto a diferença pequena da candidata vitoriosa, como o fato do outro candidato não aceitar o resultado, é complicado, porque lembremos que o Peru vem de um período longo de instabilidade política.
0: Sim.
10: Ou seja, Keiko Fujimori, confirmando-se, né, sua vitória, ela seria a 10ª presidente em 10 anos, né? É uma coisa assim, é uma instabilidade política única no mundo, né?
0: É verdade. Estamos conversando com Ivan Godoy, que é especialista em assuntos internacionais. O assunto é a consequência das eleições no Peru e na Colômbia, com a vitória de 2 candidatos da direita, ou de direita. Ivan, como é que fica a relação com o Brasil? Porque o Brasil tem aí o presidente Lula, né, que é um presidente apontado como de esquerda, e temos aí o Brasil cercado por países governados por presidentes de direita. Argentina, com Javier Milei, na Bolívia, temos agora, vai ter agora no Peru, na Colômbia. Como é que ficam as relações do Brasil com esses países? Pode-se ter aí um clima complicado, como é o atual entre brasileiros, os presidentes do Brasil e da Argentina, ou a diplomacia aí vai prevalecer?
10: Bom, no caso do Peru, eu não tenho dúvida de que a diplomacia vai prevalecer, né? Temos que notar que Keiko Fujimori é já uma política tradicional no Peru. Ela tem, inclusive, o seu movimento político tem muita força no Congresso peruano, sempre teve. Essa é a 4ª tentativa de eleição. Finalmente, né, ela chega à vitória, né, a Keiko Fujimori. Então, nota-se que eu acho que não haverá grandes problemas nas relações bilaterais. Mesmo também com a Colômbia, há também relações boas tradicionalmente. Não haverá, talvez, aquela relação pessoal tão estreita, mas são países com os quais o Brasil tem boas relações comerciais e econômicas, e isso vai ser mantido. Lembre-se que, com o caso da Argentina, é interessante observar que a Argentina teve antes também, no período do presidente Bolsonaro no Brasil, a Argentina tinha um governo de esquerda e não se davam bem, assim, pessoalmente, os dois presidentes. Mesmo assim, as relações se mantiveram econômicas muito bem, né? E o mesmo tem acontecido Lula e Milei, né? Eles pessoalmente não se dão bem, mas as relações econômicas avançam, né? Porque a verdade que são importantes são relações entre países. Então, é necessário, na minha opinião, embora não haja essa aproximação política, mas as relações vão continuar.
0: Okay. E uma última pergunta, Ivan, sobre o presidente dos Estados Unidos, Donald Trump. Ele já disse várias vezes que um dos objetivos da política externa norte-americana é intensificar a influência dos Estados Unidos na América do Sul. E o presidente eleito aí da Colômbia, não é, que venceu aí por uma margem apertada, o Abelardo de la Espreia, é claramente alinhado com Trump. O que que isso pode significar aí em relação no contato com o Brasil, nas relações com o Brasil?
10: Bom, em primeiro lugar, evidentemente a vitória de la Espreia foi uma vitória pessoal para o Trump. O Trump deu um apoio realmente a de la Espreia. Há diferenças grandes entre Keiko Fujimori e Abelardo de la Espreia, vamos esclarecer, né? No caso da Colômbia, de la Espreia, ele é cidadão italiano também, pela origem. Aliás, é interessante observar que o atual presidente da Colômbia, o de esquerda, o Petro, também tem a nacionalidade italiana. Os dois, a Colômbia terá dois presidentes consecutivos de origem italiana. Isso é interessante. Mas eu devo dizer que de la Espreia também é cidadão americano.
0: Olha, aí tivemos aqui uma outra... Teve uma outra falha aqui. Você falou que o de la Espreia é cidadão americano. Pode continuar, Ivan, porque deu um corte aqui. Estamos tendo aqui problemas no contato com o Ivan Godoy. Aqui, vamos tentar aqui restabelecer o contato, mas está no finalzinho aqui a entrevista do Ivan, explicando aí o que pode mudar nas relações com o Brasil por conta da eleição de um candidato de direita, né, apoiado aí, inclusive, claramente por Donald Trump, na eleição para a Colômbia. E a Colômbia tem, além de uma fronteira grande com o Brasil, tem relações comerciais com o Brasil, e aqui o Mauro Verne está tentando o contato com o Ivan Godoy. Ele está falando aqui da eleição de Abelardo de la Espreia na Colômbia e também de Keiko Fujimori no Peru. Restabelecido o contato, Ivan, suas considerações finais.
10: Sim, o que eu queria só dizer é que ele é muito, a vitória na Colômbia do de la Espreia é uma vitória pessoal do Trump, sem dúvida alguma. É muito mais ligado aos Estados Unidos do que a Keiko Fujimori. A questão do Trump não foi importante na eleição do Peru, mas na eleição da Colômbia, sim, porque o de la Espreia é cidadão americano, é membro do Partido Republicano dos Estados Unidos. E ele é um homem que não vem da política tradicional. Ele é a primeira vez que ele se aventura pela política. Então, é aquele homem que é mais parecido com o Milei, entendeu? Essa
0: okay.
10: é a questão.
0: Ok. Ivan Godoy,
10: agora,
0: muito...
10: Agora, já a Keiko Fujimori já é uma política tradicional. Então, essa é a grande diferença. Ela é uma política tradicional. Agora, há um fenômeno interessante na Colômbia, gostaria de dizer. Pela lei colombiana, o candidato derrotado, ou seja, o candidato Iván Cepeda, ele passa a ser senador. Ele já anunciou que ele vai ocupar essa cadeira de senador. E a candidata vice-presidente passa a ser deputada. Isso faz parte da lei colombiana. É muito interessante.
0: Maravilha. Muito obrigado, Ivan, pela sua participação. Bom dia para você. Até a próxima.
10: Até a próxima.
0: Então, conversamos aí com o Ivan Godoy sobre as consequências para o Brasil da eleição de dois candidatos de direita no Peru e na Colômbia. 8h54, hora de Brasília. Vamos agora aqui conversar com a Ana Beatriz Santos. Ana Beatriz vai trazer as notícias da internet. Bia, bom dia para você.
11: Bom dia, Adriano. Bom dia, Gesiel. E bom dia, ouvinte da Rádio Senado.
12: Bom dia, Bia.
0: Ana Beatriz Santos, notícia da Folha de São Paulo. Polícia Federal cumpre mandados em investigação sobre a fraude bilionária na Americanas. Conta aí para nós.
11: Sim, a Polícia Federal deflagrou nesta quinta-feira a segunda fase da Operação Disclosure, que investiga supostas fraudes contábeis nas lojas americanas.

0: E esse prejuízo, esse rombo aí, Adriana, é de 54 bilhões de reais.
1: Uau.
0: A ação é feita em conjunto com o Ministério Público Federal e cumpre 9 mandados de busca e apreensão, incluindo buscas pessoais no Rio de Janeiro e em São Paulo. A 10ª Vara Federal Criminal do Rio também determinou sequestro de bens e valores dos investigados até esse limite de 54 bilhões de reais, né? A gente vai ouvir falar aí durante o dia todo sobre essa situação. A primeira fase da operação aconteceu em junho de 2024 e mirou ex-diretores da companhia. E aí, eu acho que Gesiel deve se lembrar que essa crise da Americana veio a público em 2023.
2: Sim.
1: Tendo aqui como unidade de grandeza a fraude no Master, que é de 12 bilhões, aí são mais de 4 vezes a fraude do Master. Hein, Gisele Carvalho?
2: Foi
1: Sei que...
2: complicado, realmente. Foi um início de ano assim que o mercado financeiro tremeu, porque veio das Americanas e o grupo controlador é um grupo controlador que é muito famoso e muito conhecido, muito credibilizado no mercado financeiro, que é o mesmo grupo dono da Ambev, né? É Jorge Paulo Lema, Carlos Sicupira, empresários que são muito assim credibilizados no mercado e chamou a atenção de todo mundo. E também pela grandeza, né? 54 bilhões é
1: É
2: muito
1: muito
2: dinheiro em
1: dinheiro.
2: qualquer moeda. Bom, mas vamos agora falar sobre o que interessa, Ana Beatriz
1: Olha
2: Santos.
1: aí.
2: Depois
0: O
2: que
0: que
2: acel...
0: interessa?
2: Depois do que aconteceu ontem, os 3-0 do Brasil em cima da Escócia, passando em primeiro lugar do grupo e jogando na próxima segunda-feira, às 14h, o que o Brasil quer saber é o seguinte: o ponto facultativo vem ou não?
0: Pois é, Gisele, é o seguinte, eu acho que todas as prefeituras, todas as entidades públicas que não são do Poder Executivo ficam esperando essa decisão do Ministério da Gestão e Inovação para ir junto, né, para copiar. E aí a gente está noticiando essa decisão do Ministério da Gestão e Inovação, do governo federal, porque isso acaba regulando como é que as cidades vão se comportar. Ontem em
2: Verdade.
0: Brasília o pessoal ficou traumatizado, né? Teve gente que não conseguiu ver o jogo, porque todo mundo saiu mais ou menos no mesmo horário, teve gente que não conseguiu pegar ônibus.
2: Travou
0: Foi, eu
2: o
0: vou falar para
2: trânsito, né?
0: você. Foi, travou o trânsito e tudo mais. Então é importante saber essa questão, né, dos horários. E aí o que que eles decidiram? Como os jogos das 14 horas, a pessoa pode ir embora, né? O ponto pode ser liberado a partir das 11 da manhã. Então isso acaba regulando a pessoa. Jogo 14 horas, 11 da manhã, será que vai dar tempo? Me responde.
2: Eu acho que não.
1: Eu acho que é complicado.
2: É complicado.
1: Mas se bem que eu acho que na
0: Então,
1: segunda-feira muita gente nem vai trabalhar.
0: eu também acho, também estou achando.
1: Nem vai.
0: Segunda-feira a galera
2: Não
0: vai emendar,
2: poderemos
0: né?
2: nos
0: Por
2: dar
0: conta
2: esse
0: do
2: luxo,
0: jogo.
1: né? O pessoal do Conexão vai estar aqui.
0: É, pois é. E aí a questão, pessoal, é assim, como que essas compensações vão acontecer? Tudo isso é acordado, né, com seus chefes, com o seu patrão.
1: É
0: Então é
1: verdade.
0: preciso pensar nisso. Quando a gente só estava na fase 1, né, a gente não sabia o que ia acontecer. Por mim e pelo Adriano, né, a gente ia trabalhar normal.
2: É Então vamos aguardar aí esse jogo da segunda-feira, já que não vai dar para a gente limar o Conexão da segunda-feira. Vamos ver se a gente a partir das 9h já está indo para casa, né, Adriano? O que é que você acha?
1: Verdade, até terminar, até antes das nove.
2: Até hoje.
1: Já pensou? Seria o sonho de consumo aqui da Isaura Oliveira.
2: Eu acho que não vai
0: Não,
2: rolar.
0: não pergunta para os ouvintes, que os nossos ouvintes, eles amam tanto a gente que eles querem que a gente fique além do horário, que a gente fique nos fins de semana, que
2: Verdade.
0: o
2: Não,
0: nosso
2: se
0: caos
2: depender
0: seja
2: do ouvinte, não
0: 7x0.
2: vai rolar.
1: Ana Beatriz, obrigado, querida. Até amanhã.
0: Valeu, gente. Até amanhã,
1: Tchau, tchau.
0: tchau.
1: Até mais. Olha aí. Então, folga à vista aí, hein? Na segunda-feira. Meu caro Gesiel Carvalho, dá tempo aí de mensagem do Zap. Como é que tá aí?
2: Dá sim. Eu quero mandar um abraço especial pro seu Antônio Iotoco. Seu Antônio Iotoco é o pai daquela Sumier. Tá ouvindo a
1: Ó,
2: gente?
1: palmas aqui
2: Um
1: pro seu
2: abraço
1: Antônio.
2: grande, seu Antônio.
1: Legal.
2: A Heloísa também, né? Um abraço especial aí. Seu Antônio, muito obrigado pelo carinho.
1: Obrigado,
2: A
1: show.
2: audiência é qualificadíssima. Muito obrigado. O Carlos Antônio lá de Cuiabá tá mandando um abraço especial para todo mundo também. Muito obrigado, Carlos. Pessoal da Rede Original do Brasil, lá de São Mateus, é Rádio Parceira, tá com a gente. Ana Cristina de Rio Branco diz que, olha, Rio Branco, gelada. 16 graus em Rio Branco. Muito frio. Quem mais está com a gente? João Borges já tinha falado, né? Daniel Lobato também com a gente. Muito obrigado pelo carinho. Daniel mandou até aqui, inclusive, um áudio rapidinho, curtinho, dá tempo. Daniel.
3: Abraço para todos. Eu falei que o Brasil ia ganhar de 2-1, mas também foi 3-0, ótimo.
2: Tá bom, né?
3: E a entrada do Neymar mexeu com a torcida brasileira.
2: Ah,
3: e
2: a torcida gostou.
3: Justamente é o cara. Um abraço para todos. Daniel Lobato de Belém do Pará, ainda que choveu agora aqui em Belém. O tempo deve estar fechado ainda, o sol ainda está meio escondido aqui em Belém.
2: Tá certo, um abraço grande para você, Daniel. Obrigado pelo carinho da sua participação com a gente. E a todo mundo que mandou aquela mensagem especial. Muito obrigado. Amanhã tem mais a partir das 7 horas da manhã.
1: Que legal. E aqui no YouTube, bem rapidinho, Raniele. Ansioso para saber aí do adversário do Brasil. Será que vamos ter Brasil e Japão? Raniele está em Taboão da Serra. Valeu, Raniele, um abraço. Reizinho da Brasil Jornal TV está com a gente. E o Ébio também está dando seu bom dia. Galera, muito obrigado pela participação. Agora em Brasília, pontualmente 9 horas da manhã, e o Conexão Senado de hoje fica por aqui. A apresentação, finalmente, do Gesiel Carvalho.
2: Isso é uma resenha. E do meu amigo Adriano Faria.
1: Sonoplastia da Isaura Oliveira, com a coordenação do Antônio Carlos Soares.
2: A produção de Mauro Verne, Ana Beatriz Santos, Rita Zumba e Felipe Alverne.
1: O Conexão Senado volta amanhã, às 7 da manhã, no horário de Brasília. Muito bom dia para você, muito obrigado pela audiência, um abraço e até amanhã.
2: Até amanhã, às 7 horas.
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4: Em Brasília, 9 horas, 2 minutos, uma ótima manhã de quinta-feira para você que sintoniza a rede Senado de Rádio. Eu sou Raquel Teixeira, fico em sua companhia a partir de agora. E antes dos trabalhos legislativos dessa quinta, a gente ouve a programação musical de Wilton Rodrigues. Para começar este bloco, tem Silva.

0: Você ouviu Lucas Santana e Gilberto Gil, a história da nossa língua. Antes teve Céu, Coreto e também Silva, Mais Feliz.
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0: Brasília 9:15.
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0: Na sequência, você ouve Teca Calazans.

0: Você ouviu Elba Ramalho e Geraldo Azevedo, Cucucaia. Antes, Fagner, Borbulhas de Amor. Quem abriu o bloco foi Teca Calazans, Coco Verde.
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0: Brasília 928.
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0: Fique agora com Caetano Veloso.
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1: Esse foi Marcelo Genesi, Lembrança de um Beijo. Antes teve Selmar, Turbilhão, e quem abriu o bloco foi Caetano Veloso, Cajuína.
2: Essa é

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1: Agora em Brasília, 9h40.
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1: Na sequência, você ouve Nila Branco.

0: 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Encontrei com a Adriana.
1: Essa foi Cássia Eller, pro Dia Nascer Feliz. Antes teve Skank, Vou Deixar e também Nilo Branco, Dessa Vez.
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1: Em Brasília, 9h52.
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1: Fique agora com Roberto Carlos.

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1: Você ouviu Wanda Sá e Bebel Gilberto juntinho, antes Roberto Carlos, Pra Sempre. Em Brasília, 9 horas 58 minutos. Você passa a acompanhar a partir de agora aqui pela Rádio Senado, audiência pública semipresencial da Comissão de Assuntos Sociais do Senado, a CAIS, que vai debater as dificuldades enfrentadas por pacientes com hemofilia no acesso a terapias, medicamentos e demais cuidados indispensáveis ao tratamento da doença. O evento é interativo e você pode participar com perguntas ou comentários pelo portal E-Cidadania na internet, em senado.leg.br/e-cidadania ou pelo telefone 0800-061-2211 da Ouvidoria do Senado. A ligação é gratuita. Quem preside esta reunião é o senador Flávio Arnes, do PSB do Paraná, que tem a palavra. Vamos ouvir.
2: O tratamento da doença. Informo também que a audiência tem a cobertura da TV Senado, da Agência Senado, do Jornal do Senado, da Rádio Senado, e contará com serviços de interatividade com o cidadão. Ouvidoria através do telefone 0800-061-2211 e é cidadania por meio do portal www.senado.leg.br/e-cidadania. Que transmitirá ao vivo a presente reunião e possibilitará o recebimento de perguntas e comentários aos expositores e expositoras via internet. Eu quero, inclusive, destacar que já vieram algumas perguntas e um comentário, e pediria que a Secretaria também entregasse aos expositores e expositoras as perguntas e comentários, mas eu vou ler o material que já chegou. As perguntas, o Leonardo de Minas Gerais. Que medidas concretas vão ser adotadas para acabar com a absurda barreira no acesso a terapias e medicamentos? Denis, de São Paulo. Existe protocolo de profilaxia nas UBS, Unidades Básicas de Saúde do Brasil? Se não houver, como seria possível implementá-los na rede em nível nacional pelo SUS? A Natália, do Rio Grande do Sul. Por que pacientes com hemofilia ainda enfrentam falta de medicamentos e demora no medicamento, no atendimento? E um comentário que já veio do Victor de Goiás: o tratamento profilático reduz internações e custos hospitalares a longo prazo, sendo eficiente tanto para o Estado quanto para o paciente. Então, são perguntas, mas essa interatividade continua à disposição de todas as pessoas que nos acompanham pelo Brasil. E, inclusive, após a audiência pública, todos e todas que nos acompanham podem enviar para o portal da Comissão, né, de Assuntos Sociais do Senado, sugestões, comentários, que serão todos muito bem-vindos, né? Nós temos para esta audiência pública interativa a presença dos seguintes convidados e convidadas. Aliás, são todas convidadas, né? A Luciana Maria de Barros Carlos, que é coordenadora geral de sangue e hemoderivados do Ministério da Saúde. Seja muito bem-vinda, doutora Luciana. É um prazer tê-la participando dessa audiência. Indianara Ramos Galhardo, presidente executiva da Associação Brasileira de Pessoas com Hemofilia. Também seja muito bem-vinda, Indianara. Mariana Bataza, presidente de Relações Institucionais da Associação Brasileira de Pessoas com Hemofilia. Também muito bem-vinda. Cristiane Maria Silva Pinto, médica e membro da Associação Brasileira de hematologia, hemoterapia e terapia celular, ABHH. Também, doutora Cristiane, uma honra tê-la participando dessa audiência pública. E Andréa Garcia, que é diretora técnica do Hemocentro de São José do Rio Preto. O que motivou, como já foi mencionado, essa audiência pública foi um requerimento apresentado na Comissão de Assuntos Sociais, desculpe-me, e que tinha a seguinte justificativa: a hemofilia, desculpe-me de novo, é uma condição crônica, rara e potencialmente impactante, que exige diagnóstico precoce, acompanhamento especializado e oferta de terapias regulares adequadas, sob pena de agravamento do quadro clínico. A evolução científica e tecnológica na área tem produzido alternativas terapêuticas inovadoras, capazes de melhorar o controle clínico da doença, reduzir episódios hemorrágicos e ampliar a qualidade de vida dos pacientes. No entanto, o acesso a essas soluções ainda se mostra limitado, desigual ou insuficientemente debatido, sob a ótica da política pública, do planejamento orçamentário e da organização da rede assistencial. Promover esse debate no âmbito do Senado e também reafirmar o compromisso desta Casa, Senado Federal, com a defesa do direito à saúde, com a redução das desigualdades no acesso ao tratamento e com a construção de respostas institucionais mais eficazes para uma população que ainda enfrenta barreiras relevantes para ter assegurado o cuidado de que necessita. Então, essa foi a justificativa, né, para a realização dessa audiência pública. E eu quero ressaltar para todo o público, né, e faço isso em outras audiências públicas também na área de doenças raras, de tratamento, né? Ainda tivemos essa semana uma discussão sobre ataxias, porfiria, né? Agora sobre hemofilia, mas também sobre AME, glicogenose hepática. São 8 mil doenças que afetam, né, cerca de 15 milhões de brasileiros. Então, é uma área importante, necessárias. Muitas coisas são raras, porém o público é muito grande. E todas essas doenças, as famílias, os pacientes, os profissionais, podem ter absoluta certeza da solidariedade e do apoio integral que todos os partidos representados no Senado Federal dão para a área, né? Há manifestações frequentes na tribuna, no plenário, nas comissões de senadores e senadoras de todos os partidos políticos, dizendo: olha, estamos juntos, isso é suprapartidário. Queremos que as famílias, os pacientes, os profissionais apontem as necessidades. Por isso que hoje, inclusive na audiência pública, nós vamos primeiro escutar a representação das famílias e dos pacientes, né? Porque nós temos que, com base no que a família disser, o paciente propuser, termos a política pública, né? Porque nada, a gente tem até a expressão que vale para todas as áreas: agricultura, comércio, indústria, mas também na área da saúde, nada sobre nós sem nós. Então a família tem que apontar, né, a dificuldade, porque está vivendo, né, com essa necessidade de apoio diariamente, E aí, então, todos nós, Ministério da Saúde, médicos, Senado, Executivo, Judiciário, nos posicionarmos em relação a esse direito à saúde. Mas agradeço sobremaneira, novamente, a participação dos expositores, expositoras, do apoio dos meios de comunicação, porque isso está sendo, como já dito, transmitido para o Brasil inteiro. Então, em primeiro lugar, nós vamos passar a palavra para a Mariana, que é presidente das Relações Institucionais da Associação Brasileira de Pessoas com Hemofilia. Seja bem-vinda, Mariana, com a palavra.
0: Muito obrigada, senador. Obrigada pela apresentação e principalmente pela oportunidade que o senhor está nos dando aqui de trazer a discussão da hemofilia para essa casa, que é tão importante para nós. Eu gostaria de agradecer a presença de todos aqui, especialmente da doutora Luciana Barros, a doutora Cristiane Pinto, a doutora Andréa Garcia, que provavelmente já está online nos acompanhando, a doutora Melina Swen, aqui também, e todos os presentes. Bom, o senador já me apresentou, eu sou psicóloga, eu já estou nessa área de associação de pacientes há pouco mais de 12 anos, eu tenho um filho com hemofilia grave.

e também outras desordens hemorrágicas. Cada demanda que a gente recebe na Abrapem não é só uma demanda ou uma queixa, né? A gente está falando de uma história que revela uma necessidade e que também nos aponta uma oportunidade de aprimorar o cuidado em saúde e reduzir as desigualdades. A nossa população hoje de coagulopatias hereditárias é de pouco mais de 34 mil pacientes diagnosticados. Hemofilia A tem pouco mais de 11.800 pacientes, totalizando 35% do total das coagulopatias. Doença de von Willebrand, um pouquinho mais de 12 mil. Hemofilia B, cerca de 12.300 pacientes. Outras coagulopatias raras, 3.900. As outras coagulopatias hereditárias e demais transtornos hemorrágicos, 3.800. Esses números, para nós, não são apenas números, né? Eles representam histórias de vida, eles representam sonhos, medos e famílias que estão aí. E por isso que é tão importante a gente pensar em políticas públicas que garantam o cuidado integral, equitativo e contínuo para todas essas pessoas. Eu passei dois? Aqui. Bom, falando então um pouquinho sobre o que o Brasil já conquistou. A gente tem uma trajetória de avanços que transformou a vida de milhares de pacientes e famílias no Brasil. E a gente sabe que a gente ainda precisa avançar, mas a gente precisa reconhecer toda a trajetória até aqui, que é, posso dizer, que é exemplar. Desde 1990, quando o Brasil começou a usar os concentrados com inativação viral, depois, em 2011, nós tivemos a implantação da profilaxia primária, em 2012, a profilaxia secundária, o contrato de transferência de tecnologia do fator recombinante, em 2012. Depois foi publicado o protocolo de profilaxia primária em 2014, o protocolo de imunotolerância em 2015. Em 2017, foi negada a incorporação do fator 9 recombinante. Em 2019, foi negada a incorporação de dois produtos de meia-vida estendida, um fator 8 e um 9. Esse, infelizmente, foi uma grande perda de oportunidade para os pacientes, especialmente os pacientes com hemofilia B, porque esse produto de meia-vida estendida traz uma diferença muito significativa no peso do tratamento e na qualidade de vida desses pacientes. Depois, em 2021, foi incorporado o emicizumab para os pacientes com inibidor que tiveram falha na imunotolerância. Na sequência. Não, tá certo. Houve a incorporação dos fatores recombinantes de meia-vida estendida, fator 8. Na verdade, essa incorporação ela aconteceu, mas ela nunca se efetivou na prática, né? Esses dois produtos foram incorporados e, por algum problema dessa incorporação, depois isso foi enviado para uma desincorporação e isso nunca, essa compra nunca foi efetivada de nenhum desses dois produtos de meia-vida estendida. Em 2023, foi negada a incorporação de um outro fator 8 de meia-vida prolongada. Em 2023, foi incorporado o emicizumab para todos os pacientes com hemofilia A com inibidor, que foi uma grande conquista. Claro, em 2021 também, mas em 2023, já para um rol maior de pacientes. Na mesma ocasião, foi tentada a incorporação do emicizumab para os pacientes sem inibidor até 18 anos e foi negado. Em 2024, nós tivemos a inauguração da fábrica de recombinantes da Hemobras. No mesmo ano, a Anvisa aprovou a terapia gênica para a hemofilia A, que infelizmente saiu do mercado. Nós não temos mais no mercado mundial terapia gênica para a hemofilia A, mas existem outros estudos em andamento. E o ano passado, nós tivemos uma enorme conquista que foi muito comemorada, que foi a incorporação do emicizumab para hemofilia A para os pacientes sem inibidor até 6 anos. E muito recentemente, a semana passada, a aprovação, né, na verdade, a recomendação positiva da Conitec para a incorporação do concizumab para os pacientes com hemofilia B com inibidor e a negativa da incorporação do marstacimab, que foi proposto para os pacientes com hemofilia B sem inibidor. É uma jornada longa, como a gente pode ver, porque, graças a Deus, a hemofilia é um campo com muita pesquisa científica e com muitos novos produtos.
E a jornada não é só do tratamento, a jornada

também é dos pacientes, dos medicamentos, dos protocolos e da vida das pessoas, né? Quando a gente fala sobre hemofilia, sobre uma doença rara, a gente costuma focar muito em medicamento, em protocolo, mas a gente sabe que a experiência dos pacientes mostra que a jornada vai muito além do cuidado, né? O problema não termina quando ele recebe uma medicação. No nosso estudo do ano passado, que a gente fez um mapeamento da jornada das pessoas com hemofilia, nós vimos que os pacientes ainda percorrem distâncias bem longas para receber o atendimento e a medicação. Eles dedicam cerca de 5 horas e 26 minutos, para ser mais precisa, para cada visita, né? É a média do tempo estimado para cada visita ao serviço de saúde. Eles convivem com limitações físicas permanentes e a grande maioria não tem acesso ao suporte psicológico necessário. Então, esses dados nos mostram que a gente precisa fortalecer o cuidado integral, porque o tratamento não se baseia em a distribuição de medicamento, né? A qualidade de vida depende de medicamentos eficazes e seguros e do acesso ao cuidado integral, né? A reabilitação, o apoio psicossocial e uma rede que possa responder às reais necessidades dos pacientes. Aqui eu estou trazendo alguns dados, né, sobre os cuidadores que a gente captou. Essa pesquisa foi aprovada pelo CEP, ela envolveu 312 respondedores. E aqui entre os cuidadores, 70% dos cuidadores das crianças pequenas relatam uma interferência significativa na vida profissional, sendo que 35% interromperam as atividades laborais. E a gente precisa lembrar que isso é a vida das pessoas, né? Isso tem um impacto financeiro e um impacto pessoal, psicológico muito grande, né? Uma mãe que precisa deixar a carreira, deixar o trabalho para cuidar do filho. E 67% relatam um impacto em toda a dinâmica familiar, porque a hemofilia, como muitas outras doenças, ela não impacta só o paciente, ela transforma toda a rotina da família, ela transforma a rotina de estudos, de trabalho, social, financeira e tudo mais. Então, esses impactos, né, que vão além do tratamento, eles acontecem principalmente em relação aos sangramentos. Infelizmente, esse foi o dado que mais nos surpreendeu na pesquisa. Surpreendeu negativamente, né? A gente vê que mesmo com todos os avanços, mesmo com as incorporações que têm sido feitas, passo a passo, né, para esse público, para aquele público e tudo mais, de maneira geral, no cômputo geral, a gente vê que os pacientes ainda convivem com episódios de sangramento que impactam toda a rotina. Aqui eu trouxe os dados mais específicos. De 12 a 17 anos, 29% dos pacientes relataram ter tido 10 sangramentos ou mais no último um ano, de acordo com essa pesquisa. Já na faixa etária de 18 a 24 anos, esse percentual sobe para 31%. E de 25 a 34 anos, 40% relatou ter tido 10 sangramentos em um ano, o que é um número realmente bastante alto. Em relação à limitação funcional e à artropatia, 69% dos jovens de 18 a 24 anos já têm pelo menos uma artropatia instalada. E acima de 25 anos, o percentual sobe para 83%. Lembrando que 25 anos é uma idade ainda muito jovem, né? A idade que a gente está começando a vida, que os pacientes estão saindo da faculdade, começando uma carreira, um primeiro emprego. Então, 83% é um número muito elevado. E 71% deles, dos que têm acima de 18 anos, dizem que têm alguma limitação na mobilidade. Então, esses números mostram, né, que as limitações articulares, as dores crônicas, que também foram pesquisadas, elas são uma realidade para uma parte muito significativa dessa população. E isso impacta a família inteira, né? Além dos deslocamentos frequentes, né, que também impactam na jornada de trabalho, e a perda da renda e necessidade de suporte contínuo. Estou terminando.
o peso invisível da hemofilia. Então, a gente também observou que 71% dos cuidadores não têm acesso ao suporte psicológico, 62% relataram irritabilidade frequente, aqui no caso do paciente, tá? Esse daqui foram as respostas dos cuidadores, e aí em relação aos pacientes,

0: 62% disseram que os pacientes relatam irritabilidade frequente e 56% insônia, 49% isolamento social. E aí, quando a gente perguntou o que eles desejam para o futuro, a resposta foi bem clara, né? Eles desejam mais qualidade de vida, mais autonomia e menor impacto da doença e do tratamento no dia a dia. 82% querem tratamentos menos invasivos, 75% tratamentos mais avançados e 55% querem reduzir as dores e as limitações físicas. Então, falando... acho que foram dois... sobre os avanços e os desafios. Como eu disse lá no início, a gente já avançou bastante, a gente tem tido uma ampliação constante do acesso a terapias e novas terapias para coagulantes. A gente tem centros de tratamento de hemofilia em todo o país. O Brasil está fazendo gradativamente a incorporação de novas tecnologias. O Brasil teve um reconhecimento internacional do programa de hemofilia há pouco mais de 10 anos atrás, mas a gente precisa lembrar que a gente quer manter esse status, então a gente precisa continuar com os avanços para continuar sendo reconhecido como um bom programa. E o último grande avanço foi a participação das organizações sociais nas reuniões da Conitec, o que, de fato, trouxe um diferencial enorme para a nossa representatividade e para a voz dos pacientes. A Abrapem já participou de 6 dessas reuniões e nós estamos muito felizes com essa conquista. Mas a gente também ainda tem muitos desafios. A gente ainda não tem uma linha de cuidado estruturada, uma rede de urgência e emergência, acesso à ortopedia especializada. E quando eu digo isso, eu estou dizendo e para todos os pacientes, em todos os locais do Brasil, né? A gente sabe que alguns pacientes, em algumas capitais, ligados a alguns centros de tratamento, têm esse acesso, mas a gente não tem a equidade regional, né? E o cuidado multiprofissional ao longo da vida, incluindo orientação genética e envelhecimento com qualidade de vida. Então, a gente sabe que, apesar dos avanços, né, o nosso compromisso é seguir avançando para garantir, de fato, o cuidado integral, equitativo e contínuo para todos. E um dos caminhos que a gente acredita que precisa ser seguido é a inclusão da hemofilia dentro da política de doenças, a Política Nacional de Atenção Integral às Pessoas com Doenças Raras, né? Por estranho que pareça, as doenças hematológicas raras, elas não estão incluídas dentro dessa política, e isso é algo que a Abrapem está lutando para conseguir essa inserção, porque os pacientes ainda enfrentam desafios relacionados a toda a organização da rede de cuidado, acesso multiprofissional, reabilitação...
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0: E tudo o que eu falei antes. E além da inclusão das doenças hematológicas raras, a gente também entende que é muito importante a construção de uma política nacional para as doenças hematológicas, para que a gente possa estabelecer as diretrizes assistenciais e as linhas de cuidado. E, na nossa visão, a sustentabilidade não é apenas equilibrar custos. A gente precisa preservar a saúde, a autonomia e a dignidade das pessoas ao longo da vida para que a gente tenha, de fato, sustentabilidade e inovação. A gente precisa de decisões baseadas em evidências, né? Cuidado integral, como eu já coloquei, inovação com valor, o impacto que é o que vai trazer impacto social e autonomia na vida dessas pessoas, com menor dependência dos benefícios essenciais, maior participação social, inclusão educacional e profissional. A gente precisa de uma rede de cuidado estabelecida, com hospitais de referência, fluxos organizados, e a sustentabilidade do SUS como um todo, né? Que diz respeito a um planejamento de longo prazo, uso responsável dos recursos e a garantia de acesso para as futuras gerações. Como a gente vê, está tudo interligado e a gente entende que esse é o caminho da real sustentabilidade. Ela não é só a sustentabilidade financeira, é a sustentabilidade do tratamento e de todo o sistema. Eu vou ficar por aqui e agora vou passar a palavra para a Indy, para ela dar continuidade.
2: Agradeço, Mariana Bataza, presidente de Relações Institucionais da Associação Brasileira de Pessoas com Hemofilia, mãe, esposa, né, trazendo o ponto de vista da família, inclusive incentivamos as famílias.

0: que tenham filhos, filhas, esposa, esposo, com hemofilia, parentes, que sempre olhem na Associação Brasileira, porque a organização da sociedade dá muito mais força para essa caminhada a favor de uma saúde cada vez mais, né, apoiada nessas situações. Agradeço, Mariana. Passo, como você já mencionou, a palavra para Indianara Ramos Galhardo, que é presidente executiva da Associação Brasileira da Pessoa com Hemofilia. Seja bem-vinda também, Indianara, com a palavra.
1: Bom dia a todos, obrigada, senador. É uma honra estar aqui. Senador, que é meu conterrâneo paranaense, eu sou lá de Apucarana, interior do estado do Paraná. A Abrapem tem um escritório dela localizado em Apucarana, então é muito gratificante estar aqui. E também agradeço a presença de todos. Como a Mari já fez um bom apanhado aí a respeito do nosso trabalho, quanto pesquisa, o que a gente tem feito, qual que é a nossa visão como instituição, eu vou trazer hoje para vocês um pouquinho das demandas que nós atendemos na nossa ouvidoria. A Abrapem acredita que para que a gente possa realmente mostrar dados com qualidade, a gente precisou profissionalizar muito isso. Então, para isso, a Abrapem criou uma ouvidoria aonde nós atendemos os nossos pacientes, a gente qualifica todas as demandas, a gente organiza isso, trabalha com base de cadastro, base de dados, para que a gente possa realmente trazer dados concretos e reais. Eu sou mãe de um paciente com hemofilia, o Theo, que tem 14 anos, sou assistente social e estou agora como presidente executiva da Abrapem, trabalhando dentro dessa instituição, para que a gente possa realmente trazer qualificação e não apenas vozes da nossa cabeça. Então, tudo que vocês vão ver a partir daqui são dados reais, dados que nós temos atendido e que nós estamos trabalhando de uma forma bem profissionalizada dentro da instituição, tá? Então, as demandas que nós trazemos aqui, elas são mais do que demandas, né? A gente sempre costuma dizer que por trás de cada número, por trás de cada dado, existe um paciente, existe uma família, existe uma realidade que nós precisamos compreender para que a gente possa melhorar cada vez mais a qualidade de vida e o acesso dessas pessoas. Então, as demandas, elas que são recebidas, elas mostram que os desafios não terminam quando o paciente recebe o medicamento, tá? Então, aqui são alguns dados que nós trouxemos. São dados da ouvidoria desse período de 2026, tá? Então, 27% dos casos que nós atendemos, eles correspondem à questão de medicamento e acesso ao tratamento. Então, para frente vocês vão, o que significa esse medicamento e acesso? 18% ortopedia, cirurgia e reabilitação. 14% sobre informação e educação. Então, eles contatam a instituição para que a gente possa, já respondendo algumas perguntas aqui, né, entrar em contato muitas vezes com a UBS, que não quer atender o paciente, ou com a escola, que muitas vezes tem negativa de matrícula também para um paciente com hemofilia. 14% entra em contato sobre materiais e insumos, que às vezes é para solicitar bolsa térmica, algum material, algum folder informativo. 14% também para saber sobre direitos, como que ele acessa a rede de cuidado, seja direito a um benefício, seja direito a uma pessoa que passou num concurso público e teve a vaga negada porque ele não se encaixou como PCD. Então, também a gente recebe bastante demanda nesse sentido. E 13% são situações críticas de urgência e emergência, casos de internamentos, casos que o paciente está lá precisando de um acesso naquele momento, tá? Então, aqui eu vou compartilhar alguns dos casos com vocês, que mais uma vez é um recorte desse período aí de 6 meses da Abrapem. Então, o primeiro caso é de um adolescente de 16 anos com hemofilia B com inibidor. Esse paciente, estava em uma família de situação de vulnerabilidade social, morava distante do centro de tratamento, não havia profissional habilitado para administração do tratamento na cidade onde ele morava, então ele dependia de deslocamento frequente e complexo para receber assistência. Então, esse paciente, ele tinha um caso de alergia, onde ele precisava fazer frequentemente a medicação e ele precisava se deslocar e ir até o centro de tratamento. E mais uma vez eu coloco aqui a situação da família em vulnerabilidade social. que é um ponto muito importante, tá? Era uma mãe que tinha também uma deficiência, que não conseguia atender sozinha esse paciente. E ele teve, depois de alguns sangramentos, ele veio a óbito em abril, agora, no dia 10 de abril de 2026. Aí a gente vê que estava quase chegando com o Cizumab e esse paciente poderia ter recebido. Então, a gente vê aqui que não foi apenas uma perda individual, né? Mas é um alerta para as desigualdades que ainda persistem. E quando a gente fala, mais uma vez, nós precisamos pontuar, não é apenas o medicamento, é compreender o território onde esse paciente está inserido, é compreender a realidade dessa família para que a gente possa trabalhar para além daquilo. Então, é uma família que ela não está tendo acesso psicológico, ela não está tendo visita de um assistente social e que quem está dando esse apoio é a instituição. Né, a Abrapê. Aqui é um segundo caso que é referente a uma reabilitação. É um paciente adulto de 53 anos com hemofilia moderada e ele está há 3 anos aguardando a resolução para esse caso que vocês estão vendo aqui, que é a necessidade de uma cirurgia ortopédica especializada. Ele tem prótese nos tornozelos, a prótese deslocou e ele não consegue fazer uma cirurgia para que isso seja corrigido. Ele já entrou, e assim, geralmente os pacientes chegam para a gente, as famílias chegam quando eles já bateram em todas as portas, tá? Eles já acessaram toda a rede. Então, dentro da Abrapê hoje, a gente tem adotado um trabalho que não é aquele trabalho quando o paciente me liga e eu vou ligar para o médico dele e falar, olha, o que você está fazendo? Não. A gente vai atender, a gente vai fazer escuta qualificada, a gente vai fazer relatório, a gente vai fazer estudo social e a gente vai referenciar isso para a rede. Então, esse caso ele foi referenciado para o Estado, a gente está acompanhando, mas até a data de hoje dessa audiência ainda não tivemos resolução e nem retorno a respeito desse caso, tá? Então, não é apenas uma demanda, né? A gente sempre vai colocar isso, não é apenas uma demanda, é o retrato das dificuldades enfrentadas pelos pacientes que precisam de acesso e reabilitação também especializada. Então, a gente tem ouvido falar muito sobre incorporação de novos medicamentos, a gente tem ouvido falar muito sobre novas terapias, novas tecnologias, mas nós precisamos olhar para os nossos pacientes adultos que não têm acesso às novas terapias e que não têm acesso a questões ortopédicas que eles tiveram problemas por conta de tratamento que eles não tiveram quando crianças, quando sua adolescência. Então, esses pacientes, a gente precisa sim olhar para eles, a gente precisa sim fazer a defesa e a gente precisa trazer para que isso seja debatido e seja discutido, tá? Um outro ponto também que a gente tem recebido, que eu comentei com vocês lá no início, que era aquela porcentagem maior de demandas que a gente tem recebido, é referente à dispensação de medicamento. Nós estamos recebendo muito contato de paciente, Paraná, São Paulo, que vai buscar a medicação e não consegue as doses completas. Tá? Então, assim, já mandei alguns e-mails, aí o pessoal já tem recebido. chega lá, olha, não tem a dose total do mês, tem a dose da semana e volta para casa e tem que ir toda semana. E, geralmente, o hemocentro não notifica antes o paciente. Então, as pessoas precisam se deslocar. E eu falo aqui por experiência própria, tá? Porque isso acontece comigo rotineiramente. Eu estando na Abrapê, eu tendo filho com hemofilia, eu sendo assistente social e eu falando com Deus e o mundo, e isso acontece rotineiramente também com o meu centro de tratamento. A gente vai buscar medicação, chega lá, às vezes tem 2 doses, e aí eu preciso me deslocar na outra semana. Então, realmente, se nós temos um programa estruturado, nós temos compra estruturada, a gente precisa olhar também para esses gaps e entender o porquê que está acontecendo essa falha na ponta. Então, viajar 2, 3, 4 vezes para retirar as doses de um único mês, isso a gente não consegue compreender. Então, assim, a gente tem recebido essas demandas, a gente tem sido cobrado todos os dias, a gente tem colocado isso, contatado os hemocentros, tem notificado os centros. Geralmente, e sempre a resposta é a questão do transporte, é a questão do sistema. Então, assim, a gente sempre fica nessas dúvidas. Então, por isso que a gente precisa trazer para vocês essa demanda também, que ela é grande, que ela tem acontecido com recorrência. Então, Paraná, Pará, São Paulo, Minas, são estados que têm geralmente nos contatado quanto a essa situação. Outra questão é a questão da sustentabilidade.
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1: Aqui a gente trouxe muitos pacientes...

0: também têm nos mandado fotos a respeito dessa questão do, das doses que chegam, né? Então, por exemplo, um paciente que faz lá 3 mil unidades de fator, ele recebe as doses do mês, ele recebeu tudo dose de 500 unidades. E aí ele falou, olha, para a gente fica muito ruim, né? Então, assim, e muitas vezes o paciente, é interessante que ele chega para a gente, às vezes até com certo cuidado de como ele vai falar, porque ele fala, nossa, não quero parecer que eu estou reclamando, sabe? Não estou reclamando, tem medicamento, ok, mas a gente precisa olhar para além disso, né? Então, a gente fala tanto em sustentabilidade, e aí a gente vê essa montoeira de coisas que está sendo jogado fora, são kits que muitas vezes fica lá parado, então... alguns pacientes levam para o UBS, outros devolvem para o Hemocentro. Então, também a gente tem recebido bastante demanda a respeito disso. Do grande volume, da necessidade de espaço, da questão da carga para fazer retirada dessa medicação. Então, também é um ponto que a gente tem acompanhado dentro da instituição.
1: Indianara, eu só vou interromper 2 segundos para dizer para você que apareceu o sinal... Mas desconsidere o sinal, pode terminar
0: tá okay,
1: aí
0: senador.
1: Tranquilamente.
0: Tá ok, bom? Que esse sinal ele assusta a gente, tá? Vocês, pelo amor de Deus. Dá até palpitação. Então, vamos lá. E aí, agora, assim, e outra coisa também, gente. A gente eu costumo dizer que às vezes as pessoas falam, lá vem as meninas reclamar. Mas a gente não reclama só também, não. A gente também traz coisas boas para compartilhar com todo mundo, né, Mari? A gente também traz alguns desfechos e algumas coisas que realmente merecem ser compartilhadas e comemoradas. Por exemplo, agora a gente vai falar de quando o acesso chega. Então, esse caso aqui é um caso que nós acompanhamos de um paciente... que isso foi antes do início do tratamento dele com emicizumab. Esse paciente mora a 500 quilômetros do centro de tratamento mais próximo, do centro regional, tá? E 900 quilômetros do hemocentro coordenador. E a gente começou a acompanhar esse paciente porque ele estava com um estado crítico e ele estava precisando se deslocar. E ele demorou 12 horas para chegar até o hemocentro, então a gente foi acompanhando e foi contratando a rede. Em uma semana, essa criança, na época ele estava com 2 aninhos, ele teve mais de 40 tentativas de punção venosa. Tá? Então, ele foi feito o internamento dele, ele estava com sangramento na época que a gente começou a fazer esse atendimento. E alguns bons meses depois, foi aprovada a incorporação do emicizumab para inibidor. E ele entrou dentro do programa e hoje a vida deles realmente mudou. Assim, a gente tem acompanhado, ele tem crescido, ele tem jogado bola. A mãe dele deixava ele dentro do cercadinho com capacete, segurava no colo. E hoje você vê a criança jogando bola, saracoteando para cima e para baixo, sendo criança, sabe? Então, isso é um desfecho que a gente fica super feliz de poder compartilhar também, tá? Aqui também são crianças que estão tendo acesso ao emicizumab, crianças que estão fazendo os seus tratamentos, que estão tendo autonomia, que estão tendo mais perspectiva, que estão tendo acesso a diagnóstico. Então, assim, elas estão tendo liberdade, estão tendo um futuro melhor, né? A gente não vai ver essas crianças como aquele paciente lá, né? Desenvolvendo todas aquelas artropatias, aquelas situações. Então, isso aqui que a gente precisa colocar, que também faz parte da nossa história, esses avanços, mas a gente não pode somente olhar para essas imagens, a gente precisa olhar para um todo. Tá? E agora também, acabando aqui, queremos trazer para vocês mais um caso, que esse é o Rafa, ali pescando com o pai dele. O Rafa é um paciente que ele tem uma alergia grave ao fator 9, então ele tem um histórico de inibidor, com reações alérgicas graves. Agora ele faz o tratamento com o fator 7, que é o que ele tem acesso, né, que tem inclusive uma proteção limitada. Ele já tem artropatia de cotovelo e tornozelo. E aqui uma citação que a mãe dele trouxe, né, que a vida do Rafa não passa nem perto do normal para uma criança. Eles têm uma vida bastante limitada em virtude da condição dele, embora vocês vejam ele ali pescando, catando peixe, mas é uma foto, uma cena, não é a vida toda dele, né? Então a gente precisa entender que esse é o futuro que a gente quer para o Rafa, que ele possa ter acesso a novas terapias e que ele possa sair e ser livre realmente. Então, o que a gente traz é que ele está torcendo ali para que a família, torcendo para que o protocolo do concizumab também coloque.

0: Pacientes como o caso dele, que tem essas alergias graves dentro do protocolo. Então, o sonho que a gente perguntou, o que eles pedem, né? O que eles querem? Que é mais proteção, menos dor, mais saúde para o futuro, poder brincar, correr, pertencer, né, ao meio, liberdade para ir mais longe e menos complexidade. Então, menos frasco, menos transporte e poder ter uma vida um pouco mais leve. E aqui eu trago para vocês a história de quem vive com hemofilia todos os dias. Esse ali é o Miguel. Acho que boa parte de vocês já conhecem o Miguel, já conversaram com ele. Ali é a Camila, querida Camila. Então, o Miguel é um dos pacientes que vai entrar aí no novo protocolo de concizumabe. É um paciente com hemofilia B com inibidor. Ele tem uma limitação aí bem grande, com bastante sequelas. Atualmente, ele está no uso de cadeiras de roda por conta dos sangramentos frequentes que ele teve. E ontem, no aeroporto, falei: Miguel, manda para mim uma mensagem para eu passar para o pessoal lá. E aí, essas aspas são é a fala do Miguel, que ele fala que a chegada desse medicamento vai melhorar significativamente minha qualidade de vida. Com o medicamento, os hematomas nos acessos, porque ele tem bastante dificuldade de acesso, vai ser menor, vai reduzir a frequência dos sangramentos, também poderei intensificar a fisioterapia e realizar mais exercícios, e o que será fundamental para voltar a andar. Essa conquista representa uma nova esperança e uma grande oportunidade de melhorar a qualidade de vida de todos nós hemofílicos. E aqui, eu quero fechar com vocês falando que o nosso futuro, ele tem nome, rosto e história. E que, enquanto a gente está aqui discutindo protocolo, linha de cuidado, política, sustentabilidade, orçamento, fator, medicamento, né, que meia-vida estendida, tudo isso, existem crianças, adolescentes, adultos, e famílias que sonham com mais liberdade, mais autonomia, segurança e qualidade de vida. E que, para essas pessoas, tudo que nós discutimos aqui, o nosso trabalho como associação, o trabalho do senador, do Ministério da Saúde, da coordenação de sangue, o nosso trabalho é dele que essas pessoas buscam, é neles que essas pessoas buscam esperança, né? Então, eu quero compartilhar com vocês um vídeo agora que a gente vai colocar, que é do Liam, que na nossa última participação na Câmara, né, nossa audiência que nós tivemos na Câmara, estava em processo a incorporação do emicizumab. Ele estava na audiência e agora ele está fazendo uso do emicizumab. Ele tem um recado para vocês.
1: Uma das crianças brasileiras com hemofilia A grave, com até 6 anos de idade, que agora iniciou o tratamento com emicizumab. Ao tornar esse tratamento acessível pelo SUS, o Brasil não está apenas ampliando o acesso, mas está garantindo dignidade, proteção e mais qualidade de vida para as nossas crianças.
2: Fazer o emicizumab não dói nada.
1: A Abrapem e você, lado a lado, construindo um futuro com mais acesso e mais qualidade de vida.
3: Também. Agradeço. Ok?
0: Ok, obrigada, senadora. Era isso.
3: Eu só quero, da minha parte também, parabenizar vocês, enaltecer o trabalho da Mariana, Indianara, mães. A Indianara, a esposa também de uma pessoa com hemofilia, e o trabalho da Associação Brasileira de Pessoas com Hemofilia. As apresentações foram extremamente didáticas, contundentes, e mostrando a necessidade daquilo que foi falado no início, de escutarmos as famílias, escutarmos os pacientes, para que as políticas públicas atendam as necessidades apontadas pelas famílias, né? Quer dizer, que essa linha de cuidado, né, no decorrer da vida esteja acompanhada, né, no diagnóstico, do remédio, da medicação, do tratamento, do apoio, né? E aí a vida das famílias fica uma vida muito mais digna, mais solidária, mais humana, e é isso que tem que acontecer. Eu quero, inclusive, dizer para todas as pessoas que nos acompanham que tanto as falas como o material que foi exposto, tudo isso fica à disposição no portal da Comissão de Assuntos Sociais. Então, quem quiser depois escutar alguma coisa de novo, ver o material de todas as apresentações, está lá. Parabéns e peço também, Dianara, que mande um abraço para todo o pessoal de Apucarana, né, uma cidade próspera, capital do boné. Boné, né? Inclusive nessa época da Copa, muitos bonés devem estar relacionados à Copa, né? E parabéns pelo trabalho, né? Muito interessante, importante, e é bom o Brasil ver como uma associação pode se organizar dessa forma e ir apontando, quer dizer, os problemas, os desafios e as soluções também, tá?
0: Obrigada,
3: Parabéns.
0: obrigada, senador. Esse é o nosso trabalho.
3: Passo em seguida a palavra à doutora Cristiane Maria Silva Pinto, que é médica e membro da Associação Brasileira de Hematologia, Hemoterapia e Terapia Celular. Seja muito bem-vinda, doutora Cristiane, né? Uma alegria tê-la conosco. Com a palavra.
4: Obrigada, senador. Obrigada à Mariana e às demais pessoas pelo convite. Eu hoje aqui estou representando a BHH, mas eu sou uma tratadora há 18 anos, eu sou hematologista pediátrica e há 18 anos trabalho no serviço de hemofilias e coagulopatias hereditárias da Universidade Federal de São Paulo. Então, aí um tempo nessa jornada, venho acompanhando, tive a felicidade de começar na hemofilia com a chegada da profilaxia, vejo o impacto que a profilaxia é na saúde dos pacientes e trabalho junto de tanto das associações de pacientes, sou muito próxima à Associação de Pacientes do Estado de São Paulo, CHESP, a Mariana mesmo, quando precisa, aciona, e a gente, como órgão que representa a sociedade médica, né, os hematologistas, a gente tem esse papel importante de dar suporte ao Ministério da Saúde nas suas escolhas, nas suas preocupações e nas tentativas de igualar o atendimento. O Brasil é um país continental, né? São dimensões muito grandes. Nós somos a quarta população de portadores, né? Estamos atrás dos Estados Unidos, da China e da Índia. Então, assim, mas nós somos o único desses quatro que compra fator para todo mundo e que tem um programa nacional para todo mundo. Isso é um grande orgulho para mim. Eu sou muito orgulhosa da gente entrar dentre as doenças raras. Muitas pessoas nos procuram e falam: nossa, como é que a gente pode um dia ser como a hemofilia, né? Porque nosso programa nacional atende a todos, a gente consegue ter números porque a gente tem essa estrutura, né? Mas a nossa dimensão continental com muitas pessoas também nos dá limitações, né? E essa sim é um trabalho que a gente precisa melhorar, mas ele já existe, né? O próprio Ministério tem um comitê de assessoramento técnico, né? Um comitê que é composto por tratadores de todas as regiões do Brasil, então tem representantes de tratadores de todas as regiões do Brasil, e todas as propostas costumam ser discutidas junto desse CTA, que a gente chama, né? Para que os próprios tratadores, por exemplo, do Amazonas, do Pará, tragam as suas viagens de barco dos pacientes, coisa que não acontece, por exemplo, aqui em São Paulo. Do ponto de vista, a BHH, que nós somos, a gente trabalha bastante para fazer suporte técnico, do ponto de vista evidências científicas, o que a comunidade de hematologistas que fazem tratamento de coagulopatias no mundo tem tido como experiência. A gente sabe que o preço é importante para a gente na aquisição de uma medicação, mas não é só o preço, e sim o que aquilo, para o ponto de vista população brasileira, vai nos ajudar. Então, precisa ter preço bom para a gente incorporar? Precisa, mas o que mais ele precisa, né? Tem que ser uma medicação que atenda às necessidades que o Brasil tem, né? Claro, um menino que tem hemofilia na Suíça é igual um menino que tem hemofilia no Brasil, do ponto de vista doença, talvez, né? Sim, mas do ponto de vista social no qual ele está incluso, né? Não é. Então, nem sempre a incorporação feita lá

0: fora vai ser a melhor incorporação para a gente aqui no Brasil. Então, a gente tem trabalhado junto com os tratadores e junto com o Ministério nos avanços que nos são permitidos. Sim, eu sou tratadora, eu vejo as crianças aqui, nem todo mundo faz parte dos protocolos que a gente tem. Às vezes a gente tem as excepcionalidades e essas excepcionalidades são levadas ao Ministério. Eu também acho que as associações de Estado, junto com as secretarias de saúde, podem se organizar melhor para que a gente veja melhor cada região. Como eu falei, são regiões diferentes, necessidades diferentes. Um garoto daqui de São Paulo não anda de barco, né? Mas ele enfrenta outras coisas que o amazonense, por exemplo, não enfrenta. Eu acho que essa multiplicidade é o que torna mais complexo a resolução do que a gente tem. Mas o que eu vejo é que a comunidade, o desenvolvimento do nosso programa veio de um tripé, né? Tratadores, poder público e os pacientes, e que isso permanece hoje nessa conversa, e que é só esse tripé que vai permitir que a gente continue nos avanços que a gente tem. Participei pessoalmente da incorporação do emicizumab para as crianças, levantei junto com as pessoas, os dados científicos que fariam diferença para a gente, e vejo aí com muita felicidade, tanto aqui no meu hemocentro como nos hemocentros do Brasil, esse avanço. Eu sei que o avanço vai continuar, estamos aí junto com o Ministério discutindo uma possibilidade de incorporação de nove de longa duração, avaliando as novas tecnologias de rebalanço. A recomendação do concizumab aconteceu, mas a gente ainda tem outras etapas a serem seguidas. A BHH está sempre disposta a participar, trazendo sim que essa medicina baseada em evidências seja robusta para que a gente possa ajudar no desenvolvimento aí do nosso programa. Fico à disposição.
1: Agradeço a você, me permita chamar assim, com todo o respeito, né, doutora Cristiane Maria Silvia Pinto, que também é da Universidade Federal de São Paulo, né? Que bom. É importante as universidades, inclusive nos cursos de formação de profissionais de saúde, abordarem a questão de doenças raras e também da hemofilia. E sabe, eu estava pensando, doutora Cristiane, que todos nós podíamos nos empenhar no caso concreto apontado antes do problema articular do deslocamento da prótese, para que esse caso tenha solução imediata, né? A gente pode identificar, eu peço para Mariana e para Indianara enviarem, né, particularmente assim a situação também, para que nós possamos entrar em contato como Congresso Nacional, mas também como médica, membro da associação, para dizer, olha, 3 anos é um absurdo absoluto, né? Ter um deslocamento de prótese e estar há 3 anos esperando. Então, vamos assim, como resultado dessa audiência pública, imediato, pensarmos nesse caso, porque não há, eu penso, uma justificativa para essa demora desumana, né? Desumana, né? Mas obrigado, doutora Cristiane, nesse momento, no final, a gente passa novamente a palavra para algumas considerações. E passo em seguida a palavra à doutora Andréa Garcia, diretora técnica do Hemocentro de São José do Rio Preto, São Paulo. Obrigado também pela participação, né? Assim como das demais pessoas, né? Juntos, quer dizer, o interessante de uma audiência é que a resposta tem que ser coletiva, do executivo, da universidade, da pesquisa, das famílias, todo mundo trabalhando para conduzirmos as soluções que devem ser aí construídas, não é, por todos nós. Com a palavra, doutora Andréa Garcia.
2: Bom dia, a
1: Bom dia.
2: todos. Obrigada, senador. Assim, muito bom participar dessa audiência, minha primeira vez numa audiência. Na verdade, eu não sabia exatamente qual era o meu papel aqui. Prestei atenção em todas essas apresentações, na fala da Cris, né, que conheço bem. E como a Cris disse, eu também estou no tratamento dos pacientes com hemofilia há 30 anos, mais que a Cris. Então, vi bem todo o progresso que aconteceu até hoje e todo o sucesso que a gente vem tendo com o programa nacional. Concordo muito com o que ela disse, né? Para não ser repetitiva, eu fiquei pensando aqui o que eu poderia fazer. Talvez um resumo, né? Um pouco do, assim, o que eu consigo resumir do que a gente falou até agora. Então, eu imagino que existam, então, as necessidades dos pacientes, são necessidades relacionadas a falhas ou não execução do total do programa, que já existe. São então, necessidades relacionadas ao que a gente já tem. E essas necessidades relacionadas com o que a gente já tem, tem muito de responsabilidade da parte pública disso, né, do setor público, da parte dos pacientes também. São pacientes com doenças crônicas que às vezes se desanimam ao longo do tratamento, que falta essa adesão. Então, assim, muito também pelas falhas do que a gente não consegue e poderia oferecer. Então, acho que são necessidades que o programa poderia. O programa teria, né, essas falhas do programa mesmo. Eu vejo que a coordenação
1: Doutor Andréa, só eu estou interrompendo, me desculpe, que pelo menos para mim o som diminuiu. Eu acho que talvez tenha.
2: eu acho que
1: Agora
2: agora está melhor,
1: melhorou. Melhorou.
2: porque o meu foninho caiu
1: Pois
2: aqui.
1: não, pode, desculpe, pode
2: Desculpa.
1: continuar.
2: Então, na verdade, essas necessidades do programa que já existe, né, é uma necessidade que às vezes depende da nossa do empenho mesmo da coordenação do sangue tem sido grande, né? A gente recebeu agora essa semana uma nota, né, início, pedindo que a gente faça levantamento cirurgias ortopédicas.
1: Às vezes, sabe, doutor André, trabalhando aí toda a fala também, mas às vezes o som desaparece, né?
2: Tá,
1: E
2: deixa eu
1: depois
2: só.
1: volta. Só dá um pequeno ajuste aí, que daí nós aproveitamos ao máximo a sua exposição.
2: Vocês me falam melhor?
1: Pode falar um pouquinho para ver?
2: Pode, vocês estão ouvindo melhor agora?
1: Sim, estamos.
2: Então, assim, na verdade, o que que acontece? Eu acho que, então, falando dessas necessidades do próprio programa que já existe, né? Que tem uma responsabilidade do paciente para esse programa progredir, ou desse programa ser feito na melhor, assim, na melhor, assim, que possa acontecer, né, da melhor forma. E existe um empenho também, toda uma dedicação que eu tenho visto da coordenação do sangue para que isso seja executado. Mas falhas existem, a Cris disse, e é verdade, nós somos um país continental, existem individualizações que precisam ser feitas, né, porque existem necessidades diferentes em diferentes locais. Então, que o programa às vezes fica meio difícil de ser executado da mesma forma em todos os lugares. Então, são problemas dentro do programa, né, que a gente está falando aqui, que podem ser resolvidos talvez de forma mais fácil. E uma outra necessidade são de necessidades que não são atendidas por esse programa, né, que a gente tem que avaliar como elas podem ser executadas, como elas podem ser incorporadas para todos ao longo do tempo agora, né, desse futuro aí. Então, eu vejo que são dois tipos de necessidade que a gente está discutindo aqui, né? Uma necessidade de algo que precisa ser executado melhor e a necessidade de algo que a gente ainda precisa que seja incorporado e que seja disponível. Então, também participei da parte da na Conitec.

0: e da parte da tentativa de incorporação do concizumabe, que agora foi favorável, como diz a Cris, precisa de uma etapa agora para que isso seja aplicado, né? Para que essa incorporação realmente aconteça para os pacientes. Então, são necessidades que estão sendo vistas e que estão sendo analisadas, e que a gente vai caminhar para um futuro melhor, para uma qualidade de vida melhor para esses pacientes. Então, acho que é isso, assim, e fico à disposição para, na verdade, eu achei que meu papel aqui fosse até tentar determinar dentro da parte médica se tinha alguma dúvida, algo que eu pudesse contribuir, né, e que se eu puder contribuir, puder ajudar no entendimento de alguma coisa, eu fico aqui à disposição. Muito obrigada.
1: Agradeço a você, me permita também com todo respeito, a doutora Andréa Garcia, que é diretora técnica do Hemocentro de São José do Rio Preto. Nas considerações finais, depois, se pudesse também haver alguma abordagem sobre os avanços da terapia gênica no Brasil, né? E como a gente já teve para AME, por exemplo, atrofia muscular espinhal tipos 1 e 2, né? E tanto quanto eu saiba, né, a Unicamp estava num processo de desenvolvimento interessante nessa área e que representaria a solução, né, também para, não, pra, não sei se para todas as situações, mas pelo menos para algumas situações. Então, a terapia seria assim importante. Nós temos nas universidades, nos hemocentros, né, assim, uma capacidade de pesquisa instalada, de conhecimento, né, de procura de soluções muito grande. Então, nas doenças raras, esse é um desafio, né? E às vezes falta esse financiamento, porque no outro dia eu conversava com os pesquisadores da Universidade Federal de Goiás, e eles têm uma linha de pesquisa muito interessante na ELA, que é a esclerose lateral amiotrófica. Só que eles dizem: olha, o problema é que a gente não tem o financiamento regular para que isto aconteça, né? Quer dizer, financiamento regular, não fique de sobressalto, não, esse ano tem, ano que vem não tem. Ou, por exemplo, o Hospital de Clínicas, lá de Porto Alegre, que tem uma linha de pesquisa também, ela já participou de audiência pública, de glicogenose hepática. Então já seria uma outra coisa. Mas a hemofilia, que é o objeto de hoje, a gente tinha, assim, notícias bem interessantes, né? Eu pelo menos achava assim, em relação a uma das universidades de maior prestígio no Brasil, mas pode ser que tenha lá na Federal de São Paulo, Escola Paulista, tantas, USP, né? Não sei se tem, mas em todo caso, eu acho que é um caminho que nós temos que perseguir, porque o Brasil tem toda a condição de oferecer, desde que assim, com financiamento adequado, e as nossas instituições oferecerem soluções. Mas obrigado, por enquanto a gente vai escutar a doutora Luciana Maria de Barros Carlos, também dar as boas-vindas, doutora Luciana,
2: Obrigada.
1: que é a coordenadora geral de sangue e hemoderivados do Ministério da Saúde. Seja muito bem-vinda.
2: Obrigado, senador. Bom dia a todos. Bom dia, Mariana. Bom dia, Indianara. Bom dia aos colegas que estão online. É um prazer estar aqui nesse momento discutindo a melhoria do acesso e a melhoria do cuidado desses pacientes, principalmente estando no mês de junho, que é o mês dedicado ao doador voluntário, altruísta e anônimo, comemorado no mundo inteiro, né, a partir do dia 14 de junho, que é o Dia Mundial do Doador Voluntário de Sangue, e que o Brasil tem dado muita visibilidade. E também em um momento em que a gente está comemorando, né, se a gente puder dizer assim, a autorização para a incorporação do concizumab para os pacientes com hemofilia B com inibidor. Então, é um momento muito interessante, né, da gente estar discutindo.

discutindo, ampliando essa oportunidade de estar escutando de forma organizada, estruturada, com o apoio do Senado. Isso é extremamente importante, né, que a gente possa estar discutindo com os pacientes, com os colegas, com os tratadores, com os gestores, a melhoria do acesso e a melhoria do tratamento para essa população. Nós temos um trabalho muito forte do Ministério da Saúde com relação à implementação, à estruturação e implementação do Programa Nacional de Tratamento das Coagulopatias Hereditárias. Esse programa, ele não é uma coisa recente. A gente vem conquistando a melhoria na construção desse tratamento adequado para essa população, desde a implementação do Sistema Nacional do Sangue, que também estamos num momento de comemoração dos 25 anos de implementação desse sistema, e que, a partir da implementação do sistema formado pela Hemorrede Nacional, pelos hemocentros que já foram tão citados aqui, e pela Hemobras, que foi criada em 2004 com o objetivo de tornar o Brasil autossuficiente na produção de hemoderivados, com a coordenação do Ministério da Saúde, a gente tem nesse sistema essa estrutura que seria responsável, ou que é responsável, pelo fortalecimento e pela melhoria do cuidado, não só dos pacientes com coagulopatia hereditária, mas também dos pacientes com hemoglobinopatia e de todos os pacientes que precisam de transfusão segura e adequada no país. Então, eu queria deixar clara a felicidade da gente de estar aqui hoje, podendo compartilhar, né, os avanços que tivemos nos últimos anos, e principalmente em 2025 e 2026, e trazer também um pouco da forma como o Ministério da Saúde tem encarado, né, esses desafios que foram colocados aqui e também colocados anteriormente. Queria também deixar muito clara a disponibilidade e a sensibilidade do Ministério da Saúde em todos os níveis, desde o nível maior do gabinete do ministro ao nível das secretarias, e dentro da nossa Política Nacional do Sangue, nós temos a Secretaria de Atenção Especializada, o secretário Mozart Salles, a Diretoria de Atenção Especializada, o Dr. Arthur Melo, que é o diretor responsável onde a coordenação do sangue se encontra. Toda essa estrutura tem dialogado de forma muito aberta, consistente e regular com os pacientes, né? A partir do diálogo com a Federação Mundial de Hemofilia, com a Federação Brasileira de Hemofilia, que infelizmente não está aqui representada, mas que tem proporcionado momentos de diálogo muito interessante, e com a Mariana e com a Indianara, que também estão representadas aqui, que podem testemunhar o interesse, a disponibilidade e a sensibilidade do Ministério da Saúde em estar participando desses momentos de discussão. Então, nós temos hoje 35.852 pacientes identificados e cadastrados no Programa Nacional de Coagulopatia Hereditária. Esses pacientes, eles são cadastrados pelos serviços tratadores, pelos serviços que identificam o diagnóstico, que são responsáveis pelo tratamento, né, de suas condições. 34% desses pacientes são pacientes com hemofilia A, 12% são pacientes com doenças, com outras coagulopatias, também com alguns com coagulopatias raras, 6% são pacientes com hemofilia B e 35% são pacientes com doença de von Willebrand. Então, são pacientes que são identificados, que a gente sabe onde estão, qual a sua condição de tratamento, onde eles moram, onde e como são tratados. Esse desafio de acompanhamento é um desafio muito importante. Eu queria citar aqui e agradecer também a presença da área especializada dentro da coordenação do sangue por esse acompanhamento, né? Temos aqui a doutora Melina, que é a nossa consultora no tratamento desses pacientes, a doutora Vera, a Tassiana, a Sônia, a Cauane e a Sara, que está de férias, mas que também com certeza está representada aqui, que são as pessoas que estão no dia a dia acompanhando cada paciente cadastrado, cada paciente diagnosticado, cada situação de risco e cada situação de
alguma coisa que não deu certo. Eu queria deixar claro que nós realmente concordamos quando vocês dizem que não são números, são pessoas, e não são apenas o paciente, mas temos famílias, temos o entorno desse paciente, que precisa também ser entendido e precisa também entrar no contexto do tratamento e da melhoria do acesso e da garantia de uma vida melhor, apesar

0: funciona sistematicamente e que envolve a escuta ativa do Ministério da Saúde e da área responsável do Ministério da Saúde por esse tratamento para os tratadores. E para além disso, para também a Hemobras e com a interlocução constante com os pacientes. Então, esse grupo da Câmara Técnica, ele envolve profissionais que estão em todo o Brasil. Então, a gente tem profissionais do Sul representados, profissionais do Sudeste, profissionais do Nordeste, do Norte e Centro-Oeste representados, de forma que a gente possa ter um diálogo sempre muito aberto e muito realista com relação às dificuldades que podem surgir em cada território. Já foi citado aqui, a gente costuma dizer que o Brasil é um país continental, mas isso é verdade. O tratamento, ele não depende apenas da disponibilidade dos medicamentos, ele vai muito além disso. Então, ele precisa do apoio do Ministério da Saúde enquanto coordenador da política, enquanto disponibilizador, enquanto responsável pelo encaminhamento dos medicamentos, mas ele precisa também da interface dos serviços estaduais e dos serviços municipais. A responsabilidade do Ministério da Saúde extrapola, não é suficiente para garantir tudo que vocês colocaram aqui, em virtude da necessidade dessa interlocução constante. Então, o trabalho da coordenação do sangue tem a dimensão da necessidade dessa interlocução constante. O senador citou as universidades como uma interlocução de pesquisa e de futuro e prospecção de melhoria do tratamento, e isso a gente tem uma interlocução também, porque as universidades estão presentes também dentro da Câmara Técnica, representadas pelos profissionais que fazem parte dos serviços e também das universidades, e temos os serviços estaduais, os hemocentros, que são os executores dessa política. Muitas vezes, alguns hemocentros têm uma facilidade em algumas situações, como, por exemplo, mais especialistas presentes. Então, nós temos estados em que temos um número de hematologistas suficiente para que o tratamento seja feito a partir desse profissional especializado, mas temos estados também que 60 temos...
1: 60 segundos!
0: Esse aviso realmente... e para mim veio mais forte, né? Nossa. Então, temos estados também que a gente
2: só
0: tem...
2: Por favor, sim. Eu desconsidere os 60 segundos.
0: Agradeço, senador, sua sensibilidade e sua delicadeza. Temos também estados em que o número de hematologistas é muito pequeno. Isso é um desafio muito grande. E quando a gente pensa também no número de outros especialistas, odontologistas especializados no tratamento da hemofilia, ou de pacientes com coagulopatias hereditárias, eu queria deixar aqui claro que a gente não se atém especificamente à hemofilia, mas também aos pacientes com outras coagulopatias, psicólogos, assistentes sociais, farmacêuticos, ortopedistas, cirurgiões, outros especialistas. Esse é um desafio do país, formar esses profissionais e ter esses profissionais em todos os territórios. Então, muitas vezes, a atenção ultra especializada precisa também passar pelo movimento de centralização de alguns procedimentos mais complexos e mais especializados para que a gente possa ter acesso garantido a todos. Então, hoje a gente tem, a Andrea falou do formulário que a gente enviou semana passada, buscando entender a situação dos pacientes com necessidade de intervenções ortopédicas, porque a gente está com um trabalho forte dentro do Ministério para viabilizar uma solução de acesso para esses pacientes, de forma que a gente possa ter um movimento de equidade, de tratar um pouco, dar uma prioridade de acesso aos pacientes que tenham uma necessidade de um atendimento mais especializado e mais rápido. Então, esse olhar do tratamento para além do medicamento, é um olhar que o Ministério da Saúde realmente tem se comprometido fortemente. E hoje acho que, como especialista em hematologia, não sou tratadora especificamente de hemofilia, de coagulopatia, mas como hemoterapeuta, toquei sempre na minha trajetória profissional no tratamento desses pacientes.

especificamente nas situações de emergência, e a gente tem prospectado no país soluções que alguns estados têm encontrado para problemas que foram citados aqui. Então, o Ceará tem um problema, tem um trabalho muito interessante com relação à identificação das situações de emergência, com um aplicativo chamado SOS Hemofilia, que já está em funcionamento. A gente tem trabalhado para expandir essa solução para o país. O estado de Goiás também recentemente desenvolveu um sistema muito interessante que apoia os pacientes na sustentabilidade no manejo dos resíduos que são criados a partir do uso do medicamento. Então, são experiências que podem ser escaladas nacionalmente. Então, isso também está no radar da gente na coordenação, para que a gente entenda que não é somente fazer, disponibilizar o medicamento, mas estar do lado do paciente, da família do paciente, para além disso, buscando o que a Federação Brasileira e a Federação Mundial de Hemofilia chamam de free mind. Né? Então, você viver sem ter a doença como a condição, como centro da sua vida. Mas ter no centro da sua vida o que você precisa fazer como pessoa, como cidadão, vivendo e aproveitando todas as oportunidades que existem e todos os desafios que existem no cotidiano de cada um. E ter o tratamento e ter o cuidado da hemofilia garantido para que essa qualidade de vida plena possa ser adquirida. Então, a gente tem trabalhado muito fortemente com isso. Queria também deixar claro que a incorporação de novas tecnologias é uma realidade. Então, a gente tem uma sensibilidade muito grande e essa incorporação ela não leva em consideração apenas as questões orçamentárias, muito além disso, mas existe o compromisso de que as incorporações sejam feitas a partir de evidências clínicas. Então, algumas coisas que vocês falaram que não foram incorporadas porque ainda não temos evidências clínicas fortes o suficiente para amparar essa incorporação. Então, o compromisso do Ministério tem sido incorporar o que tem de novo no mundo com relação à melhoria do tratamento, mas de forma que não coloque a nossa população em risco e que não traga para a nossa população experiências. Então, a gente tem sido muito cuidadoso com relação a isso. Isso o Ministério não faz apenas na hemofilia, né? A gente tem tecnologias e a gente tem estruturas dentro do Ministério que são guardiões dessa incorporação de tecnologias amparada na evidência clínica e na melhoria do cuidado da população. Então, eu acho que esse tipo de discussão é um momento ímpar, muito forte e muito qualificado, e gostaria de deixar claro que a coordenação do sangue, a diretoria do DAET, a Secretaria de Atenção Especializada e o próprio Ministério da Saúde estão sempre disponíveis para participar desse tipo de eventos, esse tipo de discussão, e os eventos que promovem uma discussão mais detalhada. Então, no último ano, a gente participou de vários momentos de discussão, porque nós entendemos que ouvir o paciente, ouvir a família, ouvir os amigos do paciente, ouvir os tratadores, não apenas o médico, mas a equipe multidisciplinar, e aqui eu queria colocar todos os profissionais que eu já citei, os odontólogos, os fisioterapeutas, que eu não tinha citado, os farmacêuticos, os assistentes sociais, os psicólogos e os profissionais médicos, não apenas da especialidade de hematologia, ouvir todo mundo, ouvir esse ecossistema, faz com que a gente traga valor para o cuidado desses pacientes. Então, dentro do Ministério, a gente acompanha diariamente a entrega dos medicamentos nos territórios, para que não haja falha nessa entrega. Nós recebemos essas situações que vocês pontuaram do Pará, do Paraná e de São Paulo. Nós já enviamos uma comunicação para os hemocentros responsáveis. O Pará e o Paraná não tinham conhecimento desse problema. Em São Paulo, nós fizemos uma reunião com a Secretaria Estadual de Saúde,
que aconteceu há um mês e meio, que a gente detectou que lá, em alguns momentos, há problema de logística interna. Então, isso está sendo tratado. Mas o que eu queria deixar claro é que o compromisso da Coordenação Geral do Sangue e das outras instâncias que já foram citadas por mim aqui, é realmente que cada paciente possa receber o cuidado. E eu não queria deixar falar mais de só tratamento, mas o cuidado para que essa sua condição não seja um limitador da sua própria vida e que essa condição não seja um peso no desenvolvimento social dessa pessoa e dessa família. Então, esse é um desafio, não é um desafio apenas para o Brasil, como já foi citado, é um desafio grande para o Brasil, porque nós somos a quarta população de hemofilia do mundo, mas nós somos o único país que trazemos para o poder público a responsabilidade de garantir o acesso aos medicamentos para todos os pacientes. Então, isso é um desafio forte, é um desafio muito interessante, do qual eu acho que nós, como cidadãos brasileiros, devemos nos orgulhar, e que só conseguiremos se tivermos realmente essa interlocução e esse diálogo constante com um compromisso e uma disponibilidade de estarmos sempre entendendo quais as dificuldades para corrigir os problemas dentro do que seja possível. E aí o senador falou da terapia gênica, e a gente tinha uma expectativa muito forte da terapia gênica como uma solução definitiva até para o tratamento da hemofilia, mas as pesquisas foram interrompidas em nível mundial. Então, acho que a gente ainda está tendo que esperar um pouco do ponto de vista de acesso a todos os pacientes com relação a essas alternativas. Mas essa mudança no tratamento da hemofilia que a gente está vivendo agora, que eram pacientes que dependiam sempre da reposição do fator de coagulação, e agora a gente ter outras tecnologias e outras possibilidades disponíveis, acho que é um momento histórico que a gente está vivendo e que o Brasil tem sido muito sensível e tem estado ao par e passo desses avanços tecnológicos. Então, assim, ter o concizumab já em vias de incorporação, ter o emicizumab já incorporado para os pacientes de 0 a 6 anos, facilitando e melhorando a adesão do tratamento dos pacientes, é um testemunho disso. E a Coordenação do Sangue, o próprio Ministério, tem o compromisso de estarem sempre avançando, ouvindo, obviamente, os tratadores, tendo muito cuidado da incorporação estar pautada em benefícios, em evidências bem estabelecidas, e ouvindo também os pacientes, suas famílias e o paciente de uma forma organizada também, dentro do Conselho Nacional de Saúde, participando dos eventos promovidos pelas federações e pelas associações, de forma que a gente possa estar sempre ouvindo e estar sempre participando e fazendo essa interlocução organizada e qualificada com o principal interessado na melhoria do cuidado, que é o próprio paciente. E aí deixo para vocês como uma mensagem final esse compromisso nosso em duas situações mais, vamos dizer assim, mais individualizadas, que seriam o fortalecimento do diagnóstico, como eu falei para vocês, a diversidade do Brasil e a ausência de, em alguns estados, serviços mais especializados, ou dificuldade de ter serviços mais especializados em todos os estados, pode ser um problema. Então, a gente está trabalhando, inclusive com a Federação Mundial de Hemofilia, para que a gente possa fazer uma estruturação do diagnóstico a partir dos centros mais qualificados, inclusive incluindo métodos mais robustos de diagnóstico, e também a ampliação do tratamento, não só com a incorporação de novos medicamentos, mas vendo também os tratamentos, o que o paciente precisa de apoio em outras especialidades como odontologia, ortopedia,
fisioterapia, acho que fisioterapia foi pouco tocada aqui, a gente precisa ter o fortalecimento da fisioterapia nos territórios para que o paciente possa ter acesso realmente e ter uma menor repercussão articular de sua condição. E eu espero que essa mudança que a gente vê, eu com 30 anos de acompanhamento de pacientes, eu já consigo ver uma mudança dos pacientes que começaram o seu tratamento antes da implementação

0: implementação da profilaxia, depois da implementação da profilaxia, e eu espero também poder testemunhar o que a gente vai ver daqui a alguns 5, 10 anos, a mudança do perfil dos pacientes após a incorporação do emicizumab e do concizumab e de novas drogas que também a gente está prospectando, drogas e medicamentos, que a gente também está prospectando para o tratamento do paciente com hemofilia B. Então, acho que a gente está no lugar melhor do que o lugar que já estivemos, mas a gente sempre tem o compromisso de estar construindo, estar ao lado, né, da sociedade como gestora e como tratadora e como cidadã brasileira também, na construção de um lugar melhor, que o futuro nos reserve esse lugar melhor do que o que estamos agora. Mas acho que a gente já pode se orgulhar e já pode ser um testemunho para o mundo, inclusive, é uma coisa que a gente tem ouvido em eventos internacionais. O Brasil tem sido muito saudado internacionalmente com relação ao que conseguiu fazer, apesar dos desafios de ser um país continental, de ter uma população muito grande de pacientes e de ter uma diversidade regional muito importante com situações geográficas, inclusive, que muitas vezes poderiam ser um impedimento para o tratamento e que são tratadas como um desafio vencido, porque os pacientes conseguem fazer o tratamento apesar disso. Então, gostaria de agradecer a oportunidade e fico disponível para as informações que possam ser necessárias a partir de agora.
1: Agradecemos a você, doutora Luciana Maria de Barros Carlos, que é coordenadora geral de sangue e hemoderivados do Ministério da Saúde, participação também muito importante, né? Uma solidariedade grande com toda a área, atenção, isso é muito importante. Agradecemos. Eu até faria um apelo, doutora Luciana, para que o Ministério da Saúde também possa, com a ajuda da Mariana e da Indianara, localizar aquela situação do deslocamento da prótese para que a pessoa possa fazer essa cirurgia, né? Depois desse tempo, né? 3 anos também. E que eu penso assim, é uma cirurgia, deslocamento de prótese, teoricamente, né, não deveria ser algo tão difícil, mas podemos ajudar. E faria esse apelo, né, à senhora, né, para que o Ministério da Saúde pegue os dados e veja onde que está essa situação e fazermos uma coisa assim importante.
0: Sim, senador. Semana passada nós enviamos para todos os estados uma solicitação de informações sobre as situações de necessidade de cirurgias ortopédicas, né, para esses pacientes. Certamente esse paciente virá nesse levantamento que estamos fazendo, mas estamos à disposição para fazer interlocução com o estado onde isso. O paciente se encontrar para que a gente possa agilizar alguma coisa na medida do possível e na medida da disponibilidade dessa solução no estado, mas até fazer uma interlocução para que esse paciente possa ser levado para outro local. Eu acho que isso é uma coisa que podemos interagir junto ao CONAS, com os secretários estaduais de saúde, para que isso possa ser viabilizado.
1: Obrigado, né? Isso é importante, né? Que a gente possa dar essa resposta também fruto dessa audiência. Lembrando a todos que nos acompanham pelo Brasil que agora, em função de uma legislação aprovada no Congresso Nacional recentemente, a representação de todas as áreas cujos protocolos, medicamentos estejam sendo discutidos na Conitec, a representação da área tem que estar presente, né? Então, hemofilia, quando se discute hemofilia, a representação social, né, da área tem que estar presente na reunião, o que a gente considera um avanço assim muito importante no sentido, inclusive, do que a doutora Luciana falou, de escutarmos sempre a família, os pacientes, né? Só se pudesse alguém abordar um pouco mais uma pergunta que até veio do Denis de São Paulo, né? Como é que é o protocolo nas unidades básicas de saúde, dar uma ideia, pelo menos, né, do que isso está acontecendo, ouvir as famílias, lógico, e sempre lembrar que o sistema de saúde, dentro da organização de um sistema nacional do SUS, mas acontece também na educação, na assistência, na segurança, é tripartita, né? Sempre municípios, estados e governo federal, né? Que também fazem essa parte. E, inclusive, eu falei na terapia gênica, mas há um avanço importante, né, na questão dos medicamentos, questão dos medicamentos, porque na fibrose cística, o Ministério da Saúde, Conitec, incorporou recentemente uma medicação que permite a interrupção do ciclo da doença, não a cura, mas a interrupção, que causa, como consequência, uma qualidade de vida muito melhor, né, para os pacientes, até parabenizando por essa possibilidade. A doutora Cristiane levantou a mão, né? Então, por favor, tampa a palavra, doutora Cristiane.
2: Gostaria de responder o questionamento, porque como eu estou em São Paulo, né, fica fácil. A gente tem, quando saiu a nossa portaria para profilaxia, existe uma menção na portaria que a efetivação da profilaxia tem que estar de mãos dadas com a atenção secundária e primária, ou seja, o Estado e o município precisam estar de mãos dadas conosco para que isso seja efetivado. Infelizmente, essa informação não é uma informação que está na mão do pessoal da UBS, né? Então, aqui em São Paulo, na cidade de São Paulo, o CHESP, que é a Associação de Pacientes do Estado, né? Ela tem conversado com a prefeitura. Eles fizeram uma reunião, inclusive, com o secretário com o assessor de doenças raras do município, e a gente tem trabalhado com isso, entrado em contato toda vez que a gente tem uma dificuldade maior. Às vezes a gente aciona ele e ele consegue acionar a UBS. São muitas, né? Imagina numa cidade como São Paulo, quantas UBSs a gente tem. Então, assim, nem sempre a UBS tem a ciência de como fazer, de como receber e de que ele precisa ser uma mão ali no cuidado desse paciente. Mas às vezes eu mando a portaria para os meus pacientes em especial, já precisei mandar a portaria algumas vezes, mas com a chegada desse novo assessor técnico de doenças raras, que é um geneticista, isso melhorou bastante. Do ponto de vista outros municípios, talvez a gente precise, igual eu falei, o caminhar junto com a Associação de Pacientes para a gente é sempre muito valoroso, né? Então, porque o paciente procura a associação e às vezes a própria assistente social da própria associação mune o paciente para resolver. Algumas vezes ela faz esse entremeio, né, da UBS conosco, a minha enfermeira põe a enfermeira do Hemocentro em contato com a enfermeira da UBS para que viabilize alguma orientação melhor. Isso é sempre muito bom. Os hemocentros normalmente estão de portas abertas para capacitar qualquer outro profissional que tenha dúvida em relação à medicação. Isso é bem importante, né? Então, eu acho que as associações locais de pacientes, né, as estaduais, podem nos ajudar muito nisso. A Andréia pediu para falar, mas eu creio que possa ter respondido o Denis aí com o que ele está falando a respeito das UBSs, né? Então, como toda a cidade, aqui em São Paulo a gente atende a Grande São Paulo, então às vezes eu preciso conversar com o UBS de Santo André, com o UBS de Guarulhos, de Osasco. Então não é só a cidade onde a gente está. Então eu consigo hoje, eu tenho uma Secretaria Municipal de Saúde da Grande São Paulo que tem orientação, mas eu tenho outras secretarias municipais que não, e aí a gente vai fazendo abordagem pessoal mesmo.
1: Tudo bem, Andréa, doutora Andréa Garcia também quer que eu contribuir, eu acho que, para esse debate. Por favor, doutora Andréa.
3: Sim, acho que eu posso até confirmar o que a Cris disse, O que o Hemocentro tenta fazer, que eu acho que é o que os hemocentros fazem, é um contato direto com cada UBS no qual os pacientes estão vinculados. Então,

0: que a gente faz aqui, né? Em São José do Rio Preto está responsável o Hemocentro para mais de 100 cidades ao redor de São José do Rio Preto. Então, os pacientes, a gente faz o levantamento, a gente já fez isso há um tempo, né? Quais são os municípios envolvidos, fazemos capacitação presencial, né? E a cada novo diagnóstico, a gente entra em contato, porque o que a UBS pode fazer para a gente? Pode assessorar no momento da infusão do fator, né? E ter acesso à família, né? À casa, através dos agentes de saúde, que vão fazer um levantamento como está a casa desse paciente, se ele precisa de alguma coisa ou se a gente precisa entrar em contato com o paciente. Então, assim, a assistente social nos ajuda também nesse contato e a enfermagem tem ligação direta com essas UBSs. Então, a ajuda que a gente recebe é para executar o protocolo. É isso que a gente consegue da UBS.
1: Tudo bem. Eu passo a palavra à Mariana Badassa, que é presidente de Relações Institucionais da Associação Brasileira de Pessoas com Hemofilia, se deseja acrescentar também.
2: Sim. Obrigada, senador. E mais uma vez agradeço pela oportunidade dessa discussão aqui tão rica. Eu queria agradecer à doutora Luciana, e toda a equipe aqui da coordenação, coisa que eu não fiz no início, que eu estava um pouco tensa, preocupada com o tempo, mas a gente percebe, de um tempo para cá, principalmente desde da sua entrada na coordenação, doutora Luciana, uma sensibilidade, uma abertura maior da coordenação e essa interlocução com o Ministério da Saúde, a gente também consegue perceber que existe uma movimentação muito maior, né? E por isso a gente tem tido essas conquistas desde o ano passado, e isso nos traz muita alegria. Eu queria dizer que essa expressão cunhada, né, o Hemophilia Free Mind, que a Federação Mundial coloca muito e que é também o que nos move, essa expressão foi cunhada num artigo científico com o Dr. Cedric Hermans e o Dr. Glenn Pierce, que é o meu marido. E a gente tem uma interlocução muito grande também com a Federação Mundial, apesar de não sermos filiados à Federação Mundial, a gente tem uma proximidade muito grande, né, profissional e pessoal também, e o que nos permite, claro, estar inteirados de todo o contexto mundial do tratamento da hemofilia, de todos os desafios, né, não só do Brasil, mas também internacionalmente. E eu quero aqui deixar a Abrapem à disposição. A gente quer muito colaborar, né, com todas as construções de políticas públicas, todo o planejamento de linha de cuidado, participar, enfim, como titular ou como convidado de reuniões que a coordenação possa fazer e tenha interesse, né, em ouvir os pacientes. A gente está aberto e a gente deseja muito trazer essa colaboração. Um ponto só que eu queria colocar em relação, né, às novas tecnologias. Primeiro eu queria destacar, não sei se foi a doutora Andréia ou a doutora Cris que comentaram, né, que em relação às outras doenças raras, a hemofilia está muito na frente, e é verdade, né? Toda doença rara queria ser uma hemofilia no Brasil, e a gente tem orgulho de ter esse programa tão bem estruturado. Mas a gente sabe que ainda há muito a ser feito, e como a doutora Luciana mesmo comentou, a gente tem esse compromisso com a construção do que é melhor possível. E especificamente em relação às novas terapias, o que a gente tem tido agora no mundo, a gente tem assistido algo que é inédito, né, que são inovações tecnológicas que trazem o paciente para um nível de cuidado muito mais elevado do que antes, né? Quando a gente passou do fator plasmático para o fator recombinante, a gente deu um passo, mas quando a gente passa para um anticorpo monoclonal ou para uma terapia de rebalanço, a gente está dando muitos passos, né? E a gente já sabe que não vai parar por aqui. A inovação científica ainda vai ser maior que esta, né? Eu gosto de usar muito o exemplo da diabetes, porque atualmente no mundo as terapias de diabetes, consideradas terapias ouro, elas deixam o paciente num nível normal, de insulina, né? Ele não vai de 400 para 300 ou para 350. A ideia é que ele fique num patamar de normalidade. A gente ainda não chegou lá na hemofilia, mas a gente sabe que a gente está nesse caminho. Então, é muito importante a gente ter

0: essa consciência de que as terapias que estão vindo para a incorporação agora, né, e a gente sabe que não vai parar por aqui, tem novas drogas já dando entrada na Conitec, elas trazem um diferencial muito grande dentro do contexto do tratamento. E isso vai mudar muito a vida dos pacientes e também o contexto das necessidades que eles têm em relação ao resto do cuidado, né? Por exemplo, uma terapia subcutânea não exige tanto da enfermagem quanto exige uma terapia endovenosa. Então, a gente entende sim que parte das demandas que nós trouxemos, elas são muito mais relacionadas às secretarias de saúde, né, e a esse trabalho interconectado. E é por isso que a gente também já levou para o Conselho Nacional de Saúde essa demanda de incluir a hemofilia dentro da portaria das doenças raras. E a gente se coloca à disposição, mais uma vez, para essa interlocução com todas essas, esses entes, né, governamentais que são responsáveis pelo cuidado integral da hemofilia. Obrigada.
1: Obrigado pela participação, muito importante, Mariana. Parabéns pelo trabalho desenvolvido, né, pela Associação Brasileira, e continuemos firmes na caminhada, né? Muito importante. Também passo a palavra à presidente da Associação Brasileira de Pessoas com Hemofilia, aqui de Apucarana, Paraná, né? Indianara Ramos Galhardo, com a palavra.
2: Obrigada, senador. É muito bom realmente a gente ter esse momento de diálogo, de discussão, para trazer as demandas recebidas pela instituição, para a gente juntos, né? Acredito que realmente são esses atores que estão aqui, que constroem o acesso, que constroem a melhoria na questão das políticas públicas. E uma coisa aqui que a gente foi colocado, tanto pelas doutoras, é essa questão de como que é, por exemplo, a questão da UBS. Então, a doutora Andréia comentou que dentro do hemocentro onde ela está, contata-se a UBS, a doutora também trouxe como funciona ali em São Paulo. Então, cada estado vai ter uma forma, né, de abordagem. Então, eu acho que é dentro desse para esse olhar que a gente precisa estar atento. Cada hemocentro ele tem uma forma. Então, a gente precisa tentar padronizar isso, né? Então, por exemplo, se eu recebo o diagnóstico hoje e o hemocentro contata a UBS, onde eu estou inserida com o meu filho, eu não vou ter que chegar lá na UBS e explicar e implorar o que acontece muitas vezes. Nós tivemos um caso no Dia Mundial da Hemofilia, onde um pai chegou com uma carta do hemocentro para que pudesse fazer o fator no filho, e porque estava na carta segunda, quarta e sexta, e aquele pai foi na quinta porque ele precisou trocar a data, o pessoal daquele centro, daquela UBS, não fez o fator. Né? Aquele enfermeiro ele se negou a fazer. Então, e isso a gente contatou, a gente explicou, a gente se colocou à disposição, falou, vamos ligar para o hemocentro, vamos contatar o hemocentro. Não podemos, porque está escrito segunda, quarta e sexta. Então, é esse engessar. Então, a gente compreende que realmente a coordenação tem feito um trabalho brilhante dentro daquilo que lhe cabe, porém o município precisa também dentro dos órgãos, né? Por exemplo, o Conitec. Quando houve essa questão de trazer a representação para dentro da Conitec, a Abrapem se cadastrou com toda a documentação, está apta para participar dessas reuniões, e todas as reuniões referente à hemofilia que aconteceu desde a primeira reunião da Conitec, onde tem a participação de organização da sociedade civil, a Abrapem está fazendo essa representação. Nós estamos em três cadeiras de comitês do Conselho Nacional de Saúde, porque realmente o nosso trabalho ele é muito pautado na seriedade, no compromisso, e olhando para tudo isso. Então, todos esses casos que a gente traz, mais uma vez eu digo, às vezes a pessoa fala, nossa, essas meninas só reclamam, mas eu preciso falar, porque não vai ser esse paciente, às vezes ele não foi ouvido, esse paciente da ortopedia, né? Esse paciente da prótese. A gente notificou o Estado ainda não me respondeu. Né? Nós notificamos também o próprio hemocentro. O hemocentro pediu para que a gente agradeceu também, foi muito bacana, porque a gente levou essa questão para o hemocentro, a gente está reportando ao Estado. Então, dentro da Abrapem, esse é o nosso papel. O meu papel, sendo representante de uma associação, sendo mãe de um paciente, eu escuto dores todos os dias. E sabe, senador, eu sou uma dessas mães que, quando recebi o diagnóstico do meu filho, eu pausei a minha minha vida. Eu parei a minha vida

0: Eu parei de estudar, eu parei tudo para eu aprender. Eu retornei para a universidade e eu acabei de me formar como assistente social há 3 meses atrás. Eu parei o meu curso quando eu recebi o diagnóstico do meu filho de hemofilia. E dentro da Abrapem, eu entendi que eu não podia ser apenas uma mãe. Eu precisava realmente ser uma profissional qualificada, que vai estudar sobre a política, que vai estudar sobre o acesso, que vai estudar e se debruçar para que eu traga dados reais, dados factíveis e que a gente construa a política juntos. O nosso papel é construir um Brasil com maior acesso, com maior autonomia, com maior qualidade de vida. E a Abrapem está aqui para isso, para trazer e representar a voz dos pacientes com toda essa qualificação.
1: Obrigado, viu, Indianara? Muito importante a participação. E a gente percebe que, de fato, vocês, como família, como mães, como profissionais, defendem a dignidade, o atendimento, a linha de cuidado, né, direitos humanos no decorrer da vida. Mas eu peço que vocês, inclusive, nos auxiliem, porque nós vamos elaborar no Senado, como desdobramento dessa audiência pública, e com a participação tão importante, né, tão boa, tão elogiada da doutora Luciana, que é a coordenadora também, e da doutora Andréia e Cristiane, também do ponto de vista, né, de hemocentro, de pesquisas, também um documento da linha de cuidados, ciclo da vida. Ciclo da vida é o acompanhamento de políticas públicas e dentro desse ponto de vista, né, tranquilo, de dizer, olha, avançamos, aonde que avançamos, como foi dito antes, precisa melhorar, a gente sabe que vai precisar melhorar a vida toda, né? Então vamos colocar isso no papel e precisamos avançar para coisas novas e isso vai acontecer a vida toda também, né? Não é agora, mas daqui a 5 anos, 10 anos, como foi mencionado, haverá uma outra realidade histórica também, né, para ser abordada. Muito bem, a doutora Luciana, também a gente agradece de novo, né, a presença. Passa a palavra para você, pra, me permite chamar você para alguma consideração.
2: É para você, por favor, senador. Eu gostaria de colocar que o Ministério da Saúde prepara materiais com apoio da Câmara Técnica, com apoio da rede toda, a Hemorrede, e também, inclusive, das universidades, prepara materiais com protocolos que estão disponíveis para toda a rede de saúde do país. A gente tem a gente está fazendo algumas interlocuções dentro do Ministério para discutir uma forma de capacitação mais qualificada para o pessoal da assistência básica, né, os postos, as unidades básicas de saúde, para que a gente possa ter, quando o paciente chega lá, não apenas o paciente com coagulopatia, mas esses pacientes com necessidade de tratamento e de abordagem mais especializadas, quando o paciente chega, eles saibam entender, né, quais as principais necessidades desse paciente e eles também possam se referenciar naquele estado, naquele município, quem é o responsável por fazer o acompanhamento e por fazer as orientações. Essa experiência que foi citada do Hemocentro entrar em contato com a UBS é uma experiência, não é pontual, é uma experiência que acontece na maior parte dos estados do país. Os Hemocentros têm equipes preparadas e disponíveis para fazer essa interlocução, essa interconsulta do especialista com o colega que está na ponta recebendo esse paciente. E eu queria fazer uma reparação na minha fala, que eu citei vários especialistas e não citei a enfermagem. A enfermagem tem um papel muito importante, fundamental, no acompanhamento e na qualificação do cuidado desses pacientes. Então, é uma equipe realmente multidisciplinar que precisa estar envolvida diariamente e não apenas de dia, né? Eu falo diariamente, mas também em se tratando desse tipo de cuidado, a gente precisa que esse cuidado seja realmente 24/7, que a gente tenha atenção à noite, nos feriados, nos finais de semana, para que esses pacientes recebam essas orientações, não apenas o paciente, mas os colegas que estão recebendo o paciente na ponta, na emergência.

emergência, na UBS, na UPA, possam ter com quem falar de uma forma qualificada e recebam essa orientação especializada dessa maneira. Queria também destacar que a coordenação do sangue, através da área de coagulopatias, faz visitas técnicas periódicas e sistemáticas aos territórios. Então, nessas visitas técnicas, a gente vê toda a parte de armazenamento, logística, distribuição dos medicamentos, mas também para além disso, né, como esses pacientes estão cadastrados, a qualificação dos dados que estão inseridos no sistema Hemovida Web Coagulopatias, que são também uma base de dados interessantíssima e importantíssima para o acompanhamento, o planejamento das ações, né, de forma bem feita, porque se a gente não tem dados, a gente não consegue planejar e executar a contento. Então, essas visitas são muito importantes, eu queria deixar claro que elas acontecem e que elas envolvem não apenas o coordenador estadual responsável pelo tratamento, mas muitas vezes também avançam para secretarias estaduais e municipais de saúde. Então, é um programa que está bem estruturado, que tem ferramentas capazes de identificar problemas e corrigir esses problemas, de prevenir a ocorrência dos problemas também, que isso talvez seja o mais importante, e que está à disposição realmente da população brasileira como um todo e dessa população de pacientes, voltado para a melhoria do cuidado. Então, o ano passado nós tivemos duas experiências muito interessantes que envolveram todos os hemocentros do país. Os hemocentros têm um movimento chamado Hemocentros Unidos, e nós tivemos em julho aqui em Brasília um evento que trouxe todos os hemocentros do país para discutir dificuldades, possibilidades, soluções, e depois nós participamos também do Juntos pela Hemofilia com a Federação Brasileira e depois recebemos a Federação Mundial de Hemofilia aqui no Ministério. Então, assim, essa interlocução é necessária, ela não é apenas protocolar nem burocrática, mas ela é necessária para que todos possam ser ouvidos e todos possam interagir na busca das soluções e do avanço, né, do cuidado dos pacientes. Então, eu queria também deixar uma palavra de agradecimento a esse enorme grupo, esse enorme ecossistema de profissionais, de mães, de famílias, de professores, de, sei lá, tantas pessoas que são envolvidas, que têm sensibilidade, que se disponibilizam para contribuir voluntariamente, todos os profissionais da Câmara Técnica, todos os profissionais que trabalham ajudando na construção dos manuais e dos protocolos, fazendo as consultorias técnicas que são solicitadas continuamente pelo Ministério, trabalham de forma voluntária, né, contribuindo para que a gente tenha um dos melhores e maiores programas de tratamento e de cuidado da hemofilia do mundo. Um programa que é, como já foi dito, citado como uma experiência de sucesso, e um programa que tem sido visualizado como uma experiência a ser copiada também por outros países. Então, acho que isso traz uma responsabilidade ainda maior para a gente, né, de estar sempre buscando ser ter esse olhar disruptivo, né? É uma doença, é uma condição, eu não queria falar em doença, mas é uma condição que vai acompanhar a pessoa por toda a sua vida, que exige cuidados muito constantes e que essas pessoas precisam de apoio. E acho que o Brasil conseguiu estruturar um programa que tem esse olhar para uma atenção integral, e isso só fala a favor dessa opção que nós fizemos há tantos anos atrás de construir um sistema único de saúde, né, que agora a gente está completando 36 anos, e dentro desse sistema tem um programa nacional do sangue voltado para atendimento com qualidade e segurança para todos os doadores e pacientes. E queria citar novamente a importância da Hemobras, né, como a empresa brasileira responsável pela produção dos hemoderivados, e que já não está se atendo apenas a isso, mas que também já começou a se envolver na produção de

0: fatores de coagulação, de fatores pela tecnologia de biologia molecular, os fatores recombinantes, e que também já está também tendo interlocução para avançar na produção de outras soluções, de outros medicamentos. Então, a gente tem um ativo importantíssimo na Hemobras para tornar o Brasil autossuficiente no tratamento desses pacientes. Então, acho que me coloco novamente à disposição e queria agradecer e parabenizar todos os profissionais e todas as pessoas que trabalham e trabalharam historicamente e que trabalharão também, porque a construção desse sistema não acaba, né? É uma coisa viva que a gente vai estar construindo todos os dias. Todos precisam realmente ter essa contribuição reconhecida, né? E quero me colocar novamente à disposição e agradecer, senador, a oportunidade de estar falando aqui e a sua gentileza, porque eu falo muito, né? E de me deixar esgotar, né, a minha fala, me colocando realmente à disposição de vocês para continuar essa interlocução de forma constante, diária e aberta, no sentido de construir realmente um futuro e um presente melhor para essa população de pacientes.
1: Agradecemos, viu, Luciana? Não é questão de falar muito, é falar as coisas que às vezes demoram um pouco mais, porque são importantes e necessárias, né, para orientar as famílias, as pessoas, a comunidade. Bom, eu penso, não sei se a doutora Cristiane, André, está tudo bem, tudo em ordem, tranquilos, então está bem. Eu penso que foi uma audiência pública muito interessante, importante. Doutora Andréa quer levantar a mão. Pois não, doutora Andréa.
2: Eu queria responder a sua pergunta, né? Obrigada pela oportunidade, sobre a terapia gênica. Terapia gênica no Brasil ainda é a nível de estudos, né? Protocolos ainda, a nível de estudo. Existe já a possibilidade de se fazer isso em outros países, mas aqui no Brasil ainda é possibilidade através de um estudo. A Unicamp tem estudos de terapia gênica, a doutora Margarete entra em contato com alguns centros para recrutar pacientes, então pacientes que não só de Campinas, mas de outros locais, poderiam fazer esse tratamento, mas é a nível de estudo. E eu penso assim, com as novas terapias, né, talvez a terapia gênica, eu não sei qual vai ser o futuro dela. Existem outras alternativas que, para executar, são mais simples, né, não são mais baratas, mas são mais simples, que talvez entre aí como uma possibilidade para ser tentada antes de se chegar a uma terapia gênica. Então, não sei qual vai ser o futuro da terapia gênica com essas novas drogas, novas possibilidades, né, com o sucesso da efetividade de tratamento, cisumab, com terapias de rebalanço. Então, existe essa outra visão aí, né? Mas é isso, só queria agradecer a oportunidade de discutir isso com vocês.
1: Agradeço, doutora Andréa, doutora Cristiane, Mariana, Indianara, né, da Associação Brasileira, ressaltar a importância, doutora Luciana, quero enaltecer a presença, né, dos profissionais todos, consultores também, no plenário da Comissão de Assuntos Sociais, dizer novamente, reforçar que o Senado Federal, independentemente de partido político, de posição ideológica, todos estão juntos, né, juntos ao lado, caminhando juntos com toda a questão de doenças raras e, no caso da hemofilia também. Então, há um apoio geral e restrito para a área, da presidência do Senado também, do senador Davi Alcolumbre, que sempre ressalta esses aspectos também da nossa comissão, né, de assuntos sociais, e do presidente Marcelo Castro, que inclusive é médico também, né, médico não dessa área, mas médico psiquiatra, e agradecer os meios de comunicação do Senado, todos eles que

0: e transmitido e transmitem ao vivo. Isso é muito importante para ajudar a sensibilizar, conscientizar as pessoas terem acesso à informação. Dizer de novo que todo o material ficará disponível no portal da Comissão de Assuntos Sociais, tanto as falas como o que foi visualmente apresentado, e agradecer, né, todas as expositoras. Hoje é feminino, agradecer às expositoras, não tem os expositores, e desejar que continuem firmes, com coragem, com esperança, com diálogo, né, e que a gente possa avançar. É um esforço coletivo, todo mundo tem que estar junto nessa caminhada para a caminhada dar certo. Unidade básica, né? O Estado, Ministério, Universidade, Congresso, né? Mães, pacientes, né? Isso que é o bonito também, né? Fruto do esforço coletivo, o Brasil, nesta área e em outras também, pode ser muito melhor. Obrigado, então, a todos, agradeço as pessoas que nos acompanharam também pelos meios de comunicação, e deixo um grande abraço. E nada mais havendo a tratar, declaro então encerrada, com muita alegria, né, pela qualidade de tudo, a presente audiência pública. Grande abraço.
1: Em Brasília, meio-dia e 3 minutos, está encerrada, portanto, a audiência pública da Comissão de Assuntos Sociais, que debateu as dificuldades enfrentadas por pacientes com hemofilia no acesso a terapias, medicamentos e demais cuidados indispensáveis ao tratamento da doença. O requerimento da audiência foi de autoria de 3 senadores: Flávio Arnes, do PSB do Paraná, de 2 senadores, e Eduardo Girão, do Novo do Ceará. A hemofilia, doença genética caracterizada por uma falha na coagulação do sangue, é uma condição crônica rara e potencialmente incapacitante, que exige diagnóstico precoce, acompanhamento especializado e oferta regular de terapias adequadas, sob pena de agravamento do quadro clínico. Em Brasília, meio-dia e 4, continue em sintonia com a Rádio Senado.
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1: Em Brasília, meio-dia e 5 minutos, você sintoniza a Rádio Senado e passa a acompanhar, a partir de agora, a audiência pública da Comissão de Direitos Humanos do Senado. A CDH debate hoje o projeto de lei que altera o Estatuto da Pessoa Idosa para tratar das instituições de longa permanência para pessoas idosas. Este evento é interativo e você pode mandar perguntas ou comentários pelo portal e-Cidadania na internet em senado.leg.br/e-Cidadania. Valdir Aparecido Alves, da Sociedade São Vicente de Paulo, com a palavra. Vamos acompanhar.
5: Ela não pode prosseguir, porque ela está ferindo um direito do idoso. Ela está ferindo um direito dele. Vai ser um crime se essa lei prosseguir. Ela vai tirar a dignidade daquele que já não tem dignidade, porque foi abandonado pela família e agora vai ser abandonado pelo Estado, que está criando uma legislação, que vai aprovar uma legislação, que vai abandonar ele de vez. Passar por gentileza. O artigo 15, parágrafo 8, as instituições de longa permanência para idosos poderão, eu grifei, adquirir equipamentos e medicamentos para promover a saúde e qualidade de vida de seus residentes. Quando está escrito ali que ela vai poder adquirir equipamentos, ao se permitir a compra de equipamentos e medicamentos, o projeto visa aparelhar a instituição para atendimento de saúde e, consequentemente, contratação de profissionais especializados. A gente mal consegue contratar os cuidadores. Aí eu vou ter que contratar enfermeiro, técnico,

0: fonoaudiólogo, psicólogo, como é que eu vou fazer isso? Não indica, de novo, de onde virão os recursos financeiros. Por gentileza, mais um. Artigo 50, item 3. Fornecer vestuário adequado, se for pública. Então, se não for pública, eu não tenho que dar vestuário adequado para ele? Olha que aberração no texto da legislação. Suficiente e adequado às necessidades nutricionais e às condições físicas de cada um. Tem um pequeno detalhe que ninguém percebeu, e adequadas às necessidades nutricionais.
1: 60 segundos.
0: Isso significa o quê? Que dentro da instituição, eu vou poder ter idoso que receba dieta nasal enteral. Só que na contramão, eu tenho a RDC 503, que não permite esse tipo de idoso lá dentro. Por quê? Ele vai ter que ter um médico, uma enfermeira, uma nutricionista e um farmacêutico. A RDC 503 estabelece isso. Como é que eu vou fazer se eu não tenho dinheiro para ter esses profissionais? Está na contramão, ela tá indo em confronto com outra legislação existente em vigor no país. Por isso ela não pode prosperar. Mais um, por gentileza. Artigo 50. Dispor de pelo menos um funcionário ou empregado capacitado para uso e interpretação de língua brasileira de sinais. Vamos lá. Não sou contra, a Sociedade São Vicente Paulo não é contra, mas é mais um profissional que eu vou ter que ter dentro da minha estrutura. Eu mal consigo ter os profissionais para cuidar dos idosos hoje. E eu não vi até hoje, tá? Eu sou especialista em LPI, me considero um especialista. Eu nunca vi nenhum idoso dentro dos nossos lares que precisassem ter uma pessoa com essa formação. Isso já foi dito aqui. E hoje, complementando, me veio aqui agora, nós estamos representando 41% das LPIs do país. Então eu falo para vocês muito com o pé no chão, com muita tranquilidade. A gente vive isso o dia inteiro. Mais um, por gentileza. Instalar câmeras de vigilância com gravação de imagens em áreas de uso comum e de socialização dos existentes. Não somos contra as câmeras, não. Elas são bem-vindas. Porém, de novo, da onde vai vir o recurso? O ano passado, nós pegamos uma idosa sendo abusada dentro de um lar nosso, com muita tristeza. Nós pegamos por quê? Porque ela estava dentro do quarto dela e uma outra cuidadora chegou e pegou na hora. Essa pessoa fugiu e depois foi presa. Está cumprindo pena já. Ela foi pega. Tem que passar o resto da vida na cadeia, é pouco. Mas foi pega porque uma cuidadora pegou. Se tivéssemos a câmera, talvez coibisse, talvez a pessoa não fizesse, alguma coisa nesse sentido. Mas a pergunta é, de onde vai vir os recursos? Quem vai dar o recurso para a gente? É bom. Eu entendo que todos que estão aqui para lutar e defender o direito dos idosos. Mas a gente tem que ter condição. Nós temos boa vontade, mas nós não temos ajuda do poder público. Aí a gente não consegue. Mais um, por gentileza. Fica revogado o parágrafo único do artigo 4º da Lei 8.842. O que que esse artigo vem a dizer para nós? O atual, né? Constitui diretrizes da Política Nacional do Idoso. É vedado, é proibido a permanência de portadores de doenças que necessitem de assistência médica ou enfermagem permanente em instituições de caráter asilar. O projeto prevê que esse artigo seja revogado. Nós estamos sofrendo ação, tá? Federal do Corém contra a gente. Por quê? Muitas das vezes nós tentamos até manter essas pessoas lá.

0: não temos estrutura. E eu estou falando de doença nasoenteral, aliás, de alimentação nasoenteral, que é o texto anterior que vem permitindo que eu dê esse atendimento para o idoso dentro do nosso lar. Então, esse decreto ele tem que ser mantido, porque nós somos ILPI, nós somos casa, assistência social. A saúde é dever do Estado, não é nosso. Não é nosso. O Estado está se furtando da sua responsabilidade constitucional e está jogando a responsabilidade para nós. Nós não temos condições para isso hoje. Nós somos especialistas em assistência social. Nós nascemos na assistência social e somos especialistas nessa área. Nisso nós sabemos fazer muito bem mesmo. Agora, a saúde não é nossa praia. Se o idoso for delegado para nós, ele vai ser mal cuidado. E não é isso que a gente quer. E por último, pode passar um por gentileza? Esse artigo fere a dignidade da pessoa humana, tirando a responsabilidade constitucional do Estado, transferindo para o terceiro setor, que não tem condições financeiras para arcar com essa responsabilidade. A ILPI é uma residência coletiva e não um hospital ou uma clínica geriátrica, como foi muito bem falado aqui. Clínica geriátrica é lá que ele vai ser cuidado, vai ser dado cuidado da saúde dele também, não na ILPI. Temos que apartar, separar um trabalho do outro. O último, por gentileza, para a gente finalizar. Conclusão. A SSVP presta serviço de caráter socioassistencial, sem fins lucrativos. Grande parte das LPIs da Sociedade São Vicente de Paulo não tem condição de assumir essa responsabilidade a ser imposta pela nova lei, que é um dever do Estado. Caso venha a ser aprovada, muitas obras irão encerrar suas atividades em todo o Brasil. E quem fala aqui para vocês aqui, eu já fui presidente de LPI, já fui presidente de hospital. Depois que eu saí do hospital, o hospital foi fechado, porque não tinha ajuda do poder público. E uma das LPIs que eu fui presidente, ela fechou. Não porque me faltou vontade, força e saúde, mas faltou ajuda do poder público local, que não dava verba para a gente, nós fechamos uma casa. Então é assim, senadora, peço gentilmente à senhora que olhe com muito carinho para esse projeto de lei, que Deus te ilumine, que te dê sabedoria. E desde já agradeço a senhora por disponibilizar para a gente esse texto final que a senhora vai fazer, para que a gente possa construir junto melhor qualidade de vida para todos os idosos desse país. E coloco toda a sociedade de São Vicente de Paulo à disposição da senhora, tá? O que a senhora precisar, estamos à sua disposição.
1: Obrigada, Valdir. Eu estava aqui conversando com a doutora Olívia. Escrever um texto sem ouvir realmente quem precisava ser ouvido. Como é que a gente consegue fazer isso? A gente consegue. O parlamento consegue coisas que vocês não imaginam. E eu estou sentindo o peso da minha responsabilidade agora. Tá? Mas eu acho também que outras discussões, para além dessa, vocês foram excluídos. Por exemplo, vocês foram chamados para discutir a reforma tributária? O senhor apresentou ali que o senhor tem 13 mil funcionários. O senhor foi chamado para discutir o fim da escala 6x1? Por que vocês são excluídos dos grandes debates nacionais? Então eu vou aqui dar uma sugestão, tanto para a federação das instituições como para a sociedade. Eu não sei como é que vocês vão fazer isso, só não me peçam para fazer isso. Mas eu acho que os presidenciáveis, os candidatos a presidente da república, têm que ser ouvidos por vocês agora, durante a pré e a campanha. E eles precisam fazer um compromisso público agora com vocês. E vocês... Não, mas eles precisam ser... Como é que vai governar uma nação sem ouvir vocês que estão cuidando dos idosos? Então, eu vou dar uma sugestão. Organizem uma roda de conversa. Acho que mais para a campanha, porque aí as convenções vão estar fechadas. Eu sei, eu tenho certeza. Se o presidente Lula mandou 3 ministérios para sentar nessa mesa aqui hoje, ele não vai ter problema de sentar com vocês para conversar. Qual é a pauta dele para o próximo governo dele para o segmento? Como os outros presidenciáveis. Então, fica aí uma sugestão, se organize, não me chame, eu não posso ir lá, que aí eu vou fazer confusão, mas eu acho que vocês precisam estar no plano de governo dos presidenciáveis, dos próximos candidatos a presidente da República. Nós já estamos indo para o final da audiência, eu vou fazer uma inversão aqui, como ele foi incluído na mesa...

0: rapidinho, ele tem que sair, a fala dele vai ser muito curta. Nós vamos ouvir o doutor Marco Lima, advogado e presidente da Comissão de Defesa do Idoso da OAB, e na sequência o Kênio, para a gente encerrar a audiência. É, doutor Marco.
1: Senadora Damares, a mesa aqui composta, é um prazer enorme estar aqui com vocês nesse grande debate. Parabenizo a nossa senadora da República por essa iniciativa. Parabenizo, né, as lideranças dos idosos que estão aqui, as várias associações, representações dos idosos. Acho que vocês é que estão lá na ponta, é que merecem os nossos aplausos, os nossos elogios, porque não é fácil. A missão de vocês é árdua, é difícil. Então, com toda desenvoltura, a gente diz que vocês é que merecem todas as homenagens, porque vocês se predispõem a trabalhar, a cuidar das pessoas que mais são vulneráveis hoje no país, são os nossos idosos. Então, parabéns a vocês. Eu cito aqui algumas pessoas, a Isa, lá do Paraná, Magnólia do Riacho Fundo, Dona Terezinha de Santa Maria, o Instituto Ilais, né, a Aninha do Fórum, né, vários que estão aqui, que já passaram por aqui. Senadora, eu não estava preparado para falar aqui hoje, porque nós temos muita coisa a trazer para a senhora. Nós temos muitas informações para trazer para esta Comissão de Defesa dos Direitos Humanos, para a Frente Parlamentar de Defesa do Idoso no Congresso Nacional, que a senhora preside. Enquanto presidente da Comissão de Defesa do Idoso, estou aqui com os nossos membros da diretoria também, que estão aqui conosco, né, doutora Rosana, vice-presidente, doutor Ninô, doutora Vanessa, a Grace Lima, né, e outros membros não puderam estar aqui, que são advogados e precisam trabalhar, né? Estão atendendo seus clientes, nem todos podem estar presentes em todo lugar ao mesmo tempo, né? Então nós estamos representando a nossa comissão, que temos mais de 41 advogados, né, aqui de Brasília. E nós, senadora, e toda a mesa aqui presente, nos últimos meses e até anos, nós fizemos diversas audiências públicas para ouvir os nossos idosos e suas lideranças. Essas audiências públicas tiveram apoio das associações dos idosos, do Fórum Permanente, né, de vários institutos, organizações da sociedade civil, e nós realizamos essas audiências públicas em várias cidades do DF. E pasmem, senhores, nessas audiências públicas, nós tivemos inclusive algumas salas reservadas, senadora, para ouvir os nossos idosos, os nossos advogados da comissão. E o que foi dito ali é de chocar. Em plena capital federal. Sei que aqui o debate é a nível nacional, mas eu trago o problema para a nossa capital federal. Nossos idosos, igual diz a senadora Damares num evento uma vez no plenário do Senado, né, eu parafraseio a fala dela, nossos idosos estão sob ataque. Estão sob ataque constantes. A simples negligência com as nossas LPIs, doutor, a simples falta de apoio, regulamentação, cuidado, incentivo, é uma forma brutal de ataque aos nossos idosos. Nós nos deparamos nessas audiências públicas com idosos tremendo de medo de denunciar a agressão que é vivida dentro de casa. Nós nos deparamos nessas audiências públicas, inclusive esse relatório eu vou fazer chegar às mãos da nossa senadora, presidente dessa comissão e presidente da frente parlamentar, nós nos deparamos com idosos relatando agressões físicas de vizinhos, quando seus filhos têm que trabalhar, eles ficam em casa sozinhos e são explorados por vizinhos. Explorados por parte da sociedade que não reconhece o idoso como uma pessoa vulnerável. Nós temos que ir mais a fundo, comissão. Nós temos que ir mais a fundo. As LPIs, nesse grande debate aqui hoje, é o centro desse debate, precisa avançar algo a mais. O que que está acima hoje das LPIs, dos nossos CCIs? Eu tinha tanta coisa para falar aqui hoje, senadora, mas o tempo não deixa. Os nossos CCIs, a comissão, eu mesmo, tive a grata

0: grata satisfação de visitar quase todos os CCIs do Distrito Federal. Os nossos CCIs, ao longo dos governos, têm sido negligenciados. Os idosos não são donos dos seus próprios CCIs. O governo agora, com a nossa governadora Celina Leão, a quem a gente tem um apreço, está em fase de construção de mais 10 CCIs para atender as demandas, mas é pouco ainda, sabemos disso. Mas nós precisamos, senadora Damares e a todos aqui, discutirmos a reforma do Estatuto do Idoso. Eu tive a satisfação de lá atrás, em 97, apresentar a primeira lei criando o primeiro Estatuto do Idoso no país, que foi a lei distrital nossa aqui em 97. 5 anos depois, foi apresentado o Estatuto do Idoso a nível federal. 2003. Esse Estatuto do Idoso precisa de reforma, senadora, precisa de reforma, senhores parlamentares do Congresso Nacional, urgentemente. As LPIs precisam ser reformadas, atendidas. Hoje nós temos no DF 15 LPIs privadas, umas de a maioria de atendimento social sem fins econômicos, apenas 4 ou 5 com fins econômicos, 15 apenas. E 48 sem nenhum reconhecimento, sem nenhuma regulamentação sobre elas. Estão largadas ao seu próprio destino. E vai se fazer o quê? Chegar lá, fiscalizar, levar o Ministério Público, levar a comissão da OAB e fechar essas instituições? Ou dar apoio a essas instituições? Ver o que elas precisam? Ajudá-las, como nós temos ajudado pela comissão, a regulamentar algumas entidades. É preciso ir mais a fundo em relação a isso. Vou só citar um caso aqui, senadora, para ir já para o meu desfecho final, rapidamente, meu tempo está esgotado. Nós nos deparamos com a dona Elice, lá do Paranoá. A dona Elice estava ocupando o CCI há vários meses e fazendo terapias com os idosos. Tratamento com terapias alternativas, massagens, né? Óleos corporais, um atendimento psicológico. E a dona Elice foi obrigada a sair do CCI. Porque, segundo algumas autoridades, lá não era local para fazer esse tipo de atendimento. Ou seja, os CCIs precisam ser entregues aos idosos de forma verdadeiramente. Nós defendemos, enquanto OAB, senadora Damares, que o governo federal tenha um Ministério de Defesa da Pessoa Idosa. Já passou da hora. Nós temos pessoas capacitadas, voltadas à atenção ao idoso. E esse ministério ser um guarda-chuva a nível nacional nos estados. E esse ministério, senador, incentive os estados e o Distrito Federal a criarem as suas respectivas secretarias de defesa da pessoa idosa. Nós não podemos ficar relegados ao idoso estar sendo atendido uma hora pela Secretaria de Saúde, uma hora pela Secretaria de Assistência Social, uma hora por outra secretaria. O idoso precisa ter a sua própria secretaria em todos os estados. E essas secretarias darem autonomias às LPIs, fazer um levantamento, prover recursos, tem um fundo do idoso que precisa ser melhor gerido, precisa ser melhor capacitado para investimento. Nós defendemos isso. Defendemos, senador, inclusive, já falamos até com a senhora, vamos entregar um projeto, já foi rascunhado por nossa comissão do idoso, que é a criação dos conselhos de defesa, conselho tutelar de defesa da pessoa idosa. Nós precisamos, plenária, termos o Conselho de Defesa da Pessoa Idosa, Conselho Tutelar, igual tem o Conselho Tutelar da Defesa da Criança e do Adolescente. Curatela, exato, que seja. Lá na ponta, fazendo atendimento, combatendo as violências contra as pessoas idosas. Então, senadora, eu quero encerrar aqui, inclusive pedindo permissão à senhora, quebrando o protocolo.
1: 60 segundos.
0: Convidar aqui a diretoria da nossa OAB para que nós possamos fazer uma entrega solene à senadora Celina Leão, a nossa senadora, que eu digo com todas as letras, nesse Congresso Nacional temos muitas pessoas que entendem que se preocupam com os idosos, mas nós temos uma pessoa que mais se preocupa com o idoso, nós temos visto nos últimos tempos, é a senadora Damares. E a nossa comissão e nossa reunião da comissão, nós aprovamos a entrega da senadora numa comenda da Comissão de Defesa do

0: Os da OAB, num certificado em honra a ela, por ser uma pessoa, uma parlamentar nesse Congresso Nacional que defende a pessoa idosa. Quero chamar aqui a nossa vice-presidente, doutora Rosane, doutor Ninô, doutora Vanessa, para estar aqui à frente, doutora Gleice também, para estar aqui à frente, para nós entregarmos essa comenda e assim encerrar a minha falação hoje.
1: Em Brasília, 12:27. Se acompanha pela Rádio Senado, audiência pública da Comissão de Direitos Humanos, Legislação Participativa. Discute hoje o projeto de lei que altera o Estatuto da Pessoa Idosa para tratar das instituições de longa permanência para pessoas idosas.
2: Condecora a senadora Damares Alves pelo mérito na defesa da pessoa idosa. A Comissão de Defesa do Idoso, da OAB, condecora a advogada e senadora da República, Damares Alves, pelo seu compromisso na defesa da pessoa idosa de todo o Distrito Federal. Suas ações demonstram a sua capacidade de ouvir, conduzir e principalmente atender as demandas dessa parcela tão importante da sociedade. Brasília, 25 de julho de 2006.
1: O projeto de lei 411 de 2024, em tramitação na CDH, promove alterações relevantes no Estatuto da Pessoa Idosa ao tratar do funcionamento e das atribuições das instituições de longa permanência para pessoas idosas.
3: De um dos nossos convidados que não veio, que é do Conselho do Direito da Pessoa Idosa do Rio de Janeiro. Então, o Marcos, como é um parceiro, trouxe para a mesa, mas fui surpreendida com a homenagem. Obrigada, doutor Marcos. Vamos ouvir o nosso último convidado e a gente já vai para o encerramento da audiência. Kênio Costa de Lima, diretor da Secretaria Nacional dos Direitos da Pessoa Idosa do Ministério dos Direitos Humanos e Cidadania. Kênio, é uma alegria te receber aqui.
4: Bom, bom dia, boa tarde, né, já? Bom, muito embora muita gente ainda não se alimentou, almoçou verdadeiramente. Então, boa tarde, gente. Boa tarde outra vez, gente. Agora eu estou mais feliz. Então, é um prazer estar aqui nesse momento. Eu sou Kênio, estou como diretor de proteção da pessoa idosa do Ministério de Direitos Humanos e da Cidadania. Tenho uma trajetória na discussão acerca da pessoa idosa há mais de 30 anos. Né? Eu sou pesquisador da área, né, do CNPq e atualmente sou editor da Revista Brasileira de Geriatria e Gerontologia. Então, assim, é um prazer, senadora, estar nesse momento e, assim, a importância dessa pauta e desse debate aqui nesse momento acerca de dois pontos que são fundamentais, o PL e o Junho Violeta, que eu acho que assim, a gente precisa retomar isso. Quando a gente fala do Junho Violeta, a gente está falando do enfrentamento à violência contra as pessoas idosas. E essa violência, inclusive, ela é institucional. E a gente precisa compreender isso, né? Que é uma violência institucional que é dos vários níveis, né? E que as pessoas idosas precisam ser protegidas e ter seus direitos garantidos. Então, assim, eu acho que esse debate ele é fundamental. Eu gostaria de saudar todas as pessoas idosas que estão aqui, que é por vocês, para vocês e com vocês, que eu acho que é o que faz a diferença para a gente construir uma política pública voltada à pessoa idosa. Esse debate, tanto do Junho Violeta, né, do enfrentamento à violência, quanto o projeto de lei, e principalmente no que diz respeito ao projeto de lei, eu acho que é uma tentativa de atualizar esse marco legal das instituições de longa permanência. Mas que a gente precisa ter muito cuidado. Né? Então, a minha fala, ela vem muito numa fala cautelosa da gente entender que as pessoas que estão vivendo ou convivendo em instituições de longa permanência são sujeitos de direito. E a gente precisa entender isso. Não é qualquer coisa que eu faça para as pessoas idosas que lá estão que é algo que é adequado. Então, a gente precisa compreender de onde vem essa trajetória, como é que isso foi construído. Eu posso dizer com grande satisfação que eu andei instituições de longa permanência do Brasil inteiro, porque

0: Eu fui coordenador adjunto de uma pesquisa que aconteceu nacionalmente em 2016, com instituições de longa permanência do Norte e Nordeste, Rio de Janeiro e Espírito Santo. Eu sou professor da Universidade Federal do Rio Grande do Norte, sou nordestino com muito orgulho, né? Dá para perceber pelo sotaque, e a gente construiu um Instituto do Envelhecer na universidade que dá apoio pela universidade as várias políticas relacionadas à pessoa idosa. E a gente conseguiu fazer uma interface muito interessante com as instituições de longa permanência, contribuindo e qualificando isso. E já para trazer, senadora, a gente, quando estava num processo ano passado de construção da integração SUS-SUAS e direitos humanos, porque as pessoas sempre esquecem dos direitos humanos, mas eles fazem parte desse processo, a gente propôs, já tem todo organizado, uma formação para trabalhadores e trabalhadoras de instituições de longa permanência. E a senhora vai me perguntar: e Kennedy, por que que não foi adiante? A gente não tem recurso. Então, assim, a gente tem muitas ideias, e são ideias importantes e baseadas todas em evidências científicas, mas a gente não consegue executar porque a gente não tem orçamento. Então, nesse sentido, eu acho que essa discussão e esse debate faz com que a gente consiga pensar esse ecossistema de cuidado para a pessoa idosa, né? Como a senhora mesma disse, a gente não tem que demonizar as ILPIs, sob hipótese alguma. Muito pelo contrário, a gente precisa contribuir para qualificar todo o processo de trabalho que lá está e contribuir para que essa gestão, inclusive, seja uma gestão qualificada. Esse é o primeiro ponto. Então, assim, por se tratar de um tema extremamente importante, né, eu acho que esse debate ele deve ser ampliado, e eu já entendi que a senhora vai fazer um substitutivo desse processo, e a gente gostaria bastante de contribuir nesse processo. Inclusive, na compreensão de que essas pessoas são sujeitos de direito. E trazer essas questões. Hoje, por exemplo, um ponto que a gente precisa entender é que o cuidado, ele é ampliado. O cuidado, ele pode acontecer em qualquer tempo e em qualquer espaço. Então, a gente precisa entender que todos nós que aqui estamos, realizamos cuidado em diversos níveis. E isso precisa estar qualificado quando a gente fala da pessoa idosa. Não é qualquer coisa que eu faça, a gente precisa entender de uma vez por todas. Eu preciso qualificar isso. E eu preciso entender que essas pessoas têm os seus direitos e eles precisam ser garantidos, protegidos e promovidos. Esse é um ponto. E um ponto importante é que esse cuidado ele não pode ser negligente ou violento, nem tampouco infantilizado. Então, essa pessoa idosa, eu discordo do Marco, ela não precisa de um conselho tutelar. Ela precisa efetivamente de um conselho de direitos da pessoa idosa que represente essas pessoas. A gente precisa qualificar os conselhos e não pessoas que se representem lá. Elas precisam representar, de fato, as pessoas idosas de onde elas estão.
1: E mais rotatividade.
0: Isso, exatamente. Não. Isso, não profissionalização, isso mesmo. Então eu acho, senadora, que a gente deve focar sempre na autonomia, independência e dignidade, porque a gente tem uma coisa que é muito séria para a gente, falar de direitos humanos, o que é simples para todos vocês que estão aqui. O que são direitos humanos? Se a gente tiver essas três palavrinhas simples, a gente está falando de direitos humanos: cuidado, respeito e dignidade. Então, isso a gente entende, não precisa ficar fantasiando em cima. Se a gente tiver esses três pontos, a gente está falando de direitos humanos. E a gente precisa pensar isso. E quando a gente pensa nas pessoas idosas, a gente precisa sempre pensar que agora a gente não tem mais como voltar atrás nesse envelhecimento da população. Nós somos um país envelhecido. E, senadora, o dado atual não é mais o de 22, nós somos ao final, e nós, porque eu estou para me tornar uma pessoa idosa. E assim, ao final desse ano, nós vamos ter 37 milhões de pessoas idosas no Brasil. Essa população predominantemente feminina, mais de 50% são mulheres. Então a gente precisa também falar do envelhecimento feminino, e não só o envelhecimento enquanto as mulheres estão na sua fase reprodutiva. Isso não é digno, não é justo. Então a gente precisa pensar nisso. Uma outra questão que a gente precisa pensar é que o Brasil hoje tem uma longevidade considerável. Hoje, o nosso índice de longevidade do Brasil beira os 15%. Ou seja, eu tenho 15% das pessoas com 60 a mais que têm 80 a mais.

0: mais. Então são pessoas que vão precisar de mais cuidado. E a gente precisa pensar para ontem, porque senão a gente vai colapsar no ecossistema do cuidado. Não é a saúde sozinho, não é a assistência social, não são os direitos humanos, não é a educação. É, a gente precisa pensar tudo integrado. Enquanto a gente não pensar, senadora, nesse cuidado integrado, que pode ser no transporte, na educação. A minha região, gente, o Nordeste, tem 38% de pessoas idosas não alfabetizadas. Tem município do Amazonas que chega a 70%. Isso é criminoso. A gente não pode deixar isso acontecer, entende? Então, isso é cuidado. E quando eu penso nisso, quando a gente pensa especificamente nas ILPIs, veja, a gente publicou recentemente um artigo que mostra, de acordo com a Pesquisa Nacional de Saúde, que 4,5% das pessoas idosas do Brasil estiveram ou ainda estão acamadas nas duas últimas semanas. Estou falando de acamadas, que significa um total de mais de 1.600.000 pessoas. E quem está cuidando dessas pessoas? São as famílias que estão sobrecarregadas? São as ILPIs que, mesmo que queiram funcionar bem, a gente fica mandando pessoas para a ILPI e o cuidado começa a perder a qualidade. Então, assim, a gente precisa ser responsável nessa hora. A gente está defendendo uma causa. A gente está defendendo as pessoas idosas desse país. Então, isso a gente precisa pensar. E se a gente for pensar em dependência de atividades de vida diária, a gente sabe que...
1: 60 segundos!
0: Nossa, já nem falei quase nada, desculpa. Então, assim, é porque eu sou professor, senadora. E aí, quando eu queria já estar em pé, falando com todo mundo, já todos vocês estão percebendo que eu estou assim, né, querendo sair daqui. E aí, a questão, eu acho que é isso. Esse PL precisa ser revisto urgentemente. Ele não tem lógica. A gente precisa dizer de onde vem esse orçamento. Não dá para a gente ficar obrigando instituições de botar em câmera. Não se negocia direitos humanos. Se negocia cuidado. Então, assim, essas pessoas, muitas delas não vão ter nem opinião para dizer se sim ou se não. As câmeras são importantes? São, mas a gente precisa qualificar esse cuidado. É o cuidado qualificado que vai fazer com que as pessoas não pratiquem violência. Não é uma câmera que vai impedir. Esse é um outro ponto. A gente precisa pensar na integração suas e direitos humanos. Por favor, lembrem dos direitos humanos e da cidadania das pessoas idosas. É isso. Eu tinha muito mais o que falar, mas eu tenho tudo aqui. Se a senhora precisar, eu estou à disposição para a gente trazer isso. E é isso, gente. Esse PL, da maneira que está, ele não pode passar.
2: Kênio, eu vou deliberar. Atenção, secretaria, encaminhamento. Nós vamos sequestrar o Kênio daquela secretaria para nossa comissão.
0: Antes do sequestro, eu queria entregar à senadora Damares algo que a gente produziu. O Estatuto da Pessoa Idosa em Corte. Só para vocês entenderem.
2: Ô, Kênio, tinha que ser um nordestino naquela secretaria.
0: Só pra gente entender. O cordel é a única forma de literatura estritamente brasileira.
2: Isso. Todo mundo vai querer. Agora você vai ter um problema. Gente, nós acabamos os nossos expositores. Pelo regimento interno, eu preciso devolver um minuto para um agradecimento final de todos os expositores. Então, eu peço que vocês realmente usem um minuto. E claro que o debate não se encerra nessa audiência. Inclusive, nós recebemos muitas perguntas da internet e vou fazer o seguinte encaminhamento. Veio pergunta de Eliene, de Minas Gerais, Lívia, de Minas Gerais, comentários de Fábio, da Bahia, Sandra, de São Paulo, Leonardo, de Minas Gerais, Bárbara, do Mato Grosso, Renata, do Distrito Federal, Amara, do Rio Grande do Sul, Eliene, de Minas, Jorge, da Bahia. Eu queria tomar a seguinte iniciativa. Eu vou pedir, se o Sérgio pode... Cadê o Sérgio? Sérgio, eu vou entregar essas perguntas para você. Dentro da possibilidade, você vai responder por e-mail para a Vanessa, da secretaria, e nós vamos encaminhar para as pessoas do Brasil inteiro que fizeram as suas perguntas. Pode ser? Nesse sentido, eu já te encaminho e já te dou um minuto para você fazer um agradecimento e considerações finais.
3: Senadora, vou dar dois desafios para a senhora. O primeiro desafio é que a senhora nos ajude a ter uma lei federal para a ILPI. Porque é incabível a gente ter que judicializar tudo. Tudo nesse país a gente tem que judicializar. Vou dar um exemplo da cidade de São Paulo. Estamos entrando.

0: com uma ação quanto o prefeito da cidade de São Paulo, que ele está proibindo as ILPIs estarem em áreas residenciais, está caçando os alvarás das. Está caçando os alvarás das ILPIs que estão em área residencial. O segundo desafio, senadora, é que a senhora nos ajude, tá? Que as lavanderias que lavam as roupas dos hospitais, lavam as roupas das casas de repouso, lavam as roupas de hotéis, são fundamentais para higienizar e para cuidar da saúde da nossa população. Elas não foram incluídas no rol de desconto do IBS e CBS. A nossa conta vai aumentar em mais 23% para as ILPIs, para os hospitais, em relação à lavanderia. Isso é um absurdo. Nós já corremos aqui, já corremos vários gabinetes, ministérios, e ninguém resolve. É uma conta que vai chegar para vocês. 23% vai chegar para nós, vai chegar para os hospitais, e ninguém está dando atenção para isso. Peço ajuda da senhora encarecidamente.
1: Mais um assunto extremamente necessário. Obrigado, Sérgio. Responde para nós depois por e-mail essas perguntas. Janaína, um minuto para agradecimentos e considerações finais.
2: Quero agradecer por ter me ouvido. Eu fiquei mandando WhatsApp lá para ela sobre esse projeto. Na verdade, quem me mandou achou que era algo legal e quando eu vi, eu me assustei, né? Achei abominável diante do trabalho que a gente faz dentro de uma LPI e graças a Deus eu fui ouvida, ela me deu a oportunidade de estar aqui. Eu quero deixar aqui e proponho também uma reforma nas legislações de LPI que é necessário, nas RDCs e principalmente no Estatuto da Pessoa Idosa. Eu sei que estava aqui a pessoa que contribuiu com o conteúdo, mas a gente vê que em todas essas leis são pessoas técnicas, nunca são pessoas que vivem a realidade desses locais e a realidade do cuidado direto com a pessoa idosa. Então, eu quero deixar aqui e quero propor essa reforma, já que nós estamos falando de um projeto, que a gente possa fazer uma reforma de forma responsável sobre a pessoa idosa no nosso país, que eu acredito que em poucos meses nós vamos ter aí uma preocupação maior, porque há uma procura muito grande hoje da pessoa idosa está institucionalizada e nós não temos essas vagas possíveis para fazer esse acolhimento. No Brasil hoje, acredito que é mais de 17 mil instituições que falta de acolhimento, e o que a gente precisa fazer é criar mecanismos para facilitar, para fazer com que uma pessoa queira cuidar. Hoje, a mão de obra numa indústria está super difícil. Vocês imaginam para cuidar de um idoso, pegar o peso de uma fralda, trocar, cuidar, alimentar. Então, nós temos diversas dificuldades. Eu quero deixar aqui a minha colaboração para isso e deixar aqui essa proposta para a gente poder fazer uma reforma geral para a gente poder cuidar com dignidade de verdade da pessoa idosa no nosso país. Obrigada a
1: Obrigada.
2: todos.
1: Janaína, o Estatuto do Idoso, ele é de 2003. Nós estamos em 2026. O mundo mudou.
2: A realidade é outra.
1: Tipo, nós não tínhamos em 2003 as fraudes bancárias na internet contra idosos. Nós não tínhamos crimes de internet. Eu acho que a gente precisa, quem sabe, dentro dessa comissão, criar um grupo de trabalho, viu, Késio, para uma avaliação e uma nova proposta para o Estatuto do Idoso. E tu vai ser sequestrado, tá sabendo? Acho que agora não é possível, por ser um ano eleitoral, a casa tá esvaziada hoje. Viram que não tem ninguém na casa hoje. Mas tão logo, passando o período eleitoral, a gente trabalhar um grupo de trabalho, criar. Eu ainda tenho mais 4 anos de mandato, se não me prenderem. Eu vou estar aqui, eu não sou candidata a nada, e a gente dar continuidade e rever também o Estatuto da Pessoa Idosa. Obrigada, Janaína. Daniela Cristina, para 1 minuto, Daniela, para agradecimentos, considerações finais.
3: Então, em primeiro lugar, queria agradecer o convite. Eu acho que foi um debate muito rico, muito importante. Eu acho que tanto governo quanto sociedade civil estão na mesma direção. A gente quer qualificar o serviço, a gente quer proteger as pessoas idosas, então a gente agora tem que arregaçar as mangas e trabalhar, né?
1: Obrigada.
3: Então, muito obrigada novamente e o MDS está à disposição.
1: Obrigada, doutora Daniela. Secretário doutor Antônio Costa, um minuto de agradecimento sem puxar minha orelha.
4: Agradecer a oportunidade de ter participado desse debate. E, acima de tudo, colocar à disposição, a senhora sabe que eu estou sempre à disposição quando sou chamado, e dizer que alguma coisa nesta

0: tarde a gente conseguiu, que é derrubar essa proposta tão escrota, tão difícil e tão complicada que é esse PL. E vamos começar de novo, há tempo de construir, há tempo de recomeçar, mas ouvindo aqueles que realmente participam e trabalham na mão de obra da pessoa idosa.
1: Muito obrigado pela oportunidade. Obrigada. Doutora Olívia Lucena, um minuto.
2: Também quero agradecer, afirmar novamente o compromisso do Ministério da Saúde de a gente estar juntos nesse debate de qualificação e de que toda a rede SUS que já existe e que pode ser qualificada atue de forma muito integrada no desafio das ILPIs. Muito obrigada, senadora.
1: Obrigada, Olívia. Valdir Aparecido, um minuto.
3: Senadora Damares, em nome da sociedade de São Vicente de Paulo, agradeço a senhora de coração por ter nos chamado para nos ouvir. Nós que estamos com a mão na massa, trabalhando com os idosos aí pelo Brasil inteiro. E o mais importante, a senhora falou que vai refazer esse projeto e vai passar para nós darmos uma olhada e a gente discutir junto. Precisamos de ajuda, precisamos estar juntos. Pelo que eu pude ver aqui hoje, todo mundo convergiu para a mesma direção. Todo mundo tem a mesma visão, a mesma ideia, que é a garantia dos direitos fundamentais dos idosos que estão institucionalizados. Só que nós estamos abandonados, não temos quem nos ajude, não temos recursos, e todos aqui puderam ver e se sensibilizar dessa nossa necessidade. Como disse o professor, se pudesse, a gente ficava o dia inteiro aqui conversando e tratando sobre isso. 10 minutos, 1 minuto é muito pouco tempo. Mas nada acontece por acaso, senadora. Tudo tem um porquê e para quê. E Deus coloca as pessoas no lugar certo. Não é por acaso que a senhora é a relatora desse processo, desse projeto de lei.
1: Tá? Que responsabilidade.
3: A gente está junto. Sim. A sociedade São Vicente de Paulo está junto com a senhora, tá?
1: Obrigada.
3: Conte com a gente. O que a gente puder ajudar, assim como a sociedade como um todo, né? A gente está à disposição. Conte com a gente.
1: Obrigada. Professor Kenny, 1 minuto.
4: Então, muito obrigado pela oportunidade, senadora. Obrigado a cada um e cada uma de vocês que estiveram aqui para nos ouvir e ver o que, que a gente pode conjuntamente construir nessa perspectiva. Eu trago um abraço do secretário Alexandre,
1: meu amigo,
4: da ministra Janine, que me permitiram estar aqui representando o Ministério de Direitos Humanos, e respondeu o Leonardo de Minas Gerais, que me pergunta, quer dizer, pergunta a todos nós como garantir financiamento público estável sem privatizar cuidados essenciais a pessoas idosas. Para a gente fazer isso, acho que, Leonardo, o primeiro ponto é a gente garantir que o envelhecimento, de fato, entre na agenda pública e política desse país. Enquanto isso não acontecer, a gente não vai ter financiamento específico e estável. Segundo, PPA, LOA e LDO. Isso precisa estar lá, porque senão a gente vai viver com um orçamento minguado. E as pessoas idosas não precisam disso, e elas construíram esse país e precisam de um orçamento digno.
1: Obrigada, professor. Olha, em nome do plenário, eu vou... São tantos pedidos, mas eu não vou poder atender. Eu vou dar 1 minuto para Simone Neves, presidente da Associação Estadual das Instituições de Longa Permanência do Rio de Janeiro. Ela queria falar, mas ela tem até uma apresentação, mas eu não consigo dar mais que 1, 2 minutos, Simone. Mas esse debate não vai encerrar aqui. Eu já percebi que eu vou ter que chamar vocês para lerem o meu relatório junto com vocês aqui. Então, Simone, em nome do plenário que ficou aqui até agora, 1 minuto.
5: Senadora, agradeço a concessão, demais autoridades, pessoas idosas, os demais presentes. Eu sou Simone Neves, profissional de saúde com 3 graduações, estou como atual presidente da IUPRJ, que é a Associação Estadual de LPIs, diretora científica da FEDILPES e gestor responsável técnico de um grupo de LPIs no Rio de Janeiro há mais de 20 anos. Quero iniciar com uma pergunta, senadora, dura, mas necessária. Será que é melhor morrer antes de envelhecer no Brasil? Essa pergunta não nasce do exagero, nasce da realidade de quem lida diariamente dessas instituições, famílias, pessoas idosas que precisam de cuidado permanente. O Brasil envelheceu, mas ainda não estruturou uma política pública sustentável para cuidado de longa duração. Hoje, no Rio de Janeiro, é um ótimo exemplo, e pena que eu não vou poder...

0: explanar, né, os meus slides, para expor aqui. As LPIs são cobradas como se fossem hospitais, fiscalizadas como se fossem grandes estruturas de saúde, mas financiadas quase exclusivamente pelas famílias, pelos residentes, pela filantropia e pela iniciativa privada. Nós lutamos porque somos o único Estado que cumpre uma lei estadual, que é a 8049 de 2018, com exigência de profissionais de saúde. Nós não somos contra profissionais de saúde. Porém, os números que eu trago aqui mostram o tamanho desse problema, para a senhora entender o Rio de Janeiro. Em estudo financeiro realizado por uma EIPI no Rio de Janeiro para apenas 20 residentes, considerando a Lei Estadual 8.049 de 2018, o custo da folha de pagamento chega a R$ 63.029 por mês, com encargos trabalhistas estimados em aproximadamente 70%. Esse valor sobe para R$ 107.149. Isso significa que representa um custo aproximado de R$ 5.357 por residente por mês, apenas para manter a equipe exigida na lei estadual em vigor. Mas esse valor ainda não inclui alimentação, aluguel, água, luz, gás, medicamentos, EPIs, manutenção, insumos, lavanderia, contabilidade, impostos e demais despesas operacionais. Quando somamos os custos de funcionamento de uma LPI para 20 residentes, esse custo passa facilmente de R$ 150 mil mês. Isso significa, senadora, um custo real estimado de R$ 7 mil a R$ 8.500 por residente por mês. E nós vivemos uma realidade que, atualmente, que as famílias conseguem pagar em torno de R$ 3.000 a R$ 4.000. E onde esses idosos vão ficar? E já colocando ainda, analisando o cenário para todo o Brasil, que é a exigência da RDC 502, estabelece que uma equipe mínima muito inferior, com custo de R$ 28.000. Com encargos trabalhistas, isso vai subir para exatamente R$ 2.423 por mês. Totalizando com água, luz e o restante, sobe para mais de R$ 100 mil, que representando de R$ 5 mil a R$ 6 mil por mês, isso para cumprir a RDC. Esses números revelam uma verdade que precisa ser dita com coragem. Cuidar custa caro, mas abandonar custa muito mais. O projeto de lei 411 de 2024 traz uma oportunidade importante para o Brasil enfrentar o limbo dos cuidados de longa duração. Hoje existem pessoas idosas com alta hospitalar que permanecem em hospitais porque não podem, não tem para onde ir. Também existem pessoas idosas que vivem em LPIs e com o tempo passam a precisar de cuidados de saúde cada vez mais complexos. Não somos contra enfrentar essa realidade. O que não podemos aceitar é que a lei simplesmente amplie responsabilidades das LPIs sem garantir o financiamento, equipe, retaguarda do SUS, integração do SUAS, porque isso, se acontecer, estaremos legalizando a precariedade. Então, senadora, para finalizar, nós precisamos rever essa PL com urgência. Eu tenho os números aqui para lhe passar detalhadamente.
1: Eu gostaria muito que essa sua fala fosse encaminhada por escrito, inclusive para mim usar como base no meu relatório.
0: Sim,
1: obrigada, Simone. Que bom que você participou. Sim.
2: Essa realidade que ela acabou de colocar para nós aqui também é a realidade do Paraná. É um projeto de lei estadual.
1: Sim.
2: Que obriga a gente a ter pessoal de saúde dentro das LPIs. A mesma situação do Rio de Janeiro. São os dois estados da federação que obriga a ter projeto estadual, lei.
1: Quer dizer, além de vocês enfrentarem a legislação nacional, por sermos um estado federativo, vocês têm as leis estaduais. E ainda para piorar, tem as leis municipais. Eu não sei como é que vocês sobrevivem. Mas uma coisa eu sei, posso falar? Ixi, agora eu vou ser censurada. Nos últimos 2 anos, os prefeitos gastaram 6 bilhões em shows e eventos. Por isso, Dani, por isso, eu estou brigando para ser a relatora da PEC da assistência social. A gente vai aprovar essa PEC. Ó, para encerrar, Raquel Machado, vice-presidente do Fórum 60+, e presidente do Instituto Latino-Americano para a Segurança. Raquel, não pode ser mais de 1 minuto, porque eu tenho idosos aqui, senadora, que já estão há mais de 3 horas sentados. 1 minuto, por favor, e a gente vai ter outro debate, você vem com calma.
3: Permanente 60+, do Distrito Federal, que é um movimento constituído por instituições da sociedade civil, lideranças

0: comunitárias, grupos de trabalhos com pessoas idosas, e que hoje está representado nessa audiência por lideranças e instituições de Planaltina, Sobradinho, Itapuã, Santa Maria, Plano Piloto, temos mais algum?
1: Só gente boa.
0: Né? E São Sebastião e Riacho Fundo.
1: Fantástico.
0: É só para dizer, primeiro nos fazer presente, entendendo, acabamos de ouvir essas falas importantíssimas, mas eu considero que o que é mais importante, como sociedade civil organizada, como cidadão, nós temos que nos aproximar do parlamento. Nós temos que ter espaço de fala e exercício cidadão. Cidadania se faz no município, não faz no governo federal. Se a gente não tiver essa ponta estruturada com capacidade de defesa e de fala, nós vamos continuar perdendo esses espaços. Então, estar aqui, sendo convidado para uma audiência dessa, começa com essa importância. Somos a instituição também, o ILAIS, que fez, apoiou e implementou a política pública da pessoa idosa no Distrito Federal. Fizemos análise do impacto das ações que foram realizadas. E, senadora, nós temos um cenário muito delicado. Não existe articulação, não existe transversalidade na política, não existe continuidade e a política pública se torna temporal, pertencente a governos, não ao Estado. Precisamos chamar o Estado de volta para a mesa, entendendo que competências pertinentes a ele devem ser cobradas como sujeitos de direitos. E, para finalizar, pessoa idosa não pode ser para amanhã, tem que ser para hoje.
1: Hoje.
0: O tempo já correu.
1: Raquel.
0: É só isso.
1: Raquel, que bom que eu te dei a palavra. Que bom. Mas vou lhe fazer um desafio. A gente tem muitas propostas de leis ruins aqui, mas temos propostas boas acontecendo. Mas trazer um grupo de idosos do Amazonas é muito difícil. Trazer um grupo de idosos lá de São Paulo, de Bitinga, do Rio. Então, eu quero vocês grudados comigo. A gente vai ocupar esses corredores aqui. Nós vamos bater na porta dos gabinetes dos senadores e deputados. Eu acho que a sociedade civil tem que ser ouvida. Porque chega de técnicos. Graças a Deus, hoje os técnicos do governo federal que vieram aqui, vocês viram que são técnicos que têm uma história antes. E que foram escolhidos para estar nesses lugares. Mas eu estou cansada de ver gente de dentro de gabinete decidir o que é melhor para vocês. Hoje a gente viu aqui quem está com o pé no chão. Muito obrigada pela sua fala. E eu encerro dizendo que está presente conosco o projeto Esperançar. E eu gostaria de agradecer a presença do Projeto Esperançar da Igreja Batista Luz do Mundo de Braslândia. E nós vamos ver um vídeo de um minuto do Projeto Esperançar para vocês entenderem. E depois dele, vai vir aqui para frente o grupo de convivência de capoterapia da UBS de Santa Maria. Primeiro vamos assistir o vídeo de um minuto.

Pastor Wellington está aqui. Parabéns, pastor, que todas as igrejas façam isso. Nós não vamos ter centro-dia. O governo federal, nem municipal, nem estadual vai ter dinheiro para construir centro-dia em todos os lugares. Mas as igrejas podiam usar os seus espaços como o senhor está usando. Que experiência maravilhosa. Vamos bater palma para o pastor Wellington. Eu convido para a gente encerrar essa audiência de forma linda. O grupo de capoterapia, o grupo de convivência de capoterapia da UBS 2 de Santa Maria para se posicionar. Enquanto eles se posicionam para a apresentação final, o professor Eloy, cadê o professor Eloy? Professor Eloy, senta aqui nessas cadeiras. Enquanto o grupo se posiciona, eu peço atenção a

0: Eu peço atenção à TV Senado que o professor Eloy vai fazer declamar uma poesia e o grupo de capoterapia vai vindo em silêncio aqui para frente enquanto o professor Eloy vai fazer a declamação de uma poesia.
1: Silêncio. Vinícius de Moraes. Sentido da vida. Vai entrando e eu vou falando. Vai
0: em silêncio e ele vai falando.
1: Entra em silêncio e que eu vou falando. Eu vou falar o soneto da felicidade. Vinícius de Moraes, o soneto da felicidade. Eu sou o Eloy, Brasília, da capoterapia, tenho 80 anos. Então essa declamação não é tanto pela beleza. Quem quer ver beleza vai na Globo. Mas aqui é ver superação. Uma pessoa de 80 anos saber decorar. Aí o começo da poesia. De tudo ao meu amor serei atento antes. E com tal gosto... Vai entrando, gente. E com tal gosto e tanto e sempre, que mesmo em face do maior encanto, dele se encante mais meu pensamento. Quero vivê-lo em cada vão momento, e em seu louvor hei de espalhar meu canto. Rir meu riso, derramar meu pranto, ao seu pesar, ao seu contentamento. E quando mais tarde me procures, quem sabe a morte, angústia de quem vive, quem sabe a solidão e o fim de quem ama, eu posso lhe dizer do amor que tive, que não seja imortal, visto que é chama, mas que seja infinito enquanto dure.
0: Professor Eloy, que espetacular! Mas a internet está perguntando se o senhor é solteiro, professor Eloy. É não! Eu quero...
1: 80 anos, 50 anos, casado com a mesma mulher.
0: Eu quero agradecer a Dagmar Marcelina, coordenadora nacional do Programa Nacional de Capoterapia. E nós agora encerramos esse debate, que foi duro, necessário, e no mês que estamos falando de violência, mas é um mês para a gente falar da alegria também, da esperança, e nós vamos trabalhar muito buscando alegria, esperança, cuidado, proteção e defesa das pessoas idosas. Professora, a sua apresentação.
2: Gente, boa tarde, né? Eu gostaria de agradecer primeiramente a Deus, toda a honra e toda a glória dele, né? Se estamos aqui, foi permissão do Senhor. Gostaria de agradecer a mesa em especial, a nossa senadora mais linda do Brasil. E por esse debate, gente, que tem contribuído muito, né? Pra gente que faz um trabalho com a terceira idade. E a capoterapia é isso, gente. A gente trabalha não só com idoso. A gente trabalha com os PCDs, trabalha com os portadores de câncer, na Abrapec. Nós trabalhamos dentro das UBS de Brasília, onde está tendo um resultado muito bom. Tá? Vale a pena a senadora um dia marcar uma visita, né, nas UBS para conhecer nosso trabalho de perto. E eu gostaria, gente, que todos aqui ficassem de pé. Porque idoso participativo é idoso o quê? Saudável, né? Então, bora levantar, bora todo mundo participar. Vamos chamar nossos capoterapeutas Isa, Eloy, a Mônica, Terezinha. Esqueci mais alguém, não, né? E eu gostaria de chamar a nossa senadora.
3: Tô lá.
2: Né? Que ela vai fazer atividade junto com a gente, junto com todos da mesa. Pera aí, vamos ficar assim. A senadora vai ficar aqui na frente. Bora, vocês vêm pra cá. Vocês vêm pra cá. Vem pra cá, gente. Ó, aqui. Cadê nossos capoterapeutas?
4: Tá aqui.
2: Eu tô aqui. A senadora, bora lá. E a gente vai cantar assim, ó. Eu vou levar.

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1: Mais uma?
0: Bora lá, senadora. Bora. 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

0: Não tem academia. Não tem mais academia hoje. Amém. Assim, com alegria, cumprimentando todas as LPIs do país, todas as casas de repouso, todo o terceiro setor que está cuidando dos idosos, todos os programas, o governo federal que veio aqui e mostrou o que está fazendo. Obrigada a todos vocês. Dessa forma, cumprida a missão da audiência pública, eu declaro encerrada a nossa reunião.
1: Brasil, uma hora e nove minutos, portanto está encerrada a audiência pública da Comissão de Direitos Humanos e Legislação Participativa, que debateu hoje o projeto de lei que altera o Estatuto da Pessoa Idosa para tratar das instituições de longa permanência para pessoas idosas. Mais informações sobre tudo o que aconteceu no Senado Federal nesta manhã de quinta-feira, você acompanha logo mais a 1h55 no boletim.leg.
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0: Ouvimos Thie, Piscar o Olho. Antes, Léo Jaime, Preciso Dizer que Te Amo. E ainda Herbert Viana e Fernanda Takai. A mais.
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2: Agora em Brasília, 1:22.
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0: 9h55 da noite, pelo horário de Brasília. 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
5: 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Na sequência, Malu Magalhães e Preta Gil.

0: Fechando o bloco, Clara Nunes, Canto das Três Raças. Antes, João Cavalcante, Besta é Tu. E ainda Malu Magalhães e Preta Gil, Deixa a Menina.
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0: Em Brasília, 1h36.
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0: Na sequência, Milton Nascimento.

0: Fechamos com Daniela Mercury, Corsário, Ante Silva e Marcos Vale, Copo d'Água. Também ouvimos Maria Gadu, Oração ao Tempo, e ainda Milton Nascimento, Coisas da Vida.
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1: Em Brasília, 1:53.
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1: Proposta garante anonimato de vítimas em registros de violência contra mulheres.
9: A nova proposta prevê, além da divulgação online, a anonimização completa da identificação das vítimas.
1: Prorrogada a validade de 6 medidas provisórias. Eu sou Ricardo Nakaoka e este é o Boletim.leg. O presidente do Senado prorrogou por 2 meses o prazo de validade de 6 medidas provisórias, entre elas a do programa Desenrola Brasil. A reportagem é de Pedro Pincer.
10: Davi Alcolumbre prorrogou por 60 dias a validade de 6 medidas provisórias, entre elas a que criou o novo Desenrola Brasil, programa do governo federal voltado à renegociação de dívidas de pessoas físicas. O texto também traz regras específicas para aliviar dívidas de pequenas e microempresas, além de contemplar endividados com fiéis. De acordo com a medida provisória, os devedores que participarem do novo Desenrola Brasil no prazo de 12 meses após a assinatura do contrato de renegociação, terão o CPF bloqueado em plataformas de apostas de cota fixa. Para o senador Paulo Paim, do PT do Rio Grande do Sul, essa exigência é acertada.
11: Quem já está endividado não pode ser empurrado para um ciclo ainda mais grave de perdas, especialmente em um ambiente como o das apostas online.
10: 2 MPs prorrogadas buscam reduzir os impactos econômicos dos conflitos no Oriente Médio.
1: Os dados sobre violência contra as mulheres terão mais transparência e proteção às vítimas. Foi o que decidiu a Comissão de Direitos Humanos, como informa o repórter Rodrigo Rezende.
9: A Comissão de Direitos Humanos aprovou uma proposta que aprimora a divulgação pela internet do Registro Unificado de Dados e Informações sobre Violência contra as Mulheres. A lei que cria o registro foi sancionada no início de 2026. A nova proposta da então senadora Augusta Brito e que foi modificada pela relatora senadora Ivete da Silveira, do MDB de Santa Catarina, prevê, além da divulgação online, a anonimização completa da identificação das vítimas. Ivete ressalta que dados e pesquisas são essenciais no combate à violência contra as mulheres.
12: O projeto é adequado e necessário diante da persistência da violência doméstica e familiar contra as mulheres no Brasil, fenômeno que exige políticas públicas consistentes, orientadas por dados confiáveis e acessíveis.
9: A proposta segue para análise da Comissão de Transparência, Fiscalização e Controle.
1: Um projeto em análise no Senado cria o Dia Nacional de Conscientização sobre as Porfirias, com o objetivo de ampliar a informação, facilitar o diagnóstico e melhorar o acesso ao tratamento. Repórter Henrique Nascimento.
13: As porfirias podem afetar o sistema nervoso, a pele e outros órgãos. Em alguns casos, provocam dores intensas, fadiga, náusea, alterações neurológicas.

0: cardíacas e complicações graves. O médico geneticista Salmo Raskin explicou que a porfiria não é uma única doença.
1: Existem pelo menos 8 tipos de porfirias diferentes. Então, pelo menos 8 doenças diferentes, algumas agudas, algumas crônicas, algumas cutâneas.
0: A criação da data nacional também pode fortalecer a rede de apoio aos pacientes e estimular pesquisas sobre novos tratamentos, como explica o autor da proposta, senador Flávio Arns, do PSB do Paraná.
2: Quanto mais informação a sociedade tiver, mais terá acesso a tratamentos, diagnósticos.
0: O projeto ainda vai passar pelas comissões do Senado.
3: O Capital Moto Week, encontro de motociclistas, música e gastronomia, que acontece todos os anos em Brasília, pode passar a fazer parte do calendário turístico oficial do Brasil. Um projeto da senadora Leila Barros, do PDT do Distrito Federal, reconhece o evento como de relevante interesse turístico nacional. Vanderléia de Oliveira acompanha de oleg.br/rádio.
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6: Olá, uma ótima tarde para você que sintoniza a Rádio Senado. Eu sou Marluce Ribeiro. Na mesa de áudio, Erivan Rodrigues. E na programação musical de Josimar Fernandes, você ouve agora Fagner e Elba Ramalho.

0: Essa foi Marinês, Remeleixo Swing Suor. Antes ouvimos Geraldo Azevedo, Dona da Minha Cabeça. Abrimos com Fagner e Elba Ramalho, Forró número 1.
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0: Em Brasília, 2h13.
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0: Na sequência, você fica com Carla Sabá e Carlos Lira.

0: Fechamos o bloco com Emílio Santiago, Cochichando. Antes, Joyce Moreno, Isto Aqui O Que É. E abrindo a sequência, Carla Sabá e Carlos Lira, Lobo Bobo.
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0: 2h25 em Brasília.
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0: Agora na Rádio Senado, para você, Lued Luna. Você acabou de ouvir Guilherme Held e Criolo, Laço de Fita. Majura Ivete Sangalo, Pimenta de Cheiro. E ainda Lued Luna, Banho de Folhas.

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cabelo é lindo e pode tudo, reflexo da raça, da diáspora e da beleza que a história oculta.

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1: Você acabou de ouvir Guilherme Held e Criolo, Laço de Fita, Majur e Ivete Sangalo, Pimenta de Cheiro, e ainda Lué de Luna, Banho de Folhas.
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1: Em Brasília, 2h40.
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1: 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Obrigada pela sintonia. Na Rádio Senado, Marcelo Falcão e Felipe Rett.

0: Ouvimos Planta e Raiz, Te Ver, Marina Peralta, Agradece. E ainda Marcelo Falcão e Felipe Rete, Louco pra Voltar.
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0: 2h53 em Brasília. 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
3: Apontada como uma das principais favoritas nas listas de apostas, a seleção espanhola busca sua segunda Copa do Mundo, ancorada no talento de jovens estrelas do futebol mundial. A principal delas, Lamine Yamal, é o jogador que todos querem assistir no Mundial. Apesar da lesão sofrida recentemente, o craque do Barcelona é o destaque em uma seleção que conta ainda com Pedri, Rodri e Nico Williams. Embalada na conquista da última Eurocopa, os espanhóis têm se alternado com França e Argentina no topo do ranking da FIFA. Para esta edição, uma das grandes novidades ficou por conta da não convocação de jogadores que atuam no Real Madrid pela primeira vez na história da seleção espanhola em Copas. A FUR está no Grupo H e estreia contra Cabo Verde. O grupo ainda conta com a Arábia Saudita e Uruguai.
0: Abrindo este bloco, você ouve João Nogueira.

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1: Acabamos de ouvir Luana Carvalho, Oração. Antes, João Nogueira, Nó na Madeira.
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1: Olá, uma ótima tarde para você que segue na companhia de Marluce Ribeiro, com Erivan Rodrigues no comando da mesa de áudio, ouvindo a programação musical de Josimar Fernandes, que traz agora seu Jorge Bossa Cuca Nova.

0: Na Rádio Senado, você ouviu Gonzaguinha, Eu Apenas Queria Que Você Soubesse. Também na Ozete, Sonho. E ainda Seu Jorge, Bossa, Cuca Nova, Cotidiano.
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0: 3:10 em Brasília.
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0: Esta é a sua Rádio Senado e agora você ouve Pepeu Gomes.

0: Fechamos o bloco com Jussara Silveira, Nem Eu, antes Alceu Valença, Sete Desejos. E abrindo a sequência, a Melinha, Foi Deus que Fez Você.
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0: Em Brasília, 4:26.
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0: 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Obrigada pela companhia. Agora você fica com Zeca Pagodinho.

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1: Na Rádio Senado, você ouviu João Bosco e Trio Madeira Brasil, Plataforma. Ouviu também Leci Brandão, Perdoa, e ainda Zeca Pagodinho, A Rita.
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1: Agora, 4h39 em Brasília.
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1: O presidente do Senado, que é eleito para um mandato de 2 anos, é responsável por convocar e presidir sessões plenárias, dar posse aos senadores, promulgar decretos legislativos e também desempatar votações, além de ser o porta-voz do Congresso Nacional perante a sociedade. 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
2: Abrindo este bloco, você fica com Diana Pequeno.

0: Ouvimos Kátia de França, Fênix, Alberto Salgado, Cabaça d'Água e Diana Pequeno, Blow in the Wind.
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0: Agora em Brasília, 4h52.
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0: Seguimos com música brasileira e agora você ouve Johnny Hooker.

0: Acabamos de ouvir Bárbara Eugênia, Coração, antes Johnny Hooker, Pense em Mim. Até aqui, Marluce Ribeiro em sua companhia. Continue em sintonia com a Rádio Senado.
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2: Em Brasília, 5:01.
3: Ótima tarde para você que acompanha aqui a nossa programação. Obrigada pela sintonia. Eu sou Regina Pinheiro e te faço companhia por aqui. A programação musical é de Josimar Fernandes e a gente ouve Marisa Monte.

0: Ouvimos Amanda Magalhães e Açucena Mareia, Lucas Santana, Mensagem de Amor. Antes, Marisa Monte, O Céu.
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2: Em Brasília, 5:12.
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0: Na sequência, encontro de Tamara Curax, Rodrigo Lima e João Palma.

0: Lima e João Palma, Espelho Solar.
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0: Em Brasília, 5h25.
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0: Agora você ouve o encontro de Elisete Cardoso e Sérgio Bittencourt.

0: Ouvimos Eduardo Gudim e conjunto João Rubinato, Vou Pegar o Metrô, Feminina no Bolso do Paletó. Antes, Elisete Cardoso e Sérgio Bittencourt naquela mesa.
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0: Em Brasília, 5h37.
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0: Na Rádio Senado, Tunai.

0: Esse foi o som do grupo Ira, Flores em Você, Ana Carolina, Que Será, e ainda Tunai, Frisson.
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2: 5h48 em Brasília.
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0: Agora você ouve a Áurea Martins.

0: Ouvimos Alaide Costa e José Miguel Wisnik, A Som Branco, Roger, Tem Tambor e também Áurea Martins, O Ramo.
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0: Em Brasília, 6:01. Um ótimo comecinho de noite para você, ouvinte da Rádio Senado. Eu sou Regina Pinheiro e na programação musical de Josimar Fernandes, a gente ouve Jorge Benjor.

0: Esse foi Max de Castro, Nego do Cabelo Bom, Fernanda Abreu, Roda que se Mexe e ainda Jorge Benjor, Palco.
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0: Em Brasília, 6h14.
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0: Ouça agora.

0: andou pintando sete, andou chupando muita uva e até de caminhão. 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
2: Você ouviu Rômulo Frois, Andréa Dias, Uva de Caminhão, Nina Becker, Coisas de Mulher. Também tivemos Fernanda Takai, Moreno Veloso, Águas de Março.
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4: Agora em Brasília, 6h23.
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7: Se você acha que o futebol é só chute e correria, se prepara. A Copa de 2026 vai trazer tecnologia de filme. O VAR agora ganhou um reforço de peso com avatares 3D realistas. Cada jogador passou por um escaneamento digital para que a inteligência artificial consiga identificar impedimentos com precisão milimétrica, mesmo se o lance estiver muito congestionado. Além disso, a FIFA promete uma plataforma de análise tática com IA de ponta para todas as 48 seleções, como uma forma de tentar equilibrar o jogo entre os times grandes e os menores. Para quem estiver assistindo do sofá, também terá novidades. Câmeras nos árbitros com estabilização por IA e transmissões com imagem em 4K, com direito a testes em 8K, que tem 16 vezes mais resolução que o Full HD. É a tecnologia cada vez mais presente nos gramados.
2: Na sequência, Martinho da Vila e Manuel da Conceição.
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0: Esse foi Djavan, aquele um, Simone, tô voltando, e ainda Martinho da Vila e Manuel da Conceição, Eu Cheguei Lá.
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2: Em Brasília, 6h35.
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1: 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Agora você ouve Alberto Salgado e Larissa Maitá.

0: Na Rádio Senado, ouvimos Renato Braz, Angola, Virgínia Rodrigues, Ojoba. A primeira foi Alberto Salgado e Larissa Maitá, Oiá Mulher.
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2: Em Brasília, 6h48.
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0: Na sequência, Juliana Linhares.

0: Essa foi Flávia Bittencourt escavucando nada. João Gomes, mestrinho e JP, beija-flor. Tivemos também Juliana Linhares, balanceiro. 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Boa noite.
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2: Em Brasília, 19 horas.
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4: Boa noite.
2: Boa noite para você que nos acompanha em todo o país.
4: Quinta-feira, 25 de junho de 2026.
2: Vamos ao destaque do dia: soberania no campo.
4: O governo do Brasil anuncia a retomada das obras da unidade de fertilizantes nitrogenados 3, na cidade de Três Lagoas, em Mato Grosso do Sul.
2: Serão investidos mais de 5 bilhões de reais com o apoio do novo PAC. E a nova fábrica terá capacidade de produzir 16% da demanda nacional por ureia.
4: Presidente Lula destaca que a produção de fertilizantes garante a blindagem do país em relação à subida de preços internacionais.
5: Preços absurdos de fertilizantes que poderiam ser produzidos no Brasil, que aumenta a cada guerra que alguém quer dar no outro lá fora. E o pobre brasileiro paga o preço dessa guerra.
2: E ainda em Mato Grosso do Sul, o presidente entrega a titulação de terras para 1.390 famílias assentadas da reforma agrária.
4: Elas produzem leite, grãos, frutas e hortaliças e criam pequenos animais.
2: Com a titulação, produtores poderão acessar políticas públicas de crédito e assistência rural.
4: E você vai ouvir também oportunidades de negócios para empresários brasileiros.
2: Com a entrada em vigor de novas tarifas na União Europeia por causa do acordo com o Mercosul, o governo do Brasil quer aumentar exportações, inclusive de pequenas e médias empresas.
4: E nós conversaremos sobre isso com o Laudemir Miller, presidente da Apex Brasil, a agência brasileira de promoção de exportações.
2: Hoje, na apresentação da Voz do Brasil, Mariana Jungmann e Luciano Seixas.
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2: Três aeroportos de Mato Grosso do Sul estão agora mais modernos, com capacidade ampliada e com mais conforto para os passageiros.
4: O presidente Lula esteve hoje em uma série de eventos no estado e participou agora há pouco da entrega da primeira fase das obras do aeroporto de Ponta Porã e também dos terminais de Campo Grande e Corumbá.
2: A repórter Graziele Bezerra está com a gente aqui no estúdio e tem mais informações sobre isso. Boa noite, Graziele.
6: Boa noite para você também, Luciano. Boa noite para Mariana e boa noite para o ouvinte da Voz do Brasil. Esses terminais de Campo Grande, Corumbá e Ponta Porã foram modernizados e ampliados com recursos do novo PAC. Essas obras estão no pacote de investimentos de 4 bilhões e meio de reais que a concessionária Aena está fazendo em 11 terminais, inclusive em aeroportos também de São Paulo, Minas Gerais e Pará. O ministro de Portos e Aeroportos, Tomé Franca, explicou que esses investimentos fazem parte do projeto Ampliar, que busca modernizar e também equipar a aeroportos regionais.
7: Esse é o nosso desafio, é o desafio da infraestrutura aeroportuária do Brasil. A gente conseguiu fazer a requalificação dos grandes aeroportos e a gente tinha um grande desafio, que era investir e requalificar os aeroportos regionais, porque o presidente Lula entende que o transporte aéreo não é apenas para a elite, não é para uma parte da população, mas é para todos os brasileiros.
6: Bom, em Ponta Porã, que é a cidade que faz fronteira aí com o Paraguai, o terminal aeroportuário ficou 5 vezes maior. A capacidade anual saltou de 30 mil para 130 mil passageiros. O aeroporto também ganhou novos espaços comerciais, teve aí ampliação do estacionamento e mais posições para aeronaves comerciais. Na capital, Campo Grande, o aeroporto agora está preparado para receber voos internacionais com 3 pontos de embarque, novos equipamentos de inspeção, salas de embarque aí com 7 portões, a capacidade de atendimento saltou de 950 mil para 2 milhões e 600 mil passageiros, por ano. E em Corumbá, cidade que dá acesso ao Pantanal, o aeroporto conta agora com novos espaços de embarque, check-in, inspeção de passageiros e estacionamento também. Além de aumentar a capilaridade logística e impulsionar o desenvolvimento da economia sul-mato-grossense, esses novos terminais também vão reforçar a infraestrutura para atender moradores, turistas, empresários e produtores que dependem, né, do transporte aéreo diariamente. Mariana, Luciano.
4: Obrigada, Graziele Bezerra, pelas suas informações ao vivo aqui na Voz do Brasil.
2: E ainda em Mato Grosso do Sul, mais cedo, o presidente anunciou a retomada de uma fábrica de fertilizantes, que vai contribuir para a segurança alimentar e o fortalecimento da produção agrícola no Brasil.
4: A obra vai contar com 5 bilhões de reais do novo PAC e vai gerar cerca de 8 mil empregos.
8: Os fertilizantes ricos em nitrogênio são essenciais para o rápido crescimento de plantações. Por isso, costumam ser usados para aumentar a produtividade de lavouras de soja, milho e feijão, por exemplo, para reduzir a dependência de outros países e garantir que esse produto continue fortalecendo a produção interna. O governo do Brasil anunciou a retomada das obras da unidade de fertilizantes nitrogenados 3, na cidade de Três Lagoas, no Mato Grosso do Sul. Serão investidos mais de 5 bilhões de reais com apoio do novo PAC. A ministra da Casa Civil, Miriam Belchior, destaca o potencial de obras como essa para o desenvolvimento do país.
9: Gera emprego, gera crescimento no país, é bom para todo mundo. Reúne o setor público, reúne o setor privado, as nossas estatais.
8: A retomada da construção da fábrica, que estava paralisada desde 2015, deve gerar cerca de 8 mil empregos diretos e indiretos. As operações estão previstas para começarem em 2029. O empreendimento será da Petrobras, que assinou contratos com as empresas responsáveis pela conclusão da obra. De acordo com a presidente da estatal, Magda Jambriar, a localização da fábrica é estratégica.
10: Isso é fertilizante para Mato Grosso, Mato Grosso do Sul, Goiás, Paraná, São Paulo, região que concentra nada mais, nada menos do que 40% da demanda brasileira de ureia.
8: A ureia é um dos principais fertilizantes nitrogenados utilizados pelos agricultores. Quando entrar em operação, a fábrica terá capacidade para produzir o equivalente a 16% da demanda nacional. Para o presidente Lula, a retomada da obra representa um passo importante para fortalecer a produção de fertilizantes à base de nitrogênio nacional e impacta diretamente no preço dos alimentos.
5: Você tem quase que 85% da estrutura de uma obra como essa, de repente para e fica 12 anos parada. E o Brasil pagando preços absurdos de fertilizantes que poderiam ser produzidos no Brasil, que aumenta a cada guerra que alguém quer dar no outro lá fora. E o pobre brasileiro que vai comprar uma fruta, que vai comprar uma comida, paga o preço dessa guerra.
8: Quando a unidade de Três Lagoas entrar em operação, junto a outras três unidades comandadas pela Petrobras, a estatal projeta atender cerca de 35% do mercado nacional de ureia até 2029. Antes da retomada das fábricas, 100% da ureia consumida no país era importada. Reportagem Márcia Fernandes.
2: E também em Ponta Porã, o presidente Lula entregou hoje mais de 1.300 títulos de terra para assentados da reforma agrária.
4: A ação faz parte do programa Terra da Gente, que visa agilizar a destinação de terras no país.
11: A segurança do título da terra chegou para 1.390 famílias do assentamento Itamaraty, em Mato Grosso do Sul. A entrega dos documentos aos produtores em um dos maiores assentamentos da reforma agrária do país foi feita pelo presidente Lula. O representante da Cooperativa dos Agricultores Familiares do Assentamento Itamaraty, Ataíde Zambrushi, destacou os impactos para a comunidade.
12: Nós necessitamos desse título para as cooperativas poder crescer, recursos financeiros, agroindústria, para produzir alimento para esse Brasil. É dar de comer para a nossa agricultura, para os nossos alunos na escola, para a nossa Conab. Esse título representa muita coisa para nós.
11: Com mais de 50 mil hectares. O assentamento abriga cerca de 2.800 famílias, que produzem leite, grãos, frutas e hortaliças, e que também criam pequenos animais. Com o título definitivo da terra, os assentados passam a ter estabilidade para produzir e acessar políticas públicas, como crédito e assistência técnica rural. O presidente Lula destacou o esforço do governo para fazer desapropriações que levam à reforma agrária.
5: E está ficando cada vez mais caro. Não pensa que é barato, não, porque é caro. Desapropriar uma fazenda aqui nesse estado é muito caro. Não pense que é fácil fazer. Tudo é uma guerra contra a lei. Tudo é uma guerra contra o manual. Porque o manual é quase tudo para criar dificuldade. É como se a gente estivesse subindo uma escada. A gente cansa, mas a gente não pode desanimar. A gente cansa, mas a gente não pode desanimar.
11: Também foi entregue o título de propriedade à comunidade quilombola Picadinha, localizada em Dourados. Foi assinado ainda acordo para a destinação de mais 72 mil hectares no estado para a reforma agrária. A medida deve resultar na criação de 33 novos assentamentos para quase 5.800 famílias. Foram entregues ainda 42 unidades habitacionais em outros 10 assentamentos sul-mato-grossenses, em um investimento de R$4 milhões. Reportagem Luana Karen.
2: E o presidente Lula também comentou hoje assuntos internacionais.
4: Ele prestou solidariedade às vítimas do terremoto na Venezuela e ofereceu

0: apoio ao país para a presidente venezuelana Delcy Rodríguez.
1: E parabenizou o novo presidente eleito da Colômbia, Thaisa Vitória, tem os detalhes.
2: Pela rede social X, o presidente Lula disse que tomou conhecimento com grande preocupação e consternação dos impactos causados pelo terremoto que assolou a Venezuela ontem. O presidente disse ainda que instruiu o Ministério de Relações Exteriores e a Embaixada do Brasil na capital venezuelana, Caracas, a avaliarem as medidas de assistência que o Brasil possa tomar para ajudar os atingidos. Ainda ontem à noite, o Itamaraty divulgou nota declarando que não há brasileiros registrados entre as vítimas até o momento. Em evento nesta quinta-feira, em Mato Grosso do Sul, o presidente Lula disse que já conversou com a presidente da Venezuela, Delcy Rodríguez.
3: Nós fizemos uma reunião com vários ministros agora. Eu falei que a presidenta Delcy da Venezuela, de manhã do carro, para perguntar para ela o que ela precisava que a gente fizesse. E nós estamos reunidos, vários ministros, para a gente mandar tudo o que for necessário mandar para a Venezuela. Água, bombeiro, defesa civil, comida, remédio.
2: E pela mesma rede social, o presidente parabenizou o povo colombiano pelo processo democrático e soberano que elegeu Abelardo de la Espriella nas eleições do último domingo. Lula destacou a amizade entre Brasil e Colômbia e disse que ela é fundamental para a superação de desafios comuns, como a preservação da Amazônia, o enfrentamento da pobreza e o combate ao crime organizado. Reportagem Thaisa Vitória.
0: E agora há pouco, o presidente Lula divulgou em uma rede social que vai enviar, na manhã dessa sexta-feira, uma missão humanitária de busca e resgate urbano na Venezuela.
1: O Brasil vai enviar um avião KC-390 da Força Aérea Brasileira, que vai sair de Guarulhos com 36 bombeiros, técnicos da Defesa Civil Nacional, da Agência Nacional de Telecomunicações e 9 toneladas de equipamentos para socorro às vítimas.
0: No sábado, o Brasil vai enviar equipamentos para montagem de um hospital de campanha, purificadores de água com painel solar, medicamentos e material médico para cirurgias.
1: Lula afirmou também que segue acompanhando o trabalho de resgate e que o Brasil vai prestar todo o apoio necessário ao povo venezuelano.
0: Benefícios tarifários do Acordo de Livre Comércio entre Mercosul e União Europeia começaram a vigorar no mês passado.
1: Com eles, inúmeras oportunidades de negócio se abrem para empresas brasileiras no continente europeu, inclusive para as pequenas e médias.
0: E o governo do Brasil quer levar aos empresários mais conhecimento sobre essas oportunidades. Por isso, amanhã vai lançar uma plataforma voltada para eles.
1: Quem nos conta os detalhes sobre isso é o presidente da Agência Brasileira de Promoção das Exportações, a Apex Brasil, Laudemir Miller, que fala conosco ao vivo de São Paulo agora. Boa noite, presidente.
4: Boa noite.
1: Presidente, amanhã o senhor vai participar junto com o vice-presidente Geraldo Alckmin e o ministro do Desenvolvimento, Indústria, Comércio e Serviços, Márcio Elias Rosa, de um encontro com empresários, para apresentar a eles as oportunidades de negócios que podem surgir a partir da entrada em vigor do Acordo de Livre Comércio entre o Mercosul e a União Europeia, né? Que oportunidades são essas?
4: Olha, são oportunidades trilionárias. O Acordo Mercosul-União Europeia está trazendo está formando os maiores blocos do mundo, maiores blocos econômicos. E para vocês terem uma ideia, a Europa, ela traz de fora do bloco, ela importa 3 trilhões de dólares. E o acordo, ele vai abranger mais de 9 mil produtos, sendo que desses 5 mil produtos já estão com tarifa zero. E o que que significa na prática? Significa que, por exemplo, hoje, né, antes do acordo, para a gente exportar um mel para a Europa, o produtor brasileiro pagava 17% de tarifa, de imposto. Para exportar uva, tinha que pagar 11%, 12%. Para exportar máquina, tinha que pagar imposto também. E com o acordo, essas tarifas vão reduzir e nós temos 5 mil produtos que essa tarifa já é zero. Então isso vai melhorar muito os negócios do Brasil e vai dar acesso a um mercado de 3 trilhões de dólares.
0: E vocês vão apresentar também, né, presidente, ferramentas para que esses empresários possam aproveitar melhor essas oportunidades. Uma delas é uma plataforma desenvolvida pela Apex Brasil sobre produtos brasileiros aptos a disputar esse espaço no mercado europeu, não é isso? Fala mais pra gente sobre essa

0: plataforma, como é que ela vai funcionar?
1: É isso mesmo, Mariana. É porque o que a gente quer é que cada empresário ele possa ter a exata noção de qual que é a situação do seu produto. Ou seja, eu estou produzindo aqui o meu produto, ele, afinal de contas, a tarifa caiu ou não, quanto que é, quão

0: Saber qual é a oportunidade, né, é só o primeiro passo. O que a gente quer mesmo é que esse empresário possa transformar essa oportunidade em negócio, e por isso que a Apex Brasil, junto com vários parceiros, nós já planejamos. A gente tem uma programação de, nos próximos 12 meses, até julho do ano que vem, nós vamos fazer 150 eventos de negócios só para o mercado europeu, onde a gente pretende aí beneficiar em torno de 2.600 empresas, para que o empresário conheça a oportunidade que tem, mas principalmente, em conhecendo essa oportunidade, possa encontrar compradores europeus e aí sim exportar e fazer negócios.
1: Bom, e essa plataforma pode também estimular as pequenas e médias empresas brasileiras a entrarem nesse novo mercado trilionário, né, que o senhor falou. O estímulo às exportações de empresas de pequeno porte é uma das metas da Apex para os próximos anos, não é isso?
0: Exato, Luciano. Isso é muito importante. É que todo mundo que tá ouvindo a voz do Brasil, os nossos empresários, as nossas cooperativas, os nossos produtores rurais, acreditem que a exportação é possível para todo mundo. É possível para os médios e também é possível para os pequenos. O que que precisa fazer? Tem que se preparar, tem que entender o mercado, e nisso a Apex Brasil pode ajudar muito, com ferramentas de inteligência de mercado, planos de negócios e principalmente participar das nossas feiras, das nossas rodadas de negócios, tanto no exterior como no Brasil, quando a gente traz compradores internacionais ao Brasil. Então, essa é uma grande mensagem, que é uma grande oportunidade para todos, pequenos e médios também têm essa oportunidade. Se prepararem, contando com o nosso apoio, a gente tem uma segurança muito boa de que também essa oportunidade vai ser viável e se transformar em negócio para eles.
2: Agora, o senhor mencionou anteriormente alguns itens que vão estar beneficiados aí pelo acordo, mel, por exemplo. A Apex já mapeou, né, o que vai ter essa redução tarifária para exportação para a Europa. Esses itens, eles coincidem com aqueles que vão ter aumento de tarifas imposto pelos Estados Unidos, né, no, na última taxação? Ou seja, a minha pergunta é: as oportunidades na Europa, elas podem ajudar a reduzir o impacto dessa taxação norte-americana?
0: Sim, elas podem sim, né? Estados Unidos continua sendo um mercado muito importante. A gente continua promovendo as empresas e os produtos brasileiros nos Estados Unidos, mas a Europa é uma grande oportunidade que se abre também para os exportadores brasileiros. E para vocês terem uma ideia, a exportação do Brasil para os Estados Unidos, se a gente comparar janeiro a maio do ano passado com janeiro a maio deste ano, houve uma redução de em torno de 2 bilhões de dólares da nossa exportação. Só que ao mesmo tempo que nós caímos a nossa exportação para os Estados Unidos, o Brasil aumentou a exportação para a Europa. Nós exportamos a mais 1 bilhão e meio para a Europa, nós exportamos 8 bilhões a mais para a China, e exportamos, por exemplo, para a Índia, quase 2 bilhões de dólares a mais também. Então, embora tenha caído a exportação para os Estados Unidos, o Brasil bateu recorde de exportação esse ano, se a gente pegar janeiro a maio, onde nós tivemos 12 bilhões de dólares a mais. E interessante, Luciano, é que das 2.000 empresas que estão com a Apex Brasil, que a gente trabalha, que a gente apoia e exportam para os Estados Unidos, nós tivemos 72% dessas empresas, elas diversificaram o mercado. Elas continuam exportando para os Estados Unidos, mas passaram também a exportar para outros mercados.
1: Presidente, nós temos apenas um minutinho a
0: Inclusive para a
1: mais.
0: diversificação.
1: Atualmente, o comércio entre Brasil e União Europeia movimenta cerca de 100 bilhões de dólares por ano. Você já tem uma estimativa de quanto esse fluxo pode crescer com a entrada em vigor, né, desse acordo?
0: Olha, Luciano, nós fizemos um estudo pegando
1: Aguardando.
0: só 540 43 produtos, que são aqueles que a gente tá priorizando. Só esses 543 produtos, na estimativa da Apex Brasil, no nosso estudo, que são os nossos produtos prioritários, eles podem render ao Brasil, no curto prazo, nos próximos 12 meses, um incremento de exportação de até 1 bilhão de dólares. E aí, basta também colocar que a gente tem não só esses 543, mas a gente tem milhares de outros produtos também com oportunidade, de modo que eu acho que a gente está com uma expectativa muito positiva de ter um crescimento aí de pelo menos 1 bilhão.

0: de dólares nos próximos meses para a Europa.
1: Muito bem, nós conversamos com Laudemir Miller, presidente da Apex Brasil, a Agência Brasileira de Promoção de Exportações. Muito obrigada pela sua entrevista aqui à Voz do Brasil, presidente.
0: Obrigado, Mariana. Boa noite a todos.
2: Garantir acesso à educação, lazer e proteção para crianças e adolescentes é um dever do Estado e de toda a sociedade, como estabelece a Constituição Federal.
1: Mas essa realidade ainda é distante para mais de 1 milhão e 600 mil jovens de todo o país submetidos ao trabalho precoce.
2: Para mudar esse cenário, o Ministério do Trabalho e Emprego lançou o novo Plano Nacional de Erradicação do Trabalho Infantil.
1: Com metas válidas até 2035, a iniciativa quer fortalecer a rede de fiscalização e assistência social em todo o Brasil.
3: Brincar, estudar e se desenvolver, direitos que ainda estão longe da realidade de milhões de crianças e adolescentes brasileiros. Segundo o IBGE, em 2024, o país registrou cerca de 1 milhão 650 mil crianças e adolescentes entre 5 e 17 anos em situação de trabalho infantil. O Nordeste concentra o maior número de casos, com 506 mil crianças e adolescentes nessa condição, seguido pelas regiões Sudeste, Norte, Sul e Centro-Oeste. Entre as principais causas estão a desigualdade social, a baixa renda familiar e a evasão escolar. No Brasil, qualquer trabalho é proibido para menores de 14 anos. Dos 14 aos 16 anos, só é permitido na condição de jovem aprendiz. Para enfrentar esse problema, o Ministério do Trabalho e Emprego lançou o Plano Nacional de Prevenção e Erradicação do Trabalho Infantil e Proteção a Adolescentes no Trabalho, com vigência até 2035. Uma conquista coletiva, destacou Roberto Guimarães, coordenador nacional de erradicação do trabalho infantil.
4: Esta quarta edição representa avanços significativos e confere maior estabilidade, continuidade e capacidade de planejamento de longo prazo.
3: O documento reúne metas, indicadores e estratégias para fortalecer a proteção de crianças e adolescentes em todo o país. A proposta foi construída de forma coletiva, com participação do governo, trabalhadores, empregadores, sistema de justiça, sociedade civil e organismos internacionais. Para o ministro do Trabalho e Emprego, Luiz Marinho, cabe à sociedade monitorar, fiscalizar as metas do plano e combater o trabalho infantil.
5: Esse é o compromisso deste quarto plano. O compromisso de todos e todas, para que nós possamos sonhar e trabalhar para realizar esse sonho, para um dia sermos declarados trabalho infantil erradicado.
3: Para adolescente de Sergipe, Ellen Hipólito, representante do comitê que debateu o novo plano, lugar de criança não é no trabalho, é na escola, no brincar e na oportunidade de sonhar com um futuro melhor.
6: É por isso que esse plano, ele é muito mais do que um documento. Ele representa a construção de oportunidades e para que crianças e adolescentes eles possam realmente estar na escola e sonhar, que é o que a gente sempre quer na nossa infância.
3: Com duração de 10 anos, o novo plano vai orientar as políticas públicas de combate ao trabalho infantil em todo o país. A meta é fortalecer a rede de proteção e garantir que crianças e adolescentes tenham acesso à educação, ao lazer e ao desenvolvimento pleno de seus projetos de vida. Reportagem Pablo Mundim.
2: Essas foram as notícias do Governo do Brasil.
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1: Fique agora com as notícias do Poder Judiciário e do Congresso Nacional. Boa noite.
2: Boa noite para você. Até amanhã.

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1: Você vai ouvir agora notícias do Poder Judiciário.
2: STF começa a julgar ações que questionam a exclusão de pessoas com autismo da isenção de impostos na compra de veículos.
3: STJ valida uso da ferramenta conhecida como teimosinha em execuções fiscais.
2: TSE lança manual do eleitor.
3: Boa noite, eu sou Marcela Luiza.
2: E eu sou Walter Lima.
3: O Supremo Tribunal Federal começou a analisar dispositivos da regulamentação da reforma tributária que restringiram a isenção de impostos na compra de veículos por pessoas com deficiência.
2: A discussão envolve as regras de isenção do imposto sobre bens e serviços e da contribuição sobre bens e serviços instituídos pela reforma tributária.
3: Pela nova legislação, pessoas com deficiência têm direito à alíquota zerada na compra de veículos.

0: anos, mas o benefício foi restrito ao excluir situações que demandam suporte à mobilidade, como o autismo de nível 1. Na sessão de hoje, o plenário escutou as partes do processo. Depois, o julgamento foi suspenso e será retomado em uma outra data ainda a ser definida. A reiteração automática de ordens de bloqueio via Cisbajude pela chamada teimosinha é medida legítima para efetivar a execução, cabendo ao executado demonstrar causas impeditivas do gravame.
1: Essa tese do STJ deve ser seguida pelos tribunais de todo o país. Fátima Uchoa.
2: A teimosinha permite a repetição automática das ordens de bloqueio de dinheiro nas contas bancárias do devedor sem necessidade de nova decisão judicial. Para o relator na primeira sessão do STJ, ministro Sérgio Cucchina, essa ferramenta contribui para a efetividade da execução, a duração razoável do processo e a eficiência da prestação jurisdicional, além de contribuir para impedir o esvaziamento de contas pelo devedor e aumentar as chances de localização de ativos financeiros para satisfazer o crédito. Ainda segundo o ministro, o risco de a teimosinha alcançar valores protegidos por lei é controlado pelos meios legais de impugnação e pelo dever do juiz de cancelar indisponibilidades irregulares ou excessivas.
0: TSE lança Manual do Eleitor, um guia que reúne as principais orientações para quem vai participar das eleições 2026.
1: O anúncio foi feito pelo presidente do TSE, ministro Cássio Nunes Marques, durante sessão desta quinta-feira. Estevão Furtado.
3: Além das versões impressa e digital do manual, a iniciativa também prevê vídeos explicativos no canal da Justiça Eleitoral no YouTube, um site exclusivo e conteúdos nas redes sociais do Tribunal. Entre as orientações estão a obrigatoriedade de apresentar um documento oficial com foto para votar e a proibição do uso de celular na cabine de votação, medida que garante o sigilo do voto. O presidente também destacou o lançamento do programa Seu Voto Importa, que amplia ações de inclusão e acessibilidade nas eleições e busca incentivar especialmente a participação de jovens de 16 e 17 anos no processo eleitoral.
0: Estatal é condenada a indenizar analista de RH ameaçada com canivete.
1: A trabalhadora deve receber R$12 mil por danos morais. Marja Lacerda.
4: A analista trabalhava em uma empresa que prestava serviços para a Celesc Distribuição em Blumenau, Santa Catarina. Quando a empresa foi vendida, o salário dos empregados passou a atrasar. Um deles, num ato de desespero, fez a analista refém, ameaçando de morte. Para os ministros do TST, a Celesc, como empresa contratante, também é responsável por descumprir as normas de segurança no trabalho, permitindo que a trabalhadora terceirizada fosse exposta à situação de risco.
0: Justiça Federal atende a pedidos do MPF e determina consolidação de terra indígena no Pará.
1: Entes governamentais foram condenados a pagar mais de R$2 milhões por danos morais coletivos por omissão histórica. Vanessa Pereira.
5: A sentença reconheceu a validade do decreto estadual publicado em 1945, que garante o direito do território ao povo indígena Amanaié, no Pará. Além do pagamento de indenização por danos morais coletivos e por omissão histórica, o governo do Pará, o Instituto de Terras do Pará, a União e a FUNAI deverão fazer estudos técnicos e realizar a retirada de ocupantes irregulares da área.
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0: Uma boa noite.
1: E até amanhã.
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1: Eu sou Paula Groba.
2: E eu sou Humberto Pinheiro.
1: E estes são os destaques de hoje do Jornal do Senado, que começa agora.
2: Próximo presidente da República enfrentará desafio de ajuste fiscal, aponta relatório da IFE.
1: Discussão no STF sobre controle de gastos públicos repercute no Senado.
2: Nova lei amplia atendimento no SUS para pessoas com dor crônica.

0: Boa noite.
1: Boa noite.
0: Existem dores que duram meses ou até anos, afetam milhões de brasileiros e podem comprometer o trabalho, o sono e a qualidade de vida.
1: Para ampliar o atendimento a esses pacientes, uma nova lei garante assistência integral pelo SUS e cria o Dia Nacional de Conscientização e Enfrentamento da Dor Crônica. A repórter Marcela Cunha tem os detalhes.
2: As pessoas que convivem com dor crônica agora têm direito a atendimento integral pelo SUS. O texto prevê acompanhamento na rede pública e determina que o paciente seja informado sobre os riscos e possíveis efeitos adversos dos tratamentos. Segundo a Sociedade Brasileira de Estudos da Dor, a condição atinge cerca de 60 milhões de pessoas no Brasil. Para o senador Dr. Irã, do Progressistas de Roraima, a medida corrige uma lacuna no acesso a tratamento.
3: Um tema tão importante que é negligenciado pelo nosso Sistema Único de Saúde, que tem um tripé pétreo da universalidade, da equidade e da integralidade, que é o nosso SUS. Ao fazer a defesa desse projeto, você beneficia essas pessoas para que elas tenham acesso amplo e rápido ao nosso sistema de saúde, pessoas com dor crônica, e eu me incluo aqui, e assim é com muitas pessoas.
2: A nova lei também cria o Dia Nacional de Conscientização e Enfrentamento da Dor Crônica em 5 de julho. A data será representada pela cor verde e deve estimular campanhas sobre prevenção, diagnóstico, opções de tratamento e combate ao preconceito contra quem vive com dor constante. Para a senadora doutora Eudócia, do PSDB de Alagoas, a criação de uma data nacional tem um papel estratégico na ampliação da conscientização e na mobilização de profissionais e gestores em torno do tema.
4: A iniciativa confere visibilidade a uma condição que afeta milhões de brasileiros e que muitas vezes permanece invisível no debate público. A dor crônica compromete a qualidade de vida, limita a autonomia e interfere nas relações sociais, familiares e profissionais, configurando um importante desafio para o sistema de saúde e para a sociedade.
2: O projeto teve origem na Câmara dos Deputados e foi aprovado pelo Senado em maio, sob relatoria do senador Flávio Arnes, do PSB do Paraná. A regulamentação pelo Executivo deverá detalhar como esse acompanhamento será oferecido no SUS.
0: E o senador astronauta Marcos Pontes, do PL de São Paulo, defendeu que a avaliação para o exercício da atividade médica seja realizada pelo Conselho Federal de Medicina e não pelo Ministério da Educação, como prevê a medida provisória editada pelo governo federal. A proposta torna obrigatória a aprovação de um exame nacional para exercer a profissão. O texto já está em vigor, mas ainda precisa ser analisado pelo Congresso Nacional.
1: Segundo o parlamentar, a certificação dos profissionais deve ficar sob responsabilidade da entidade que representa a categoria, de forma semelhante ao que ocorre com a Ordem dos Advogados do Brasil. Já o MEC, caberia avaliar a formação dos estudantes, além de fiscalizar a qualidade dos cursos de graduação. Para Marcos Pontes, é necessário separar as funções de formação e fiscalização. Ele afirma que o órgão responsável pelo ensino não deve ser o mesmo encarregado de atestar a proficiência dos futuros médicos.
5: A função do Conselho Federal de Medicina é a avaliação dos profissionais. Assim como é feito na advocacia, você tem os cursos de formação de advogados e depois você tem a OAB para que o profissional possa ser certificado pelos seus pares para poder exercer essa profissão. Da mesma forma, da medicina.
0: O Supremo Tribunal Federal vai analisar uma proposta de súmula vinculante que pode impedir a criação de despesas públicas ou a concessão de benefícios sem a indicação do impacto no orçamento e da fonte de recursos para custeá-los.
1: O tema repercutiu no Senado. Os detalhes com o repórter Alexandre Campos.
6: Na opinião do senador Eduardo Girão, do Novo do Ceará, o Brasil não precisa escolher entre irresponsabilidade fiscal e ativismo judicial. O caminho correto, na visão dele, é cumprir a Constituição, respeitar a lei de responsabilidade fiscal e preservar o papel de cada poder. Já o senador Oriovisto Guimarães, do PSDB do Paraná, classificou de oportuna a proposta de súmula vinculante.
7: Vem no momento em que o país está ampliando gastos, desrespeitando a lei de responsabilidade fiscal, e é preciso que aqueles que querem que essa lei seja cumprida recorram ao Supremo e que o Supremo tenha um instrumento dessa súmula vinculante para facilitar os julgamentos e para que realmente a lei da responsabilidade fiscal seja respeitada.
6: Para Marcos Pestana, diretor executivo da instituição

0: fiscal independente, órgão vinculado ao Senado, que tem como uma de suas atribuições mensurar o impacto fiscal, especialmente os decorrentes de decisões dos poderes da República, a iniciativa é redundante. Ele explicou que a Constituição e a Lei de Responsabilidade Fiscal já exigem que qualquer gasto extra proposto venha acompanhado de medida compensatória, como corte de despesa ou aumento de tributos.
1: E quem assumir a presidência da República no próximo ano terá pela frente um grande desafio: equilibrar as contas públicas.
2: Um relatório da Instituição Fiscal Independente alerta que, sem medidas de ajuste, a dívida do governo pode alcançar um nível recorde na próxima década. A reportagem é de Douglas Castilho.
3: Segundo a entidade, a instabilidade em alguns dos maiores produtores de petróleo do mundo pressiona a inflação e prejudica o poder de compra das famílias, o que deve levar o Banco Central a manter uma política de juros altos por mais tempo. Assim, o relatório prevê que a inflação feche o ano em 5%, resultado acima do teto da meta, e que a taxa Selic diminua apenas 0,25 ponto percentual. O diretor da IFE, Alexandre Andrade, explicou como todo esse processo acontece na prática, dando o exemplo do diesel.
4: O diesel mais alto vai afetar fretes, custo de transporte de mercadorias, e isso tudo é repassado para os preços finais dos produtos. Então, a depender dos desdobramentos do conflito, isso tende a ser muito ruim para os índices de inflação.
3: Apesar desse aspecto negativo, o Brasil pode se beneficiar em outro ponto, ao menos no curto prazo. Como grande produtor de petróleo, o país aumenta o preço da venda, ganha dividendos pagos pela Petrobras e ainda melhora a arrecadação de tributos, cumprindo a meta fiscal no ano. Mas o relatório reforçou a preocupação com o aumento constante da dívida pública, que, segundo o documento, pode chegar a níveis insustentáveis em 2036.
1: Os senadores Alci Lucas, do PL do Distrito Federal, destacou a instalação da Frente Parlamentar Mista de Defesa dos Feirantes. Segundo o parlamentar, a iniciativa busca fortalecer a atividade das feiras livres e valorizar os trabalhadores do setor.
2: Alci defendeu ainda projeto de autoria da senadora Leila Barros, do PDT do Distrito Federal, que propõe a criação de regras para garantir que os feirantes que trabalham há pelo menos 5 anos na mesma feira não precisem se submeter à licitação e tenham o direito de transferir o ponto para familiares.
5: Eles estão passando por um momento difícil porque o governo não tem a sensibilidade, está querendo licitar todos os boxes das feiras. Quer dizer, os grandes empresários que têm grana vão lá e vão ganhar a licitação.
1: E o fim da escala 6x1 terá sessão de debate temático no Senado. A sessão será no dia 1º de julho. O objetivo é discutir os impactos sociais, econômicos e produtivos da redução da jornada de trabalho.
2: A PEC, aprovada pela Câmara, reduz a carga semanal de 44 para 40 horas, garante 2 dias de descanso e prevê uma implementação gradual ao longo de 14 meses. Repórter Lana Dias.
6: Devem participar do debate especialistas, representantes do governo, do setor produtivo e dos trabalhadores. O presidente do Senado, Davi Alcolumbre, também confirmou a presença da Frente Nacional de Prefeitas e Prefeitos. O senador Randolfe Rodrigues, do PT do Amapá, diz ter expectativas de votar o texto antes do recesso parlamentar.
7: Então nós temos até 17 de julho para votar o fim da 6x1 e a instituição da escala 5x2. Eu estou confiante que antes de entrarmos em recesso, nós apreciaremos.
6: Mas o senador Oriovisto Guimarães, do PSDB do Paraná, disse que a proposta não deveria ser votada em período próximo às eleições.
8: E votar essas coisas em período pré-eleitoral é uma loucura. A escala 6x1 é a maior de todas as bombas fiscais que nós podemos aprovar.
6: A proposta de emenda à Constituição, que acaba com a escala 6x1, já foi aprovada na Câmara dos Deputados.
2: Com edição de Paula Groba e trabalhos técnicos de João Lira, o Jornal do Senado fica por aqui. Acompanhe agora as notícias da Câmara dos Deputados. Boa noite.
1: Boa noite e até amanhã.
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10: Avança projeto que amplia a promoção de eventos do esporte feminino.
11: Propostas ampliam suporte para mulheres grávidas e mães que estudam.
10: Câmara prioriza emissão de documento à vítima de violência doméstica.
11: Parlamentares aprovam novo símbolo para identificação da pessoa idosa.
10: Boa noite. Os deputados aprovaram um projeto que estabelece um novo símbolo nacional para identificar pessoas idosas. O texto pode seguir agora para o Senado, como informa a repórter Sofia Peçanha.
12: A Comissão de Constituição e Justiça da Câmara aprovou o projeto que institui um novo símbolo nacional de identificação da pessoa idosa. Hoje, o símbolo mais conhecido é o desenho de uma pessoa curvada com bengala. Pelo projeto, essa imagem será substituída por um novo símbolo, uma pessoa em pé acompanhada da inscrição 60+. O texto altera o Estatuto da Pessoa Idosa e a Lei de Atendimento Prioritário, para determinar que um novo símbolo seja utilizado em assentos preferenciais no transporte coletivo, vagas de estacionamento, filas e caixas prioritários, além de demais sinalizações destinadas ao atendimento preferencial da população idosa. Na justificativa do projeto, o autor, o deputado Gabriel Nunes, do PSD da Bahia, argumentou que o símbolo atual passa uma imagem negativa e estereotipada do envelhecimento, associando a pessoa idosa à fragilidade e à limitação física. A relatora do projeto na Comissão de Constituição e Justiça, a deputada Maria do Rosário, do PT do Rio Grande do Sul, afirmou que o país vive uma mudança no perfil da população.
13: Nós estamos cada vez mais velhos, mas nós queremos a longevidade com qualidade de vida. As próprias palavras que a gente usa, parece que a gente fala sobre o mundo produtivo quando não estamos aposentados. E quando estamos aposentados, falamos em inativo.
12: O projeto não muda direitos nem cria novos benefícios para a população idosa. Apenas altera a identificação visual. Essa padronização do símbolo, segundo a Maria do Rosário, também ajuda no reconhecimento dos direitos da pessoa idosa em diferentes ambientes.
13: Esses símbolos unificados no plano nacional contribuem também para que, independente do letramento da pessoa, a gente olhe para uma vaga de estacionamento, para um espaço, para uma fila e faça cumprir as demais leis, seja na saúde, seja no estacionamento, como eu falei, seja em todas as áreas. Então, eu creio que criar esse símbolo hoje faz uma diferença para um Brasil que quer assegurar dignidade, direitos e respeito, sobretudo, à pessoa idosa.
12: Alguns estados já utilizam o símbolo sugerido em suas regiões, mas agora o projeto institui a imagem como símbolo oficial em todo o país. Aprovado pelas comissões da Câmara, o projeto seguirá para o Senado. Da Rádio Câmara de Brasília, Sofia Peçanha.
9: Segurança Pública.
11: Adilson Barroso, do PL de São Paulo, apresentou o projeto que cria um sistema de alerta por aplicativo para avisar vítimas de violência doméstica sobre a aproximação de agressores monitorados por tornozeleira eletrônica.
10: Adilson Barroso ressalta que a ferramenta permite chamar o serviço de emergência com envio da localização em tempo real, registrando as violações como elemento de prova. Ele acrescenta que, segundo o projeto, o poder público poderá fornecer celular às vítimas atendidas.
9: Votação.
11: A Câmara dos Deputados aprovou prioridade na emissão de documentos para mulheres vítimas de violência doméstica. A repórter Júlia Lopes conta como deve funcionar.
14: Mulheres vítimas de violência doméstica que tiverem seus documentos destruídos ou roubados pelo agressor poderão ter atendimento prioritário para emissão de novos documentos. A medida está prevista no projeto de lei do deputado Duda Ramos, do Podemos de Roraima, aprovado pela Comissão de Constituição e Justiça da Câmara dos Deputados. A proposta altera a Lei Maria da Penha e também poderá beneficiar os dependentes da vítima. A mudança busca fortalecer a proteção e a autonomia das mulheres ao reconhecer a importância da documentação pessoal para garantir independência e acesso a direitos. O texto prevê atendimento prioritário em órgãos de identificação civil, cartórios e demais entidades responsáveis pela emissão de documentos com medidas de segurança e proteção da privacidade das vítimas. A regra vale para todos os documentos pessoais da mulher e de seus dependentes. O relator da proposta, deputado Diego Garcia, do União do Paraná, destacou que o projeto prevê mecanismos de proteção e sigilo durante todo o processo.
15: A comprovação será feita presencialmente por meio do boletim de ocorrência ou outro documento equivalente que comprove a situação de violência doméstica. E um ponto muito importante, o projeto também garante que todo esse processo seja feito com segurança e sigilo, protegendo a vítima e evitando qualquer risco adicional à sua integridade.
14: O texto aprovado também altera o Código Penal, Assim, a retenção, subtração ou destruição de documentos da mulher ou de seus dependentes será classificada como violência psicológica contra a mulher. O projeto que garante

0: prioridade na emissão de novos documentos para vítimas de violência doméstica segue agora para análise no Senado. Da Rádio Câmara de Brasília, Júlia Lopes.
1: Direitos Humanos.
2: Projeto que obriga pais agressivos a participar de programa de prevenção de violência pode seguir para o Senado. A repórter Paula Bittar tem os detalhes da proposta.
3: A Comissão de Constituição e Justiça da Câmara aprovou um projeto que obriga pais ou responsáveis que tenham praticado violência contra criança ou adolescente a participar de programas de prevenção desse tipo de agressão. A relatora na CCJ, a deputada Laura Carneiro, do PSD do Rio de Janeiro, disse que o texto se harmoniza com a Constituição Federal, que assegura às crianças com prioridade a proteção integral e o resguardo contra toda forma de negligência, violência, crueldade e opressão. O texto aprovado modifica o Estatuto da Criança e do Adolescente para estabelecer que, uma vez verificada a hipótese de violência física, sexual, psicológica, negligência ou abandono, a autoridade judicial poderá determinar, além do afastamento do agressor da moradia, seu ingresso em programas de prevenção de violência contra crianças ou adolescentes. O autor do projeto, o deputado José Medeiros, do PL de Mato Grosso, disse que a proposta caminha no sentido de trabalhar a saúde mental desses agentes.
4: Um projeto muito importante, porque trata, inclusive, sobre saúde mental. Nós temos vários casos, por exemplo, de violência doméstica em casa com crianças e que chega ao óbito. Esse projeto, ele amplia a atuação do juiz. Ele dá instrumentos para que o juiz possa, não só a questão da pena ali, que ele tem que se ater a isso, mas também demandar um tratamento para a saúde mental do pai ou da mãe que tiver envolvido em casos de violência contra crianças.
3: A proposta que obriga pais ou responsáveis que tenham praticado violência contra criança ou adolescente a participar de programas de prevenção desse tipo de agressão já pode seguir para análise do Senado, a menos que haja recurso para votação antes pelo plenário da Câmara. Da Rádio Câmara de Brasília, Paula Bittar.
1: Justiça.
5: A Câmara aprovou a proibição de candidatura ao Conselho Tutelar de pessoas condenadas por crimes graves. A repórter Fabielle Pires nos conta quais são os casos.
6: A Câmara dos Deputados aprovou uma proposta que proíbe a candidatura ao cargo de conselheiro tutelar de pessoas condenadas por crimes graves. Atualmente, para ser integrante de Conselho Tutelar, os candidatos devem ter reconhecida idoneidade moral. Mas a lei não lista critérios para esse requisito. Por isso, a deputada Ana Paula Lima, do Partido dos Trabalhadores de Santa Catarina, apresentou a mudança para impedir que condenados por crimes graves não possam concorrer. O Conselho Tutelar é um órgão de fiscalização que busca garantir que crianças e adolescentes tenham seus direitos respeitados. Os membros são eleitos em cada município a cada 4 anos. A relatora da proposta, deputada Laura Carneiro, do PSD do Rio de Janeiro, que foi secretária de Assistência Social, defendeu a importância dos conselheiros tutelares na proteção de crianças e adolescentes que estão em situação de vulnerabilidade. Ela julga que não pode ser conselheiro tutelar qualquer pessoa.
7: Não pode ser conselheiro tutelar aquele que comete um crime. Né? Mesmo que ele tenha cumprido a sua pena, ele tem, sob a sua tutela, aquele delito que foi cometido na sua história.
6: O texto final aprovado foi elaborado pela relatora. Laura Carneiro definiu os crimes graves como aqueles previstos em algumas leis de combate à violência, como a Lei de Crimes Hediondos, crimes violentos previstos na Lei Maria da Penha, além de crimes de injúria contra criança e adolescente, racismo e de improbidade administrativa. O projeto que proíbe a candidatura ao cargo de conselheiro tutelar de pessoas condenadas por crimes graves foi aprovado por todas as comissões e segue agora para análise do Senado. Da Rádio Câmara de Brasília, Fabielle Pires.
1: Economia.
2: Dimas Gadelha, do PT do Rio de Janeiro, apoia o projeto que proíbe a exploração, a oferta e a publicidade de apostas de quota fixa. A proposta revoga a legislação que regulamenta as bets e prevê o bloqueio de plataformas, aplicativos e transações financeiras ligadas à atividade.
5: Dimas Gadelha alerta para o aumento do endividamento das famílias e para os prejuízos à saúde mental associados às apostas online. Segundo ele, a ideia é conter os impactos sociais e econômicos dessa atividade, prevendo inclusive punições para quem facilitar o acesso a plataformas proibidas.
1: Relações Exteriores.
2: Comissão aprova revogação.

0: de confisco de bens de alemães, japoneses e italianos por causa da Segunda Guerra Mundial. A repórter Maria Neves contextualiza a proposta.
1: A Comissão de Relações Exteriores da Câmara aprovou o projeto do deputado Kim Kataguiri, destinado a revogar um decreto de 1942, que tinha por objetivo confiscar bens de alemães, japoneses e italianos. Durante a Segunda Guerra Mundial, de 1939 a 1945, Japão e Itália se alinharam ao governo alemão de Adolf Hitler e formaram o chamado Eixo. No Brasil, o presidente da época era Getúlio Vargas, que ao final do conflito se alinhou aos adversários do Eixo, grupo chamado de Aliança e formado por França, Inglaterra, Estados Unidos e a antiga União Soviética. Foi nesse contexto da guerra que o governo brasileiro editou o decreto agora revogado. Kim Kataguiri ressalta que japoneses, alemães e italianos não tinham nenhuma influência ou participação nas decisões políticas e militares tomadas pelos governos de seus países durante a guerra. Para o deputado, manter o decreto em vigor não faz nenhum sentido e afronta os princípios de justiça e igualdade. Relator do texto, o deputado Luiz Felipe de Orleans e Bragança, do PL de São Paulo, afirma que a norma já era injusta em 1942. Ele ressalta que os imigrantes alemães, japoneses e italianos e seus descendentes jamais deveriam ter sido punidos pelas ações dos governos do Eixo. Hoje, na opinião do parlamentar, o decreto contraria o Estado Democrático de Direito.
2: Na diplomacia, os gestos são muito importantes. Esperamos que a revogação de norma tão cruel sirva como gesto de amizade em face de países tão caros à política externa brasileira e às relações internacionais do país.
1: Ainda em 1946, um decreto do então presidente Eurico Gaspar Dutra devolveu bens e direitos dos cidadãos italianos. As propriedades confiscadas de alemães e japoneses foram restituídas ao longo dos anos. Apesar disso, o decreto de 1942 nunca foi revogado. A última propriedade tomada pelo governo brasileiro na época era uma escola japonesa localizada em Santos, no litoral de São Paulo. Em 2018, o prédio foi devolvido à Associação Japonesa de Santos como parte das comemorações dos 110 anos da imigração japonesa para o Brasil. Os bens não reclamados foram incorporados ao patrimônio da União. O projeto que revoga decreto de Getúlio Vargas que confiscava bens de alemães, japoneses e italianos ainda será analisado pela Comissão de Constituição e Justiça. Da Rádio Câmara de Brasília, Maria Neves.
3: Educação.
4: Propostas ampliam a rede de apoio para grávidas e mães que estudam. A reportagem é de José Carlos Oliveira.
5: As comissões da Câmara dos Deputados analisam 5 projetos de lei que ampliam o apoio a estudantes grávidas em período pós-parto ou que estejam amamentando. A intenção é criar condições nas escolas e universidades para que elas possam se manter nos cursos normalmente. A relatora, a deputada Cris Tonietto, do PL do Rio de Janeiro, apresentou o texto consolidado das propostas nas comissões da Mulher e de Previdência e Assistência Social.
6: A gente sabe que tem um momento que é muito sagrado para a mulher, que é justamente a maternidade. Agora, também não é justo que uma mulher, justamente por estar grávida, por estar passando pelo período depois, no caso, puerpério, parto, que ela tenha ali algum tipo de cerceamento dos seus direitos, né? E principalmente esse vínculo materno-infantil. O projeto, ele promove um acolhimento, ele viabiliza a oportunidade para que a mulher possa ter o seu direito à educação assegurado.
5: O texto altera a Lei de Diretrizes e Bases da Educação Nacional para garantir adaptações necessárias nas instituições de ensino. A lei que regula os exercícios escolares em casa também ganha novas regras específicas para essas estudantes, sobretudo em relação a acompanhamento pedagógico e material didático. Cristo Nieto cita outros benefícios.
6: Às vezes a flexibilização de prazos administrativos, para que ela possa entregar eventualmente a monografia com um tempo um pouquinho mais dilatado, porque é uma questão de direito. Então, no ambiente acadêmico, a gente precisa de oferta mesmo, de espaços que possa a mulher amamentar o seu bebê.

0: bebê, que ela possa, de repente, trocar uma fralda do bebê, se ela tiver que, por alguma razão, levar esse bebê, eventualmente, questões de acesso remoto para esta mulher, para que ela tenha a possibilidade de não deixar e não negligenciar, em hipótese alguma, a sua vocação primária, que é justamente a maternidade, mas também sem sacrificar, de alguma forma, os seus sonhos, os seus projetos.
1: De acordo com o texto, os mesmos direitos serão garantidos às estudantes que adotarem uma criança ou receberem guarda judicial para adoção. Nesses casos, o prazo do benefício é limitado a 120 dias, o mesmo da licença maternidade. A proposta ainda vai passar pela análise das comissões de educação e de Constituição e Justiça. Da Rádio Câmara de Brasília, José Carlos Oliveira.
2: Saúde.
3: O projeto de Florentino Neto, do PT do Piauí, garante que laudos, exames e relatórios médicos emitidos por profissionais da rede privada sejam aceitos pelo SUS. De acordo com o texto, os documentos poderão ser usados para encaminhamentos, regulação de consultas e continuidade de tratamentos na rede pública.
4: Florentino Neto acredita que a medida evita a repetição de consultas e exames já realizados. Segundo o deputado, o objetivo é reduzir a burocracia e acelerar o acesso dos pacientes a diagnósticos e a atendimentos especializados.
2: Esporte.
3: Projeto que busca ampliar a promoção de grandes eventos de esporte feminino avança na Câmara. A repórter Silvia Munhato tem os detalhes.
5: A Comissão de Esporte da Câmara aprovou o projeto para obrigar as entidades esportivas responsáveis pela organização de grandes eventos a adotar medidas de promoção do esporte feminino. A ideia é melhorar a visibilidade institucional, o acesso a estruturas esportivas adequadas e o desenvolvimento de categorias de base e formação profissional feminina. A proposta original da deputada enfermeira Rejane, do PCdoB do Rio de Janeiro, tratava do fortalecimento do futebol feminino com várias medidas para garantir a igualdade de gênero. A relatora, deputada Nélia Aquino, do Podemos de Minas Gerais, alterou a proposta, retirando alguns pontos que, segundo ela, já constam da Lei Geral do Esporte, e aproveitou para ampliar o alvo da proposta para todos os grandes eventos esportivos, não apenas o futebol. A deputada enfermeira Rejane apoiou as mudanças.
6: Quanto mais a gente consiga aprimorar uma proposta legislativa para valorizar, né, as mulheres, e eu tenho muita luta também com mulheres negras, com a população LGBT. Enfim, eu acho que a gente tem que ir à frente. Não dá para retroceder.
5: O projeto, que trata da promoção da participação feminina em grandes eventos esportivos, será analisado agora pelas comissões de Defesa dos Direitos da Mulher, de Finanças e Tributação e de Constituição e Justiça. Da Rádio Câmara de Brasília, Silvia Minhato.
4: O projeto reconhece as seleções brasileiras masculina e feminina de futebol como manifestação da cultura nacional e símbolo da identidade brasileira. Autor da proposta, Hélio Lopes, do PL do Rio de Janeiro, destaca o papel histórico das equipes na formação da memória e do sentimento de pertencimento dos brasileiros.
3: O texto ressalta tanto a trajetória da seleção masculina quanto a contribuição da seleção feminina para a valorização do futebol. Segundo Hélio Lopes, as duas equipes ajudam a projetar a imagem do Brasil no exterior e reforçam uma referência esportiva e cultural.
4: Termina agora o Jornal Câmara dos Deputados, produzido pela Rádio Câmara, com trabalhos técnicos de Wellington Teles e apresentação de Tércia Guimarães e Luciana Vieira. Uma boa noite para você.
3: A Voz do Brasil volta amanhã. Boa noite.
2: 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Boa noite.

0: Brasília, pontualmente, 8 horas.
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0: Boa noite, esta é a Rádio Senado, eu sou Regina Pinheiro. Ficamos com a programação musical de Carlos Andrade. Começamos com Luiz Melodia.

0: Ouvimos Beto Pereira, Murrada Sound, Alice Caymmi, Maracangalha e também Luiz Melodia Ébano.
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0: Agora em Brasília, 8:12.
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0: 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Boa noite, você ouve Zélia Duncan.

0: Ouvimos Márcia Castro e Mayra Andrade na Menina dos Meus Olhos, Los Hermanos, Retrato pra Yaya. Também tivemos Zélia Duncan, Dor Elegante. A Comissão de Direitos Humanos aprovou um projeto que busca reduzir a poluição sonora e promover mais inclusão para pessoas com sensibilidade a ruídos. A proposta prevê a substituição de campainhas e outros sinais sonoros em escolas por alternativas mais suaves ou por diferentes formas de aviso. O texto também incentiva a criação da chamada Hora do Silêncio em estabelecimentos comerciais. O repórter Rodrigo Rezende tem mais informações.
1: Pessoas com transtorno do espectro autista podem ter sensibilidade a determinados tipos de sons, e um dos barulhos que mais incomodam as crianças com TEA são as campainhas utilizadas principalmente em escolas para marcar a hora do recreio ou da saída. Um projeto de autoria do senador Jader Barbalho, do MDB do Pará, e aprovado na Comissão de Direitos Humanos, quer mudar essa situação, prevendo sons mais suaves ou outras formas de sinalização nesta ocasião. A senadora Damaris Alves, do Republicanos do Distrito Federal, relatora da proposta, afirma que esse é um avanço na área da inclusão.
2: É amplamente reconhecido no meio especializado que estímulos sonoros, tipo a campainha. Deixa eu tocar a campainha ao vivo pro Brasil escutar. Essa campainha. Uma criança com TEA pode se desregular por causa dessa campainha. Então, esse projeto de lei vem nesse sentido, que os sons possam ser adaptados, inclusive propondo aqui um minuto, uma horinha de silêncio na escola para a gente não desregular as crianças com TEA.
1: No texto apresentado por

0: O Damaris Alves, a adesão dos estabelecimentos comerciais à chamada Hora do Silêncio será voluntária e a loja poderá fazer divulgação de modo institucional dessa ação. Os governos deverão fazer campanhas para incentivar a prática. A proposta segue para análise da Comissão de Educação do Senado.
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2: 8h27 em Brasília. Na sequência, Blitz.
3: Sabe essas noites você sai caminhando sozinho, de madrugada, com a mão no bolso?
4: Na rua.
3: E você fica pensando naquela menina, você fica torcendo e querendo que ela estivesse.
4: Na sua.
3: Aí finalmente você encontra.

Você diz pra ela: tá tudo muito bom, tá tudo muito bem, mas realmente, eu preferia que você estivesse.

0: Fechando o bloco, Edu Lobo, a história de Lily Brown. Maria Rita pagou. Antes, Blitz, você não soube me amar.
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5: Se estivesse viva, Maísa completaria 90 anos neste mês. Confira a nossa homenagem.
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5: A cantora Maísa ficou conhecida como a deusa da fossa. Ela também foi uma das primeiras celebridades do Brasil.
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5: Nascida em 1936, Maísa vinha de uma família nobre do Espírito Santo. Aos 18 anos, casou-se com André Matarazzo, na época um dos homens mais ricos do Brasil e com quase o dobro da idade dela. Maísa estava grávida de seu único filho quando foi convidada para gravar o seu primeiro disco.
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5: O marido André não gostou da ideia e permitiu a gravação desde que sua esposa não aparecesse na capa do disco, nem se apresentasse profissionalmente. No fim de 1956, a gravadora RGE lançou o álbum Convite para Ouvir Maísa, apenas com flores e um bilhete na capa.
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5: O sucesso do disco de estreia fez com que Maísa abraçasse a vida de cantora, o que motivou a separação do marido André Matarazzo.
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5: Com uma carreira polêmica, marcada pela dor de cotovelo e a beleza de seus olhos verdes, Maísa se tornou alvo das revistas de fofoca, como revela Lira Neto, biógrafo da cantora.
6: Maísa foi a primeira celebridade brasileira no sentido estrito do termo celebridade. Ela teve a vida absolutamente devassada pela mídia da época e ela sabia que boa parte do sucesso dela era decorrente, inclusive, dessa ambiguidade com que ela encarava a mídia.
5: Sempre acompanhada pelos paparazzi, a deusa da fossa foi promovida a rainha da bossa.
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5: Em 1961, Maísa lançou o disco O Barquinho, um sucesso que fez dela a primeira divulgadora internacional da bossa nova, com apresentações em Portugal, França e Estados Unidos. Entre a bossa e a fossa, Maísa seguia chamando a atenção da imprensa. Os novos romances, o novo casamento, os problemas com o álcool, tudo era notícia.
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5: Em 1977, com apenas 41 anos de idade, Maísa morreu de forma trágica, num acidente de carro na ponte Rio-Niterói.

Após alguns anos sem repercussão, a vida e obra de Maísa voltaram à mídia em 2009, quando a Rede Globo exibiu a minissérie Maísa, Quando Fala o Coração, dirigida por seu filho Jaime Monjardim.

0: Essa foi Maísa na música Ouça, composição dela mesma, lançada em 1957. Esta foi a homenagem do curta musical a Maísa, que se estivesse viva, completaria 90 anos neste mês.
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3: Agora em Brasília, 8h45.
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1: Fique agora com Tereza Cristina.
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0: Acabamos de ouvir o encontro de Clara Nunes e Paulinho da Viola, Coração Leviano, Diogo Nogueira e Hamilton de Holanda, Salamandra e ainda Tereza Cristina, Pisa Como Eu Pisei.
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0: Agora em Brasília, 8h58.
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0: Em Brasília, pontualmente, 9 horas.
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8: Eu sou Humberto Pinheiro e você ouve agora as principais notícias do Senado Federal. Uma nova lei garante às pessoas com dor crônica atendimento integral pelo SUS. A medida prevê ações de prevenção, diagnóstico, tratamento e acompanhamento dos pacientes. Segundo a Sociedade Brasileira de Estudos da Dor, cerca de 60 milhões de brasileiros convivem com o problema. A regulamentação pelo Poder Executivo vai definir como será feito o atendimento na rede pública. Para o senador Dr. Irã, do Progressistas de Roraima, o acesso ao SUS é fundamental para melhorar a qualidade de vida.
9: Você beneficia essas pessoas para que elas tenham acesso amplo e rápido ao nosso sistema de saúde, pessoas com dor crônica, e eu me incluo aqui, e assim é com muitas pessoas.
8: A Comissão de Direitos Humanos aprovou projeto para combater a evasão escolar relacionada à maternidade, paternidade e parentalidade precoces. A proposta prevê uma rede de proteção para garantir a permanência dos estudantes na escola e obriga as instituições de ensino a oferecerem condições adequadas para o aleitamento.